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4: 21 horas e 11 minutos.

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2: 22 horas e 19 minutos.

0: situação.
1: Obrigado, Marília.
0: Obrigada, meu amor.
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1: Fique chato, Henrique.

a gauchada aqui de Novo Hamburgo e os visitantes que vieram de longe para festear neste baile, juntamente com o Porca Véia e o Grupo Musical Cordeiro. Aqui, nesta casa de gaúchos, onde nós costumamos tocar seguidamente, aqui, na nossa Estância da Liberdade, fica marcado este trabalho que nós oferecemos aos gaúchos, aos catarinenses, aos paranaenses e ao Brasil inteiro, com a gana de que isso seja uma coisa boa, de que a imagem do meu povo gaúcho e rio-grandense traia a todo o Brasil juntamente com o Porca Véia, através da tentativa firme de mostrar ao mundo o quanto é bela a simplicidade da música gaúcha. Um grande beijo no coração de todos. Tá chegando

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3: 23 horas e 33 minutos.

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2: Meia-noite e 40.

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4: 2h18.

0: Benuto.
1: Tamo junto. Deus,
2: sucesso!
3: Quem gostou, faz barulho, faz barulho.
2: Obrigado, Goiânia. Que rolo bom, filho. Deu rolo, hein?
0: Obrigado, gente. Sucesso.

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3: 2h58.

0: Rocha, Zé Ricardo e Thiago.
1: Valeu, Israel Novaes!
0: Bom demais!
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0: da Vilvinha.
1: Ah, não, essa não, essa não.
2: Vilvinha, Vilvinha, Vilvinha.
1: Eu não me comprometo, delegado, tá?
2: Canta, canta, canta, canta.
0: Parou, parou, parou. Eu, como delegado, tô autorizando cantar essa música da Vilvinha.

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4: 4:28.

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0: E estamos chegando ao som da 101.9, Rádio Capital do Papel, para mais uma edição do nosso Sertanejão da Capital. Seja bem-vindo, seja bem-vinda nessa manhã linda, maravilhosa de sexta-feira! Sexta-feira chegou, minha gente! Hoje é sexta-feira, dia 26 de junho de 2026. Manhã linda, maravilhosa, o tempo marcando 9,4 graus e, claro, é a temperatura de inverno. E para aquecer ainda mais a nossa manhã, só mesmo com o melhor da música sertaneja e também com você aqui comigo, partilhando com a gente da sua madrugada, porque aqui você sabe, aqui é bom demais, aqui é bem melhor. É a 101, a rádio que vai longe pra fazer companhia pra você.
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0: E a partir de agora você já pode mandar o seu recado, já pode mandar o seu abraço, já pode mandar aquele oi pra nós, bem legal aqui, tá? Eu tô te esperando aqui no 42 39 10 12 10, 42 39 10 12 10. Vem com a gente, vem fazer a manhã mais gostosa do rádio do Brasil, do Brasil!
2: Brasil!

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da música sertaneja. Aqui é assim, você manda o seu recado, você ouve o seu sucesso. Vem comigo, vem! E começamos a nossa manhã de sexta-feira, hoje, dia 26 de junho. Como sempre, começamos aqui na manhã da 101. Convidando você, meu amigo, convidando você, minha amiga. Aonde quer que você esteja, trabalhando, você que esteja em casa, no sítio, nas chácaras, nas fazendas, nas indústrias, nas empresas. Vocês que estão aí acelerando o caminhão no tapetão preto da vida, nos asfaltos e também nas estradas, nos cascalhos das fazendas, levando e trazendo o progresso de toda a nossa região. Convido você que está aí trabalhando como vigia, seja nas portarias dos edifícios ou nos postos de combustíveis, para você, meu amigo, que está trabalhando na segurança pública do nosso estado do Paraná, tanto na esfera municipal, estadual e nacional. Para você, menino, para você, menina, que levantou nessa manhã para mais um dia de trabalho, para enfrentar mais um dia de labuta, para trazer o pão nosso de cada dia para casa, para a família. Convido você, moça, mulher, que levantou cedinho para enfrentar também mais um dia de trabalho, ou você, moça, mulher, que levantou para fazer aí o alimento para o esposo, para o filho, para mais esse dia. Vamos juntos nos colocar diante do nosso maravilhoso, poderoso e bondoso Deus para agradecer por mais esta oportunidade. Mais um dia que o Senhor nos presenteia com o sopro da vida. Vamos juntos fazer a nossa oração da manhã. Senhor meu Deus, no silêncio deste dia que amanhece, eu venho te pedir saúde,

força, sabedoria e paz. Eu quero hoje olhar o mundo com os olhos cheios de amor, ser paciente, compreensivo, justo e prudente. Eu quero ver, além das aparências, os teus filhos. Eu quero vê-los como o Senhor mesmo os vê, e assim não ver senão o bem em cada um, em cada coração. Fecha, Senhor, fecha os meus ouvidos a toda a calúnia e guarde a minha língua de todas as maldades. Que só de bênçãos viva o meu espírito e que eu possa ser tão bondoso, que eu seja tão alegre, que todos que se aproximarem de mim sintam a tua presença. Senhor, Senhor, reveste-me interiormente com a tua beleza e que no caminhar deste dia, no decurso desta sexta-feira, desse final de semana, eu te revele a todos. Eu te apresento, ó Pai, cada um, cada uma que está me ouvindo através da nossa frequência 101.9 ou também através dos aplicativos pela internet. Eu te apresento toda a equipe T de comunicação. Eu te apresento a minha família, para que o Senhor cure, para que o Senhor liberte, para que o Senhor guarde. Fica conosco, Senhor. Fica conosco hoje, amanhã.

0: Bom demais aí pra vocês, Daniel com Bruno e também o Marrone, sertanejo de coração. Você também curtiu aqui na 101, César e César, a música Cerveja, Cerveja, Cerveja. Agora são 5 horas mais 19, 5:19. Oi, bom dia.
1: Bom dia, Dimas, tudo bem?
0: Tudo bem.
1: Aqui é a Marinês. Então. Hoje eu gostaria de ouvir a música com Teodoro Sampaio.
0: Qual música?
1: Afogar o Ganso.
0: Afogar o Ganso.
1: E sextou, né?
0: Sexta-feira.
1: Bora lá, né? Fechar nossa sexta-feira, né? Com chave de ouro, graças a Deus. E eu ofereço aí pra minha amiga Jude Rolândia, pro meu amigo Foguinho do Jardim Itália, pra Marica, pra Silvia Mainardes, pra Sirene Ribas, pra Marildinha de Tibagi, pra Josilane, pra Dirce da Área 3, pra Dirce da Colônia Augusta, pra todos do Grupo Capital do Papel,
0: certo,
1: pra todos da Academia Panobianco.
0: Uhum.
1: Eu ofereço aí pra minha mãe, Maria Bichinha, né, que está
0: no sono da beleza.
1: Uhum. Pro meus filhinhos Luiz Fernando e o Elvis. Fernando também tá no sono da beleza, só o Elvinho, né, que acorda junto com a mãe, né, 4 horas da manhã.
0: Acorda cedinho,
1: aí, né?
0: Cedinho, é um abraço pro Elvis.
1: E ofereço aí pro meu amigo Costaneira, né? Mando um abraço aí pra ele.
0: Alô, Costaneira!
1: Pro Virola e pra esposa,
0: uhum,
1: pra Eliette e pro Amarildo, pra todos do bairro São Silvestre.
0: Certo.
1: Pro meu amigo Pelanca.
0: Pelanca,
1: né,
0: um abraço.
1: Que sempre tá aí nos ajudando, caminhando aí nas batalhas
0: aí,
1: da vida,
0: né,
1: aí.
0: Uhum.
1: E ofereço aí pra todos os ouvintes, né? Que Deus e Nossa Senhora Aparecida abençoe nossa sexta-feira, que a gente possa sair e voltar pra nossas casas. É com a proteção do nosso
0: amém,
1: Pai
0: amém,
1: Celestial,
0: com certeza,
1: né?
0: Amém.
1: E é isso aí, Dimas, bora mexer o corpite, que nós temos bonitinho, ajeitadinho, engraçadinho, mas com pouco cascalho no bolso. Então,
0: no bolso,
1: vamos correr atrás dos nossos objetivos.
0: Com certeza.
1: E se mexer. E é isso aí, Deus abençoe tua vida, Deus abençoe a minha vida, a vida de cada um dos ouvintes.
0: Amém.
1: Fui, bye bye.
0: Valeu, um abração pra você, obrigado. É a nossa amiga Marinês Pereira. Ô, Dimas Barbosa, bom dia, Dimas. É o Alessandro por aqui, tá? Olha, manda um abraço pra minha mãe Cleusa, pra minha esposa Isabel, pra minha sogra Nilza, pro meu sogro Miguel e também pro filhão Wesley, tá bom? Alessandro por aqui. Valeu, Alessandro. Um abração pra você também. Muito obrigado pela companhia, tá? Oi, Dimas. Bom dia, Dimas. Beleza? Dimas, eu gostaria de ouvir a música Meu Martírio com o Milionário e também o José Rico. Quem mandou o recado pra gente é a nossa amiga Shirley. Valeu, Shirley. Abraço, bom dia pra você. Uma feliz sexta-feira. 5:21.

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0: bom demais, tá bom demais. Agora são 5:32. 5:32. Bom dia pra você que está chegando agora. Seja bem-vindo aqui no nosso Sertanejão. É a programação gostosa da sua manhã, da sua madrugada, aonde você partilha também com a sua mensagem, com o seu recado, deixando pra nós aquele desejo de uma sexta-feira maravilhosa pra nós fechar a semana com chave de ouro. Manda o seu recado, manda o seu abraço aqui no nosso WhatsApp 42 39 10 12 10, 42 39 10 12 10, para você interagir com a gente aqui na nossa programação.
1: Bom dia, Dilma Barbosa.
0: Bom beleza? Dia.
1: Tudo bem com você?
0: Beleza, mano.
1: Como é que tá você e tua família?
0: Graças bem, a Deus, tudo jóia.
1: A vida, esperança, né? Onde eu moro aqui.
0: Legal, um abraço,
1: Deus
0: pessoal aí.
1: Você, a tua família, teus filhos, tua esposa, todo mundo.
0: Amém. Amém.
1: Esse é o programa para o Douglas.
0: Certo.
1: Patrimonial, municipal, né?
0: Uhum. Quem mais?
1: Clésio, eu e minha esposa aqui, estamos ouvindo aqui. Ó.
0: E gostaria de ouvir uma vocês música.
1: Trio Parada Dura, a escolha é sua, tá bom?
0: Beleza, então. Olha, muito, beleza, valeu, um abraço. Tamo junto e misturado.
1: Pode ser com Daniel também. Nelório e Valente, pode ser, você que sabe.
0: Pode ser também? Então tá bom. Valeu, grande abraço. Nosso parceiraço de mamãe, aqui com a gente na manhã da 101.
2: Bom dia, Dimas Barbosa.
0: Bom dia.
2: Pedro Palmeira por aqui.
0: Ô, Pedro Palmeira, seja bem-vindo, Pedro. Fala, menino. Bom dia.
2: Toca pra nós aí com João Carreiro e Jadson. Jadson, Boiada Cuiabana.
0: Boiada Cuiabana? Vindo
2: pra família Lima aqui da área 7, pra pesada da Agro Rock. Pro Foguinho do Jardim de Itália, pro Virola da Madecinho, o Reginaldo Costa, e para quem gostar da música.
0: Beleza.
2: Uma boa sexta-feira e tamo junto.
0: Tamo junto e misturado sempre. Grande abraço, Pedro Palmeiras, aqui com a gente na manhã da 101. Mandando também um abraço especial lá pra galera que estão ligadinho com a gente aqui na Clabin EMA, né? Um abração pros meninos e também pras meninas aqui no Preparo de Madeira, sempre com a gente, curtindo também o nosso 101.9. Um abração lá para o nosso parceiraço Marquinhos, o corintiano Marquinhos, também lá pro irmão dele, né, o Luizinho, também para o Vaelcio, para o seu Cervejada, essa família maravilhosa sempre nos acompanhando. Também lá para a Rosenilda Jacumasso, o José Carlos França, o Ari, o Francisco, todos os meninos e as meninas aqui no Preparo de Madeira com a gente aqui na manhã, tá? Sempre, claro, partilhando nas madrugadas, na melhor companhia, com os melhores ouvintes e a melhor

0: Tá na capital, tá na melhor, tá bom demais. Aí pra você, João Paulo e também o Daniel Nelore Valente. Essa moda linda, maravilhosa, foi lá pro nosso parceiraço de mamãe, nosso amigo Vanadir. Agora são 5:48, 5:48, faltando 12 minutinhos para as 6 horas da manhã. Mandar o nosso bom dia para toda a região onde está alcançando a nossa capital do papel, a frequência máxima do sucesso, indo cada vez mais longe para ficar pertinho de você, deixar a sua manhã, a sua madrugada ainda mais deliciosa e ainda mais gostosa. E claro, com a sua presença aqui, tudo fica ainda melhor. Quem tá lá chegando, oi, bom dia.
1: Bom dia, Dimas.
0: Bom dia.
1: Moza.
0: Opa.
1: Quero mandar um grande abraço para o nosso amigo Djalma.
0: Djalma.
1: Ali do bairro Jardim União, para o Neguinho, para o Bic, para a Suzana.
0: Certo,
1: para todos os pessoal que estão na escuta ali naquela baixada ali, que Deus abençoe a cada vida.
0: Amém.
1: E também aqui no bairro São Silvestre, Telêmaco, Borba e região.
0: Certo.
1: E todo o estado do Paraná que está ouvindo
0: todo
1: a rádio.
0: Todo mundo que está ligado com a gente.
1: Sempre está ouvindo o seu programa,
0: beleza,
1: sua programação, que Deus abençoe. Um abraço para
0: você
1: e sua família. E também mando um abração aqui para dona Hilda Aparecida dos Santos, que é minha esposa.
0: Oi, dona Hilda Aparecida dos Santos, um abraço pra senhora aí, tá?
1: E também para a Giovana,
0: uhum,
1: para o Thales Gabriel,
0: Thales Gabriel
1: para Damares, pro Ravi, pro Leandro e para todo que todo escuta, que Deus abençoe.
0: Amém.
1: E também para nossa motorista da van lá, a Cris.
0: A Cris?
1: Aquela mulher que sempre tá levando nós pra Carabinha ali, pra EMA. Falou, grande
0: beleza,
1: abraço.
0: Beleza, um abraço.
1: E também pro
0: Cris.
1: Fabião ali, o Fabião é o cara, é o cara.
0: Esse é o falou, cara, é o Fabião, valeu, um abraço pra vocês aí, obrigado, ô Bueno, quando pegar a van, fala pra Cris aí, ô Cris, liga o rádio aí, para o Dimas mandar um abraço para todos nós aqui da van, tá bom? Fala para ela lá, tá? Um abraço para vocês aí também. Ô Dimas Barbosa, bom dia, Dimas. Deus abençoe o seu e o nosso final de semana. Grande abraço. É a Nice Delfino, aqui do Alto das Oliveiras. Um abraço para Nice, para dona Alvina, essa família maravilhosa também com a gente aqui na Manhã da 101. Ô Dimas, bom dia, meu amigo Dimas Barbosa. Olha, é o DJ Jarbas da Vila Rosa. Mande um abraço aí pro meu pai Antônio, pra minha linda esposa Noemi, pros filhos Daniel, Graciele, Ariane, pro meu genro Pedro, pro neto Gael, também pro primo Bird, pra Maria, pro Foguinho, pro Vardinho, pra Maria Bichinha, pro primo José Carlos de Reserva, pro DJ JC, pro primo Sebastião, lá pra prima Cirlei, para o grupo Cantos do Paraná, pro tio Jairo, pro nosso amigo Ney da Escolta, pro Bruno, lá do São Geraldo, pro seu Hipólito, pro Eliseu Ortiz, e também para todos da melhor rádio capital. Dimas, toca para nós aí, Gian e Giovanni. Espuma da cerveja. Agora são 5:51. 5:51.

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Agora são 6:01, são 6:01. Estamos entrando em mais uma hora de nossa caminhada aqui juntinhos na 101.9, a rádio que vai longe pra fazer companhia pra você, tá? É a capital do papel, a frequência certa pra deixar nossa madrugada

maravilhosa. É aqui aonde você curte as melhores canções da música sertaneja. 101.9. Agora são 6:02, 6:02. Não perca a hora, não perca a hora. E já vai anotando aí no seu, como está marcado aqui no meu. São 6:02. 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
0: 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Ô, Dimas Barbosa, bom dia, Dimas. Olha, sextou pra uns, né? Pra mim ainda é terça-feira. Tem que trabalhar mais uns dias ainda, né? Olha, bora pra cima, botar o pregão, botar o precão, é isso? Bora pra cima, botar o precão. Eita! Dimas, manda um abraço pro meu amigo Elias, o tal do Voz de Veludo. E também Deus abençoe todos do transporte e do carregamento positivo. Um bom dia, piá, pra tudo nós. Tudo de bom. Valeu, um abraço. É o meu parceiro Reinaldo, né? Alô, Reinaldo Júnior. Um abração pra você. Obrigado pela audiência, tá bom? Bom dia. Bom dia, bom dia, bom dia. Oi, dona Neiva.
2: Queria que você tocasse a música para mim, Droga de Vida, com Renan e Raiz. Preço para a turma da São Silvestre.
0: Certo.
2: Para você e a tua família.
0: Obrigado.
2: Rádio, uhum. A turma da Gemora, o gringo, o Jordão, o Liel e o Juliel. Pro meu filho Nori Neto.
0: Filhos Nori Neto, beleza.
2: Lá pra Vanilda. E a Clarinha. E o Léo Eduardo, meu neto.
0: Beleza,
2: meu
0: então. Companheiro. Tá. Foi certo.
2: No sorteio, me fique com Deus até a tarde.
0: Amém. Até a tarde. Valeu, dona Neiva. Um abraço. É lá o pessoal lá do bairro São Silvestre aqui com a gente. Obrigado pelo carinho, tá bom? Ô, Dimas Barbosa.

0: estão na escuta, é o Carlinhos de Volática. Valeu, Carlinhos, abraço, bom dia pra você também, tá?
1: Bom dia, Dima Barbosa, aqui é o Isaías dos Basílio.
0: Quero... Ô, Isaías dos Basílio!
1: Uma música com um gênio, Coração Cigano.
0: Coração Cigano?
1: E ofereço pro meu padrinho de Vir, Biscaia, e madrinha de Biscaia, pra toda a família dele.
0: Certo.
1: E pra todos meus amigos.
0: Tá bom.
1: E pra vocês da rádio, até o programa é 10.
0: Valeu, abraço, Isaías!

0: Agora. Agora são 6h20.
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0: 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Agora são 6:35, 6:35. Bom dia.
2: Bom dia, Dimas.
0: Bom dia.
2: A Jô de Rolândia. Ai, que susto.
0: Sextou, né, mulher?
2: É sexta-feira.
0: Sexta-feira de novo.
2: Vamos ouvir ela. Faz tempo que eu não penso.
0: Ai,
2: né?
0: Ai, ai. Tá bom.
2: Eu ofereci para a Marinês, com os filhos, a mamãe dela, Maria, para o Hamilton Batista, para o Virola, os filhos, a esposa, para o Crésio Rodrigues, Fivela de Ouro, né?
0: Fivela de Ouro.
2: Fivela de Ouro, uhum. A família toda dele.
0: Certo.
2: A Romilda, minha amiga, meiga, fofa, o senhor Orlando, papai, Vanderleia Leia.
0: Vanderleia Leia.
2: Minha
0: Minha
2: Ela que é minha fã, né?
0: fã,
2: E a
0: exatamente.
2: Elza, cozinheira, que ela não participa, mas ela é sua ouvinte, tá?
0: Obrigado, Elza. Um
2: E
0: abraço para você, tá?
2: para todas as pessoinhas, tá, Dimas, que estão nessa sextona como
0: Sexta-feira.
2: eu. Bye bye.
0: Valeu, um abração para você, obrigado. Nossa amiga Jô, aqui da cidade de Rolândia. Oi, bom dia.
3: Bom dia, Dimas. Tranquilo,
0: Be
3: animado?
0: beleza, mano?
3: Uma boa sexta-feira a todos aí.
0: Para todos nós, Adilson.
3: Deus venha abençoando nós aí, né? Por mais uma semana vencida aí, Dimas.
0: Graças ao bom
3: E um
0: Deus, né?
3: abraço a todos aí que estão na escuta da programação, oferecendo a todos aí, pessoal da Clomac,
0: Certo.
3: Guia, Lagoa, Aeroporto, aqui na cidade também, se estiver na escuta aí. Vamos ouvir hoje um Leandro Leonardo aí, Dimas.
0: Qual a música?
3: É, o cheiro da maçã, hein? Vamos
0: Cheiro da
3: recordar uns
0: maçã.
3: tempos atrás aí. Valeu, Dimas, um abraço e até amanhã.

Abração para você, obrigado pela audiência, um bom trabalho e uma ótima sexta-feira também para você, tá? Nosso parceiraço Adilson, aqui do bairro São Luís, também com a gente na manhã da 101.9. Dimas Barbosa, bom dia, Dimas. Estamos aqui, ó, curtindo. Valeu, meu irmão. Valeu. Quem mandou abraço é o Nori. Um abração para ele, pro Bruno e também para toda a família aqui no bairro, na Vila Osório. Um abração para vocês, beleza, mano? Abraço. Ô, Dimas Barbosa, bom dia, Dimas. Se você puder tocar Santa Maria do Brasil, tá bom? Eu sou o Gilmar, presidente da Associação dos Aposentados, da Poste. Valeu, Gilmar. Um abração pra você, seja bem-vindo, tá? Daqui a pouco, Santa Maria do Brasil pra você, tá? Quem mais? Oi, Dimas Barbosa, beleza? Dimas, toca pra nós aí um sucesso com o Christian e também o Ralph. Estamos na escuta aqui, ó, na Vila Cristina. É o Edson Ferreira de Miranda. Valeu, Edson. Abraço. Bom dia.

Bom demais, tá bom demais. Bom dia, bom dia, bom dia. Não perca a hora, meu amigo, não perca a hora, minha amiga. Agora são 6:46. 6:46. Leandro e Leonardo,

bello.

0: Feira de novo! É sexta-feira, minha gente, dia 26 de junho de 2026. Uma manhã gostosa, maravilhosa, lindona, lindona, lindona demais. Assim como os melhores ouvintes do Brasil, do Brasil. 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
0: 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Bom dia.
2: Aô, Jim Barbosa, é o Marinho por cá, Jim Barbosa.
0: Aô, Marinho.
2: Mato.
0: Bom.
2: Aí, Jim Barbosa, fiz um caponés aí com o Paranaense, fim dos tempos.
0: Fim dos tempos.
2: Você precisa dar ativo, hein? Ativo, você precisa dar ativo, não precisa de ninguém.
0: Certo.
2: Pose, tec, tec, tec, TKS.
0: Pose, tec, tec, tec.
2: Ativa.
0: Amém.
2: Tec, tec, tec.
0: Valeu, um abração pra você, nosso parceiraço aí, o Marinho, com a gente também aqui na programação. Um grande abraço. Também quero aproveitar pra mandar um bom dia super especial lá pra minha comadre Nena, também pro compadre Paulo. Um abração pra vocês, tá? E já estão na estrada aí fazendo a viagem e curtindo também a programação da 101.9. Compadre Paulo e também a comadre Nena Cosma. Valeu, tá? Deus abençoe vocês, Deus proteja, Deus guarde aí durante toda a viagem aí, que vocês tenham uma ida, curtam bastante lá os familiares e que também retornem com saúde e com segurança também, tá bom? Um abraço pra vocês, um beijo no coração de vocês aí, tá bom? É a minha comadre Nena e também o meu compadre Paulo Cosma. Quem mais? Olá, meu amigo Dimas Barbosa. Forte abraço, meu amigo. É o Candinho, aqui de Curitiba. Valeu, Candinho. Um abração pra você, tá bom? Quem mais? Dimas, hoje eu gostaria de ouvir a música Cinzeiro Cheio, somente pra curtir, tá bom? Tá bom. Quem mandou o recado é a Odete. Valeu, Odete. Um abração pra você. Muito obrigado também pela audiência. Mais mensagem chegando.
3: Bom dia, Dimas. Tudo bem?
0: Bom dia. Manda
3: uma música aí pra nós. Domado Batista, secretária.
0: Secretária.
3: Ofereço pra Jô de Rolândia, pro esposo dela, Rosildo, pra Marinês, pra Maria Bichinha.
0: Certo?
3: Pro Foguinho Jardim Itália, pro Pedro Palmeira, pro Dejalma, pra minha esposa, que estamos aqui no Lar da Graça, né?
0: No Lar da Graça, bom
3: daqui
0: também.
3: Daqui a pouco tem que trabalhar.
0: Faz parte do dia a dia, né?
3: Se tiver sorteio, põe a nós e.
0: Hoje não temos sorteio também, hoje, né? Tá?
3: Do Disque Entulho aqui.
0: Um abraço pra ele lá. Obrigado pela audiência
3: e
0: também.
3: E pra todos que estiveram vindo. Pro Tibirso.
0: Tibirso.
3: Pro Carão de Fenemeu e Arilson Vaz. Beleza? Foram atendido, agradeço.
0: Ô, Carão de Fenemeu, Arilson Vaz. Então tá bom. Valeu, grande abraço. Nosso parceiraço Virola. Ô, Dimas Barbosa. Bom dia, Dimas. Olha, Dimas, estou internado de novo, tá? Vou ficar uns 10 dias em tratamento aí, mas se Deus quiser, vou dar a volta por cima, com certeza, tá? Tá com pneumonia, é isso? Pneumonia. Eita, nós, esse tempo louco, né? Esse frio aí, tem que tomar cuidado. Então, gente, olha só, vamos colocar em oração o nosso parceiraço Edejalma, que vai ficar uns dias aí em tratamento no hospital, internado, para se curar de pneumonia. Vamos colocar ele nas mãos de Deus para que ele fique forte o mais rápido possível, tá bom? Deixar um abração para você, um beijo no seu coração, meu amigo. E pode ter certeza, tá? Deus está tomando conta já da sua saúde aí. Tá bom? Logo, logo você tá de volta na ativa, nosso parceiraço Edejalma. Quem mais?
4: Bom dia, Dimas. Aqui
0: bom dia.
4: É a Marilza aqui do São Silvestre.
0: Foi, Marilza.
4: Hoje eu gostei

0: de ouvir uma música com Rick e Remy.
1: Qual
0: Só
1: música?
0: Quero Te Dizer.
1: Só Quero Te Dizer.
0: Eu ofereço para Silvia em Sapopema, para Discos Joaquim Ortigueira,
1: certo.
0: Para Discos da Área 3,
1: quem
0: para
1: mais?
0: Josilaine Caetano Mendes.
1: Josilaine!
0: Para todos os teus ouvintes e um bom final de semana
1: pra
0: a todos.
1: Todos
0: e um
1: nós.
0: Bom dia!
1: Valeu, Marilza do São Silvestre, um abração pra você também, tá? Obrigado pela audiência. Agora são 7 horas mais 3 minutos, 7:03.

0: para um break. 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
10: E graças a você é explosão de audiência todos os dias aqui na 101.9, na manhã gostosa do rádio do Brasil, no nosso sertanejão. Graças a você, estamos levando alegria, diversão e também a boa música sertaneja para todos os cantos do Paraná e para todos os cantos do nosso querido Brasil.
11: Brasil!
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0: 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Quem mais tá por aqui chegando na manhã da 101.9? Oi, bom dia.
2: Bom dia, Dimas, tudo bem? Aqui é o Leandro.
0: Oi, Leandro.
2: Gostaria que você tocasse uma música aí com Boiadeiro Errante aí com Eduardo Costa, se
0: Boiadeiro
2: for possível.
0: Errante. Beleza.
2: E oferece aí, pô, meu irmão Paulinho Vigia, minha mãe Conceição ali da São Silvestre.
0: Certo.
2: Pra toda a galera que tá te ouvindo aí e pro pessoal do Ambipar, que hoje nós tá na amanhecida, Ona.
0: Beleza.
2: Valeu, obrigado, um ótimo dia pra todos.
0: Valeu, um abração pra você, obrigado eu pelo carinho, pela companhia também, tá? Seja bem-vindo, Leandro. É um prazer receber você aqui na manhã da 101. Quem mais também tá com a gente? Bom dia, Dimas, mestre da comunicação. Dimas, uma ótima e maravilhosa sexta-feira pra você e pra todos os teus ouvintes. Manda um abraço lá pra Dina Prachum, pro Dário, pro Paulo, pra Edilene Bueno e pra todos os motoras da Vinça que estão aí na rodagem ouvindo a 101.9. Aqui é o Marlon da Área 1. Valeu, Marlon. Abração pra você também, todo o pessoal da Vinça. Quem mais? Mandar um abraço também lá para o meu grande parceiro, meu grande amigo Eduardo Jurac. Um abraço para ele, também lá para dona Edneia Jurac, pro Eduardinho Jurac também, um abraço. Ah, deixa eu mandar um abraço também pra Elisete, né? A Elisete Jurac também faz parte dessa família maravilhosa e sempre nos dando o privilégio da audiência. Grande abraço para vocês aí, tá bom? Mais mensagens, Natan Marques. Ô Natan, um abração para você, pra esposa e também para os filhos. É o Natan aqui da Sorveteria, sempre com a gente, também na manhã da 101. Mais gente chegando por aqui, deixa eu mandar um super abraço também para o Cleverson. Alô, Cleverson, ele tá dizendo aqui, ó, Dimas, desejo para você e para todos os teus ouvintes um dia abundante de bênçãos e que o Senhor esteja à frente de todas as nossas decisões. Aí sim, né? Com Deus na frente, tudo acontece da melhor forma possível. Pode ter certeza disso. Vamos de música! Eduardo Costa. Agora são 7:16. Bom dia! Sexto.

0: Companhia sempre aqui na manhã da 101.9, né? Essa vinheta era pra entrar às 7 horas, não era não? Hã? O que aconteceu? Ah! Se perdeu, né? Se perdeu na hora. Mas que barbaridade. Que hora chegou hoje aqui, Zé? Ah, assistiu o jogo ontem, não dormiu direito. Que hoje que jogo passou ontem? Estados Unidos e quem? Ah, não lembro agora. Eita, nós, essa vinheta é 7 horas, tá? Só pra te avisar aí. A vinheta cantada de uma Barbosa é às 7. Não tem esse negócio de passar o horário e. Ah, esqueci.
1: Jesus amado!
0: Gente, são 7 horas mais 28, 7h28.

0: Dimas Barbosa, muito bom dia, Dimas. Tô ligado na programação. Se possível, toca pra mim uma música com Zezé de Camargo e Luciano. É o Aníbal. Valeu, Aníbal. Um abração pra você, tá? Ligadinho com a gente aqui na manhã da 101. Oi, Dimas, tudo beleza? Toca pra mim a música Rastro na Areia com Dudu e Dalvan. É a Sandra Bueno. Um abençoado final de semana pra você e pra sua família e pra toda a família capital. Valeu, Sandra. Um abração pra você, tá, menina? Eu já toquei Rastros na Areia com o Dudu e Dalvan já hoje, tá bom? Mas fica ligado aí porque vai toda a programação pra vocês aí do bairro São Jorge. Muito obrigado pela audiência também vocês, tá bom? Mais mensagem chegando. Bom dia.
1: Bom dia, meu amigo Gibas Barbosa. Vamos
0: para. Ele falou o quê? Falou Gibas Barbosa? Ô Giba, o que você fala depois dessa aí, Giba?
2: Pai do céu! Não é fácil não, hein?
0: Não é fácil não, né? Pessoal, grita aí, criançada.
3: Bom dia!
0: Não, é pra gritar o nome do locutor aí, criançada.
2: Dimas Barbosa.
1: Dia, amigo Gibas Barbosa. Vamos partir pra Lagoa, sair de Franco Moro, direto pra Lagoa trabalhar, meu amigo.
0: Tá bom, um abraço, bom trabalho.
1: Pra nós tudo aí.
0: Pra nós tudo.
1: Um abraço, tudo de bom, fique com Deus aí. Também mando um abraço pra toda a equipe do Borracheiro Lagoa. Pro Sebastião, pro Marcinho, pro Rully, pro irmão Ala. Pra todos nós, uma sexta-feira abençoada, meu irmão.
0: Beleza, um abração pra vocês, uma sexta-feira abençoada, pessoal lá, os borracheiros ali da Lagoa. Valeu, Juarez, um abraço, bom dia pra você também. Ô, Dimas, tudo bem com você, Dimas? Hoje quero oferecer toda a programação pra minha família, pra todos os teus ouvintes que estão ligados nesse programa maravilhoso. Que Deus abençoe o dia de todos nós. É a Doraci da Silva Delgado, que Deus te abençoe grandemente sempre, Dimas. Amém, Doraci. Obrigado, tá? Recebo, sim, as graças de Deus em nome de Jesus. Obrigado pelo carinho sempre. A Doraci Delgado. Mais mensagem chegando. Oi, bom dia.
4: Bom dia, algodão doce da capital do pastel. Aqui é o Eduardo Locoves, motorista de aplicativo, já na rodagem.
0: E
4: colocando em você força nessa sexta-feira.
0: Eu sei disso.
4: O Dimas Barrigudo Charneski.
0: Barrigudo mesmo, rapaz. Charnesky, eu tô meio fora de forma, fazendo academia, uma coisa, né?
4: Toque uma pra mim aí.
0: Qual a música?
4: Toque aí, Teodoro Sampaio, Vida Dura.
0: Ah, Vida
4: Beleza,
0: Dura.
4: Beleza, Charneski. Aí fale que hora que é pra mim acertar com o teu daí.
0: Aham, tá.
4: Beleza?
0: Bom.
4: Tá e se bom. Tiver sorteio aí, faz favor, sorte pra mim.
0: Valeu, um abraço
4: valeu,
0: pra Charnesky. Você.
4: Valeu, Charnesky, um abraço de motoqueiro pra você por trás.
0: Valeu, um abraço você pra você, vai trabalhar.
5: Confira a hora certa.
0: Não vou falar a hora não. A hora eu vou falar depois, agora não é hora de falar a hora certa agora.
5: Confira a hora certa.
0: Ai, ai, ai. 7:31, 7:31. Arilson, bom dia, Arilson. Vem pra cá, Arilson Vaz. O carão de Fenemê. Segundo o nosso amigo Virola, tá? Eu só falo aqui o que o pessoal comenta, tá?
6: Fala, Dimas. Bom dia, tudo
0: bom
6: na
0: dia.
6: Paz? Tudo tranquilo?
0: Bom dia.
6: Escutando o Virola falar aí.
0: O que o Virola falou de você hoje aqui, o Arilson, eu não quero que eu seja fofoqueiro, tá? Não que eu seja fofoqueiro, mas...
7: Jesus amado!
6: Ê, Virola, velho, não tem moral pra nada mesmo, hein? Esse não acabou com o pau mandado, tá aí, Dimas.
0: É.
6: Ali na loja ali, diz que é gerente, mas todo mundo manda nele lá. Deus abençoe o dia da pesada da Madre Silva lá, minha cunhada, Rose.
0: A Rose.
6: A Janaína, a minha cunhada, na verdade, é Janaína, a Rose é a irmã dela.
0: Então... você tá confundindo, vê como é que é as coisas, o negócio aí? A cunhada é a dona Janaína, mas ele confunde lá, mas meio que barbaridade.
6: Na sintonia também lá.
0: Tá bom.
6: É, manda um abraço tudo pesado aí que estão na sintonia da programação. Se possível, toca aí com o Nando Moreno, submisso a você. Submisso. Parece que todo mundo já não escuta. Estamos hoje na peleia aqui com o nosso amigo, seu Custódio.
0: O seu Custódio.
6: Tá na sintonia também aqui, beleza, meu amigo?
0: Beleza, um abraço pra você. Bonitão. Obrigado pelo carinho, pela companhia. Arilson Vaz, segundo a mamãe dele, o bonitão.
8: Bom dia, Dimas Barbosa.
0: Bom dia.
8: Tudo bem?
0: Bom
8: dia.
0: Ô, Foguinho!
8: Abençoado, iluminado pelo nosso bondoso, poderoso Deus.
0: Maravilhoso Deus. Bom dia, Foguinho.
8: Dimas, hoje eu gostaria de ouvir com Zezé de Camargo e Luciano, Seus Olhos.
0: Seus Olhos.
8: É prazer pra minha esposa Marli Bertazzoni.
0: Uhum.
8: Pra você também, pra sua família.
0: Muito obrigado.

0: Obrigadão.
1: Família Bertazzoni também. Um grande abraço para você, de toda a família, para você, especial.
0: Tamo junto
1: E que você
0: sempre.
1: tenha uma sexta-feira iluminada com as bênçãos de Deus.
0: Amém,
1: Joia?
0: todos nós.
1: Que Deus abençoe e um bom final de semana e até domingo no Embalo Gaúcho.
0: Até domingo no
1: Fica
0: Embalo
1: com
0: Gaúcho.
1: Deus, um grande abraço e tudo de bom.
0: Valeu, um abração para
1: Felicidade,
0: você, tá?
1: sucesso cada vez mais. Que Deus abençoe você. Tudo de bom. Um grande
0: Amém,
1: abraço.
0: amém. Nós
1: É o
0: todos, nós
1: Eliandro
0: todos.
1: Imbaú. Grande abraço da família Bertazzoni para você, especial.
0: Valeu, um abraço para você. É o Eleandro, nosso amigo Foguinho, lá da cidade do Imbaú. Um abração para ele, para toda a família Bertazzoni, também acompanhando a 101.
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0: 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Agora são 7:48, 7:48. Quem tá por aqui com a gente também chegando? Oi, bom dia.
1: Bom dia, meu amigo Dimas.
0: Bom dia.
1: Tudo bem com você?
0: Beleza,
1: estou bem, graças a Deus.
0: Isso.
1: Que Deus abençoe nosso dia, ilumine nosso caminho, proteja todos os maus, todos os perigos.
0: Amém.
1: Manda uma música aí, faz favor, com o Lourenço Dorival, Menino Caçador.
0: Menino Caçador.
1: Para meu amigo Reginaldo Costa, meu amigo DJ Jarba, sua esposa, meu amigo Virola, Jô de Rolando de Família, minha prima Romilda de Ventania, minha prima Vanderleia da área 6, para todos os Lemos Pinheiro, meu amigo Clésio e
0: beleza,
1: todos que gostarem da música.
0: Tá bom.
1: Um abraço, até mais, é o Foguinho do Jardim Itália.
0: Valeu, sempre Foguinho, um abração pra você, obrigado pela audiência, tá? É o Foguinho do Jardim Itália aqui com a gente. Quem mais?
2: Opa, bom dia, meu amigo. Tô passando aqui pra chamar bom dia para todos os seus ouvintes.
0: Beleza, bom dia.
2: Também tô passando aqui pra lembrar.
0: Amanhã, que... amanhã é sábado.
2: E amanhã é feira do produtor.
0: Tá bom.
2: O vovô vai estar lá no Box 7 vendendo meu fresquinho, alho selecionado, maço de couve. Também vai ter ovo e é outras coisas.
0: Tá bom, valeu, Cristian, um abração pra você e toda a família. Fernanda, também lá o Claudinei, a Zafira, família maravilhosa nos acompanhando. 7:49, mandar um abraço pro meu parceiraço, meu grande amigo Jorge Pipoqueiro. Um abração pra ele, é o nosso parceiraço aí, Jorge Pipoqueiro, é a pipoca mais gostosa do sul do Brasil, tá? Pipoca crocante, pipoca deliciosa com o meu amigo Jorge Pipoqueiro, né, Jorge? Um abração pra você. Também tá com a gente a companhia, aí sim, aí eu dou valor, né, Jorge? Abraço. Dimas Barbosa, bom dia, Dimas. É a Josilaine, aqui do Caetano Mendes. Quero oferecer a programação lá pra Márcia, pra Dirce, pro seu Joaquim, pra Luciana, pro Vandeco, pra Sirene, pra Giane, pra Marinês, pra Dirce da área 3, pra Jô Sorriso e pra todos os amigos e amigas lá do grupo Amigos da Capital do Papel. Bom dia, Dimas Barbosa. Sou Murilo Silva, tô na escuta, tá? É aqui do bairro São Luís. Valeu, Murilo. Um abração pra você no bairro São Luís. Quem mais? Dimas Barbosa. Bom dia, Dimas. Aqui é Paula Bicudo. Estamos aqui, ó, trabalhando e na sintonia sempre. Valeu, Paula. Um abração pra você, tá? É a Paula Bicudo. Dimas, bom dia, Dimas. Manda um abraço pro meu esposo Riva. É a Márcia de Lara, do bairro São João. Deus abençoe você e sua família. Amém, Márcia. Você também, tá? Você, o Riva e essa família maravilhosa no bairro São João. Bom dia, Dimas Barbosa. Dimas, aqui é o Valdomiro Alves de Camargo, do bairro Sem Casas. Valeu, Valdomiro. Um abração pra você, pessoal, lá no bairro Sem Casas com a gente. Dimas, é a Ericleia da Vila Cristina, oferecendo a programação para todos os teus ouvintes e uma sexta-feira e um final de semana abençoado para todos. Valeu, grande abraço. Oi, Dimas Barbosa, bom dia, Dimas. É a Neuci de Fátima Costa, do bairro Sem Casas. Valeu, Neuci, um abração para você também, obrigado. Dimas, bom dia. Bom dia. É a Fátima Moreira. Um abração para Fátima, obrigado pela audiência também. Mandar um super abraço pro Eriton Dias, aqui na cidade do Embaú, também tá com a gente. Um abração, Eriton. Dimas, bom dia pra você, tá? Estou na escuta desde cedinho. É o Tairone, da área 2. Valeu, Tairone, um abração pra você também. Pessoal na área 2, obrigado pela companhia. Oi, Dimas Barbosa, bom dia. Eu também estou na escuta, tá? É a Romilda, Romilda Nascimento, do bairro São Luís. Valeu, Romilda, um abraço. A Márcia de Lima, do bairro Jardim Bandeirantes, um abração pra você, Márcia. Também o Enelso e a Lucinéia, aqui no bairro Bela Vista do Paraíso, um abração pra você. O Enelso e também a Lucinéia. Ali no bairro Bela Vista, eu quero mandar um super abraço também lá pro meu parceiro Jorge Pacheco. Obrigado pela audiência, Jorge. É ele e também a mamãe, né? É Dona Erondina, né? O nome da mamãe, é isso? Um abração lá pro Jorge Pacheco e também pra mamãe dele, aqui no Bela Vista do Paraíso, sempre também nos acompanhando aqui na sintonia. Um abração para vocês e obrigado, gente, pela grande audiência também. Tem mais mensagem chegando. Bom dia, Dimas. É a Rosa. Valeu, Rosa. Bom dia para você também, tá? Deus abençoe e guarde sempre. É um prazer ter você por aqui também. Ah, Dona Maria Heloína tá por aqui também? Um abração pra Dona Maria Heloína, aqui no Alto das Oliveiras. Ah, é áudio dela? Oi, Dona Heloína, fala comigo, mulher. Bom dia.
3: Oi, Dima.
0: Oi.
3: Bom dia. Tudo bem?
0: Bem, graças a Deus.
3: Como é que tá o frio?
0: Tá friozinho, uma barbaridade,
3: aqui é,
0: né?
3: Heloína, Maria Heloína, do Alto das Oliveiras.
0: Maravilha, Heloína. Um abraço pra você,
3: mandando
0: tá?
3: Mandando esse áudio e você nunca manda pra mim. Daí eu também não...

0: É certo muito passar essa rádio, pedir pro meu piá ali,
1: Encontrar aí
0: que
1: também,
0: Deus
1: né?
0: abençoe teu programa, todos que
1: Amém.
0: estão ouvindo,
1: Obrigado.
0: e tenha uma boa sexta-feira, tá bom? Deus abençoe, Dinho.
1: Amém. A senhora também, tá? Dona Maria Luína Machado, aqui no Alto das Oliveiras. Que o Papai do Céu esteja abençoando essa família maravilhosa também, tá bom? Obrigado pelo carinho, pela audiência. Mandar um super abraço lá pra Rejane, aqui em Tamarana, Dimas. Estamos te ouvindo aqui em Tamarana. Valeu, um abraço pessoal lá na região de Tamarana também. Abraço, tá? Mandar um abraço também lá pra Silvia Mainardi em Sapopema, pra ela, o esposo Pedro, obrigado pelo carinho. O Mariano e Dona Valentina também, aqui em Volta Grande, Ortigueira, também com a gente. Um abraço pra vocês aí também, tá? Gente, são 7:54, 7:54. Não dá tempo de mais nada, somente de agradecer ao nosso maravilhoso Deus e agradecer a cada um de vocês por mais uma grande audiência na madrugada. Fechando a semana com chave de ouro, o que é bom demais, são 7:55. Vem chegando o show da manhã com a Fátima Ribeiro, o Marcinho Luiz, a Elisete, a Lisa Correia e, claro, também os melhores ouvintes do Brasil que continuam aqui na sintonia da 101.9, na Rádio Que Vai Longe, para ficar grudadinho com o ouvinte.
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1: Vem chegando o Tonico e Tinoco para nós fechar com chave de ouro o nosso sertanejão da capital. Eu volto ainda hoje às 5 da tarde com o Tarde Sertaneja. Grande abraço, bom dia. Feliz sexta-feira para você e até às 17 aqui na Sintonia 101.9. Tchau, tchau.

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7: Cadê o sol da manhã pra gente dar um bom dia pra ele? Ele não vem, mas a Lisa tá aqui pra nos dar um bom dia, né? A Lisa traz a sua energia, a sua luz. Bom dia, Lisa. Tudo bem, animadinha? Está com o sol vem hoje, Lisa?
8: Eu espero que sim. Bom dia, Márcio. Bom dia para todos os ouvintes. Bom dia, Fátima. Um ótimo dia. Uma sextou hoje, né? Sextou. Veio assim, com o tempo meio fechado, né, Márcio?
7: Verdade,
8: ainda
7: Lisa,
8: com as manhãs frias. Tá, começamos aí a sexta-feira ainda um pouquinho geladinha. Não tanto quanto foi esses dias anteriores, né? Mas tivemos ainda temperaturas abaixo de 10 graus, tá? Geladinho. Em todas as regiões. E em alguns lugares também teve próximo a 0 graus ainda, gente. Então o frio permanece, tá? Nós teremos, assim, mudança de tempo amanhã, tá? Mas para hoje ainda frio, né? Vai ficar assim geladinhos, com muitas nuvens. Esperamos que o sol saia, mas o tempo tá meio carrancudo, parece que já tá querendo mudar hoje, tá? Porque nós temos
7: amanhã,
8: probabilidade,
7: né,
8: de chuva para amanhã, gente. E algumas pessoas estavam falando, a chuva vem sexta-feira. Segundo o CIMEPAR, a chuva chegará amanhã com 98% para ocorrência de chuva. É o que marca, tá? Então, para hoje, tá marcando que temos 0% para chuva. Então, vamos aguardar essa mudança, essa nova frente fria chegando. E daí vocês sabem, né? Depois que vem a chuva, volta o frio. Tá? Eles estão fazendo assim, Marcinho. Então, revezando. É por revezamento. Sabe aquela corrida
7: frio,
8: de revezamento?
7: Chuva. É bem assim.
8: É bem assim. E hoje começamos. Isso mesmo, com uma mínima de 6 graus, Márcio.
7: Nossa,
8: e a nossa
7: gelado,
8: máxima, né, hoje será de 19, mas neste momento já está marcando que nós estamos com 9 graus, tá? Com sensação de 8, então assim, não está tão fria, tá? Eu achei que ontem à noite estava um pouquinho mais frio.
7: Tava muito,
8: né?
7: Frio.
8: Tava geladinho lá na Feira da Lua.
7: Senhor poderoso, 8 graus e pouquinho, mas a sensação que estava baixando perto de zero, assim. Um frio.
8: É que ali também é alto.
7: É,
8: né,
7: Feira do Gelo ontem.
8: A Feira
7: meu
8: do Gelo.
7: Tremia lá ontem, Elisa.
8: Tinha que se
7: Deus
8: aquecer com as comilanças lá,
7: do,
8: né,
7: céu. É verdade isso, pessoal.
8: Ah, que coisa boa, né? Mas sextou, né, gente? Vamos aí aguardar esse final de semana, que ele venha com mudanças, mas que a gente permaneça sempre crendo, né? Sempre acreditando, né, que dias melhores virão. Que essa sexta-feira seja de muita paz, de muita luz, de infinita proteção para mim, para Fátima, para o Márcio Luiz e, claro, para todos os nossos ouvintes.
7: Exatamente, né? E vamos justificando aqui que a nossa querida Fátima Ribeiro, quem não acompanhou na última quinta-feira, a Fátima pegou uns dias aí de férias, gente, para descansar também, ainda mais com esse inverno rigoroso.
8: Verdade.
7: Né? Precisa de repouso mesmo, né, Lisa? E repor as energias. Está conosco aqui a Eduardo Antunes, o Herbert Soares, o Joãozinho Bittencourt, a Lisa, eu, Márcio Luiz, direção e a supervisão geral de Márcio Martins, toda essa equipe para levar para vocês esse programa maravilhoso que está há tantos anos, né? Comemorando aí 33 anos, né, Lisa? Vem agora, né?
8: Show da manhã.
7: É, sim. 33 anos,
8: em
7: né?
8: Agosto, né?
7: É, agosto, a Lisa lembrando, vem aí, 33 anos. E Lisa, o pessoal tá esperando em casa lá. O que que nós temos aí de...
8: De brinde.
7: De brinde. É a sexta-feira maior premiada, né, Lisa?
8: Sexta-feira premiada, né?
7: Lisa,
8: gente,
7: do
8: vamos
7: céu
8: começar com o Coplan. Né? Quem precisa
7: que
8: de um
7: beleza
8: Coplan?
7: Nossa,
8: nós
7: Lisa
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8: 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Queremos gratidão a Rafa, né, por nos presentear aos nossos ouvintes
7: que presente, com o Coplan. Hein,
8: que bom. Isso mesmo. Nós temos também, Márcio, uma pizza ali do Super Central. Essa deliciosa pizza, né, Jéssica?
7: Prepara
8: isso com todo carinho aqui pro programa Show da Manhã. Lembrando que a pizza você retira hoje, tá? Ali no Super Central. Nós temos também uma feijoada, Márcio, aqui, uma marmitex feijoada do restaurante Picanha na Chapa, tá? Então você pode retirar essa feijoada, tá? Nós temos também ali da Feira da Lua uma paçoca de carne socada no pilão para retirar, Fátima, para retirar, Márcio, amanhã no box 28, na barraca da Tânia. Isso mesmo.
7: Amanhã no box 28.
8: Lisa. Exatamente. Nós temos também, Márcio, três bandejas de ovos.
7: Olha isso.
8: Gente,
7: o pessoal tá amando esses ovos aí, né, Lisa?
8: É premiação adoidado mesmo.

0: mesmo, né? Então nós temos bastante premiação para hoje. Nós temos também, só estou procurando aqui, Marcinho.
1: Certo.
0: Mas é um frango também da picanha.
1: Nossa.
0: Uhum. Não é só a feijoada.
1: Olha,
0: né? Nós temos também um frango. Eu só vou encontrar aqui.
1: A Lisa só vai confirmar.
0: Eu já,
1: né,
0: procuro aqui aonde está esse recadinho, tá? Onde? Pra gente passar esse recado, Márcio. Mas eu já confirmo com você. É aquele frango desossado.
1: Nossa, uhum, senhora,
0: que é para retirar a gente no domingo.
1: Olha,
0: lembrando, que, né, que o restaurante Picanha na Chapa, agora eles servem churrasco no almoço. Aham, gente, olha que delícia, né? Que coisa boa. Então a gente pode ir lá se servir com churrasco no buffet, né? Tem também, assim, pra gente se deliciar no Marmitex, né? E lembrando que todos os sábados tem aquela deliciosa feijoada. E claro, nos domingos, a fumaça continua lá, adoidado, né? E tem também este frango desossado aqui do restaurante Picanha na Chapa. Gente, a premiação bastante. Tá vendo, Tizil, como tem premiação aqui? A gente premia bastante os nossos ouvintes, né? Então, gratidão por você que está se ligando, participando. Manda mensagem desde já para não acumular depois, né, Marcinho?
1: Isso, é verdade, Elisa. Vamos lá, vamos participar.
0: Isso mesmo. Então, são essas as premiações para hoje, Marcinho.
1: São essas premiações para hoje, então. Tá joia. Tá aí, a Elisa passou para nós as informações todas da premiação do Show da Manhã. E o Candinho tá contando aqui, Elisa. Meu carinho e respeito pelo trabalho realizado aqui na Grande Curitiba, 11 por 16, agora 8 graus, tá muito parecido com a gente aqui, né? Vento de 4 quilômetros, umidade de 96%, sol entre nuvens. Ele pediu uma música linda aqui que a gente vai trazer no cantinho do Zé, Cuitelinho, Pena Branca e Chavantinho. Inclusive a nossa querida Fátima adora essa música aqui, viu? Mandou muito bem, viu, Candinho, como sempre. Elisa?
0: Achei aqui já, Marcinho.
1: Opa.
0: Então, hoje nós temos aqui do restaurante Picanha na Chapa, né? Certo. E uma marmitex, né, para retirar amanhã, no sábado, de feijoada. E nós temos também um frango assado, desossado, recheado, que é para retirar no domingo.
1: Elisa.
0: Tudo isso.
1: Assado, recheado, meu Deus, e desossado.
0: E desossado.
1: Meu
0: Deus. Não vai ter o trabalho nem de tirar os ossinhos.
1: Exatamente.
0: Do
1: frango. Veja,
0: tudo isso,
1: Elisa,
0: é uma gentileza aqui do Juninho, da Renata, do restaurante Picanha na Chapa, né, que trabalham conosco, que caminham conosco, né? Deus abençoe grandemente o Juninho por estar, assim, participando conosco dessa grande premiação. Lembrando, Márcio, que nas quartas-feiras nós temos também uma marmita de feijoada para sortear, né? Então a gente, para lembrar, sempre quarta-feira, porque ali tem feijoada
1: na quarta e no sábado. Lisa, que bom que eles lembrou.
0: Então toda quarta-feira aqui também nós teremos o sorteio de uma marmitex e feijoada também.
1: Olha,
0: mas para hoje nós temos uma marmitex também para retirar amanhã, porque amanhã que é dia de feijoada.
1: Amanhã,
0: né?
1: É dia de feijoada.
0: E no domingo você vai retirar esse frango assado, desossado, recheado. Ah, Marcinho, eu tenho também um kit feijoada. Também uma gentileza é da Janisley, ali da Igreja Cristo para as Nações, tá? Que nós vamos passar depois do endereço certinho. Olha quanta feijoada, quanta coisa
1: boa.
0: Quanta comilança, Márcio. Então
1: benção.
0: A Janisley já mandou um recadinho aqui para nós
1: amor,
0: também.
1: Janisley,
0: é um kit feijoada para retirar também no sábado. Sempre é sábado, né, gente? Então, depois eu vou confirmar o endereço certinho aonde você vai retirar esse outro kit feijoada, que é uma gentileza da Janisley, da Igreja Cristo para as Nações.
1: Olha, meu Deus do céu, quantos prêmios, hein, Lisa?
0: Bastante, Márcio.
1: Muitos prêmios pra você.
0: Se fosse você, ligava agora.
1: Exatamente.
0: Tá? Já pra você já garantir a sua participação, pra não apurar, né?
1: É,
0: e que a gente possa estar, assim, selecionando, assim, vendo com todo carinho todos esses nomes que participam sempre, né, Márcio, nas sextas-feiras com essa grande premiação.
1: Já sabemos qual é o adversário do Brasil na segunda-feira, hein, gente?
0: Jesus amado.
1: Brasil e Japão. Brasil,
0: qual é o cardápio? Sushi?
1: Brasil e Japão. É verdade. O pessoal gosta de comida japonesa, né, Lisa?
0: Amo, né?
1: A gente avisou, né? Os japoneses que abram os olhos com a gente, que o Vini vai
0: verdade.
1: Com tudo aí, né? Vai ter um jogão, né, Lisa? Vai dar um jogão.
0: Vai dar um baita de um jogo, né, Márcio?
1: É
0: vai
1: verdade.
0: Ser às 14 horas,
1: vai
0: né?
1: ser às 14 horas, inclusive, muitos estabelecimentos, né?
0: Eles irão fechar mais cedo, né?
1: Alguns supermercados, eles deixam quase que próximo ao horário do jogo.
0: Os mercados, né, provavelmente, 1h30 deve estar fechando.
1: Exatamente.
0: Os bancos fecham meio-dia,
1: né, Lisa? Isso mesmo, Lisa.
0: Então, as repartições públicas, eu acho que fecham. fecha.
1: Vão fechar também
0: algumas lojas, eu já vi o comunicado que irão fechar.

0: feriado aqui em Telêmaco.
1: Que maravilha, olha que informações importantes para você. 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
1: Nosso abraço aqui vai lá pro Paletó. Paletó hoje.
0: Puxa de paletó.
1: Exatamente. Eu só falo pra ele, não vai me abotar esse paletó, pelo amor de Deus.
0: Não, paletó.
1: Use o paletó, mas jamais abotou esse paletó, viu, paletózinho? Diz que tá 9 graus lá na Lagoa.
0: 9 graus? Olha
1: 9
0: só.
1: Graus.
0: Estamos empatados.
1: Na Vila Lagoa, né?
0: Vila Lagoa.
1: Eu tive a minha infância, o começo da minha infância foi na Lagoa, Lisa.
0: Ah, sempre tinha bastante festividades.
1: Nossa,
0: muita gente morando
1: tradição,
0: ali.
1: Né?
0: Lugar... Miltinho morou muito tempo,
1: olha
0: lá também,
1: legal,
0: né, Márcio?
1: Acho que o Misso Bordô nasceu na Lagoa, né? O clube de futebol, o início dele foi lá na Lagoa também, né? Você vê quanta história, né, Lisa?
0: Então tem bastante história,
1: tem,
0: né,
1: história,
0: Márcio?
1: Tem história bonita. Lisa, mais alguma consideração que a Lisa queira dar?
0: Por enquanto só, né, Marcinho? Então,
1: que
0: à
1: bom,
0: medida,
1: Lisa,
0: que for
1: Deus
0: chegando novidades,
1: muito,
0: chegando,
1: viu,
0: atualizações, eu vou
1: tá
0: te
1: bom
0: passando, tá? Mas que a gente possa ter essa sexta-feira abençoada, iluminada. Não esquecer, gente, de nos colocarmos, né, como filhos, como servos, né, orando, clamando,
1: isso,
0: né, amanhã,
1: Deus,
0: dia da padroeira. Né, que ela possa, assim, estar nos cobrindo com o seu manto, né? Continue nos abençoando, nos revestindo, nos abençoando e nos cuidando.
1: O Crevinho lá no Macopa, grande São Paulino. Alô, Crevinho, aquele abraço para você. 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
1: Olha aí, gente, a Lisa dá um banho no GPS. O GPS, a gente manda pro lugar errado. A Lisa, olha,
0: não,
1: contou direitinho. A Lisa conta direitinho, tantos metros, eu falei, isso que eu tô vendo o GPS. Fechei o olho aqui,
0: a
1: Lisa
0: pode
1: vai dizendo.
0: Fechar o olho,
1: vai indo,
0: pode ir,
1: vai indo, e a Lisa vai dando as coordenadas pra você, viu?
0: Dá essas coordenadas certinho, né, Márcio? 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
0: 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Pode ir lá.
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1: Fecha no domingo. E o sábado vai

0: Até o início da tarde?
1: O sábado assim. Vai até as 14 horas.
0: Até
1: né,
0: as 14, Márcio? Né? Das isso. 8 às 14, deixa eu pôr aqui. 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
0: Uma das maiores granjas do interior do estado.
1: Isso, né, a granja está localizada aqui na cidade de Tibagi.
0: Tibagi.
1: Né? Então, Tibagi, né, atuando agora aqui em Telêmaco Borba, né, trazendo esses ovos de qualidade.
0: Tá certo. Um bom dia para você, Lisa. Bom dia, Márcio. Trabalho.
1: Obrigada.
0: Nossa querida Lisa participando conosco. Nosso abraço, o nosso carinho para Lisa, né, sempre participando aqui conosco. 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Está se convalescendo, mas está sempre nos acompanhando. 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E hoje, dia 26 de junho, é dia do meteorologista, né? Do meteorologista, aliás, Dia Internacional do Combate às Drogas, né? Isso é importante a gente destacar também. Dia das Nações Unidas de Apoio às Vítimas de Tontura. Hoje é dia da aviação de busca e salvamento. Então, são as comemorações nesse dia de hoje. E temos mais comemorações aqui para serem destacadas, né? Deixa eu só certificar aqui quais as comemorações que temos para a gente destacar aqui nessa manhã. Então, Dia Nacional do Diabetes também, gente. Dia Internacional contra o Abuso e o Tráfico Ilícito de Drogas. E Dia Internacional de Apoio às Vítimas de Tortura. Então, são todas essas informações. E vamos saber aqui do Maurício onde é que está acontecendo agora, nesse momento, a Feira do Bem. Temos a Feira da Lua, que tem continuidade hoje nessa sexta, ali no espaço da rodoviária, e amanhã também, das 18 até as 23 horas, mas a Feira do Bem acontecendo agora, nesse momento. Alô, Maurício, bom dia.
2: Oi, Fátima, bom dia, Lisa, bom dia ao Marcinho, bom dia aos ouvintes aí do Show da Manhã. Graças a Deus, por mais um dia, sextou. Hoje, dia 26 de junho, e a nossa equipe da Feira do Bem sempre aposta. Já estamos lá na Vila Rural. Daqui a pouquinho mais, 8 horas, estaremos no Triângulo. 9h30, lá no Jardim Bandeirantes. Após o almoço, às 13h30, estaremos aí no Jardim Progresso, hora é 6. E encerramos, então, nosso dia e a nossa semana da Feira do Bem no pátio da Nova Rodoviária, às 15 horas. Então, faça a sua separação correta, traga o seu reciclável para a feira, faça a troca consciente. Nós estamos aqui esperando a todos de braços abertos. Valeu, Fátima, abraço a todos e excelente final de semana a todos.
0: Maravilha, Maurício, obrigado a você também. Bom frio aí para você, como me disseram hoje de manhã. Eu recebo aqui com grande satisfação, gente, o Ivens, ele que está aqui representando nesse momento a Casa Sul. Acabei de dizer há pouco, né, que o Alfredo está aí se convalescendo, tá tudo bem com ele, graças a Deus. Ontem já recebeu alta, já está em casa, está se recuperando. E o Ives veio falar aqui da Casa Sul, né? E nesse frio aí, um colchãozinho tem que estar no capricho, né? E também tudo direitinho em casa para que você encare esse inverno aí com muita determinação e alegria, por que não? Bom dia, Evens. Tudo bom? Bem-vindo.
3: Bom dia a todos. Olá, Telemaco Borba e região. Como diz o nosso

0: saudoso Alfredo, né?
1: Isso.
0: Está convalescendo lá. Fiquei sabendo ontem, na verdade, não estava sabendo. Eu não sou daqui da cidade, né?
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1: Que bom, Ivens. E o trabalho tá só começando, né? Amanhã tá começando. Qual que é a rotina hoje, Ivens? Você vai atender ainda a região?
0: Hoje
1: como é que
0: eu tô aqui em Telêmaco Borba, ainda hoje. Vou subir aqui pela 376, passar em Ortigueira, pra depois ir pra casa em Arapongas.
1: Que Deus abençoe muito,
0: amém,
1: né? Arapongas, tive a oportunidade de conhecer a cidade, transmitimos futebol lá, rapaz, olha.
0: É mesmo, Arapongão?
1: Exatamente.
0: Laranja Mecânica?
1: Acho que não era o Laranja Mecânica ainda. Na época era o Arapongas mesmo. Era o Estádio dos Pássaros lá?
0: Eu não vou
1: acho que o estádio dos pássaros, eu me recordo.
0: Porque nossa, é a cidade dos pássaros.
1: Exatamente.
0: Todas as ruas da cidade têm nome de passarinho.
1: E ia dizer isso, era o estádio dos pássaros, eu me recordo. Mas faz muitos anos isso já, rapaz. Faz mais de... Isso que foi em 1999, se não me engano.
0: Nossa senhora.
1: Acho que o Ives não era nem nascido ainda, rapaz.
0: Não, eu tava na primeira série.
1: Aí, rapaz, agora viajei no tempo, hein, Ives?
0: Bom demais.
1: Ives, Deus abençoe o seu dia, né?
0: Amém.
1: O seu trabalho. Esperamos tê-lo outras vezes aí.
0: Igualmente pra vocês. Mais uma vez, muito obrigado pelo espaço aqui. Um ótimo final de semana pra todo mundo aí que tá ouvindo a gente.
1: Um prazer recebê-lo. Só não vai embora sem tomar um cafezinho lá.
0: Jamais. Vou passar ali nessa linha agora.
1: Aí foi o Ives. 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Vamos lá, gente, vamos respirar. Olha, já passou meia hora do programa, eu nem vi. Vamos respirar, vamos junto? Pelo menos duas vezes, hein, gente? Vamos renovar o oxigênio aí dos nossos pulmões, né? E agradecendo a Deus pela vida, pelo dom da vida, que é o maior presente que a gente tem, é a vida, né? É a

0: vida. Aquele que goza de boa saúde, então, é um presente em dobro, né? Para quem não está muito legalzinho, tem que se cuidar, né? Tem que se cuidar. Pedir a Deus a proteção e o amor e as bênçãos e a misericórdia do nosso Pai Criador.
1: A opinião dos outros. Você se importa com a opinião que os outros têm a seu respeito? Se a sua resposta for não, então você é uma pessoa que sabe de si mesma, que se conhece, é autossuficiente. No entanto, se a opinião dos outros sobre você é decisiva, vamos pensar um pouco sobre o quanto isso pode lhe ser prejudicial. O primeiro sintoma de alguém que está sob o jugo da opinião alheia é a dependência de elogios. Se ninguém disser que o seu cabelo, a sua roupa ou outro detalhe qualquer está bem, a pessoa não se sente segura. Se alguém lhe diz que está com aparência de doente, a pessoa se sente amolentada e logo procura um médico. Se ouve dizer que está gorda, desesperadamente vai tentar diminuir o peso. Mas se disserem que é bonita, inteligente, esperta, ela também acredita. Se lhe dizem que é feia, a pessoa se desespera, principalmente se não tem condições de reparar a suposta feiura com cirurgia plástica. Existem pessoas que ficam o tempo todo à procura de alguém que lhes diga algo que as faça se sentir seguras, mesmo que esse alguém não as conheça bem. Há pessoas que dependem da opinião alheia e se infelicitam na tentativa de agradar sempre. São mulheres que aumentam ou diminuem seios, lábios, bochechas, nariz para agradar seu pretendido, como se isso fosse garantir o seu amor. São homens que fazem implante de cabelo, modificam dentes, queixo, nariz, malham até a exaustão para impressionar a sua eleita. E quando essas pessoas, inseguras e dependentes, não encontram ninguém que as elogie, que lhes diga o que desejam ouvir, se infelicitam e, não raro, caem em depressão. Não se dão conta de que a opinião dos outros é superficial e leviana, pois geralmente não conhecem as pessoas das quais falam. Para que você seja realmente feliz, aprenda a se conhecer e a se aceitar como você é. Não acredite em tudo o que falam a seu respeito. Não se deixe impressionar com falsos elogios, nem com críticas infundadas. Seja você. Descubra o que tem de bom em sua intimidade e valorize-se. Ninguém melhor que você para saber o que se passa na sua alma. Procure estar bem com a sua consciência, sem neurose de querer agradar aos outros, pois os outros nem sempre dão valor aos seus esforços. A meditação é excelente ferramenta de autoajuda. Mergulhar nas profundezas da própria alma em busca de si mesmo é arte que merece atenção e dedicação. Quando a pessoa se conhece, podem emitir dela as opiniões mais contraditórias, que ela não se deixa impressionar, nem iludir, pois sabe da sua realidade. Nesses dias em que as mídias tentam criar protótipos de beleza física e enaltecer a juventude do corpo como o único bem que merece investimento, não se deixe iludir. Você vale pelo que é, e não pelo que tem ou aparenta ser. A verdadeira beleza é a da alma. A eterna juventude é atributo do espírito imortal. O importante mesmo é que você se goste, que você se respeite, que se cuide e se sinta bem. A opinião de alguém só deve fazer sentido e ter peso se esse alguém estiver realmente interessado na sua felicidade e no seu bem-estar. Nenhuma opinião que emitam sobre você deve provocar tristeza ou alegria em demasia. Os elogios levianos não acrescentam nada além do que você é, e as críticas destrutivas não tornarão você pior. Busque o autoconhecimento e aprenda a desenvolver a autoestima. Mas lembre-se, seja exigente para consigo mesmo e indulgente para com os outros. Eis uma fórmula segura para que você encontre a autoconfiança e a

0: segurança necessárias ao seu bem-estar efetivo. E jamais esqueça que a verdadeira elegância é a do caráter, que procede da alma justa e nobre. Pense nisso e liberte-se do jugo da opinião dos outros.
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0: 8:38 agora.
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0: E vamos conversar com ele, né? Olha aí, estamos com saudade de saber como é que ele está. Está conosco aqui por telefone, é verdade. Alô, Alfredo, bom dia. Alô, Alfredo? Cadê o nosso amigo Alfredo, né? Caiu a conexão, será? Alô, Alfredo, bom dia. Vamos dar um tempinho, vamos ver se o Alfredo consegue refazer a conexão conosco. A gente volta já com ele, tá bom, gente? 8:39.
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1: Agora sim, tudo certinho, conexão restabelecida, vamos ao vivo. Saber como ele está, ouvir de viva voz. Alô, Alfredo, bom dia.
2: Bom dia, Marcinho.
1: Bom dia, tudo bem contigo, Alfredo? Tudo na paz?
2: Tudo bem, graças a Deus.
1: Já em casa?
2: Já estou em casa, graças a Deus, me recuperando.
1: Que beleza, né, Alfredo? E já com o pensamento em voltar a fazer o que você mais ama, que é atender o público, né? Voltar para casa sua.
2: Marcinho. Você não sabe que, pra gente que é acostumado a trabalhar, sabe o que faz, né?
1: Nossa, fica...
2: Mas assim, pra quem não sabe, Marcinho, sábado passado me deu um infarto, né? E graças a Deus, eu não tenho queixa, não tenho o que reclamar do UPA.
1: Olha, que beleza, foi bem atendido, né?
2: Me atenderam rápido, o médico viu que eu estava infartando e já chamou a UTI e já me encaminharam para Santa Casa, em Ponta Grossa.
1: Santa Casa, em Ponta Grossa. E precisou de uma cirurgia, hein, Alfredo?
2: É, precisou, daí o médico já estava me esperando lá, me atenderam rápido. Se tivesse demorado, não estaria aqui falando com vocês, né?
1: Graças a Deus.
2: Passou, né, Marcinho? Graças a Deus, a gente recebeu bastante mensagem, bastante oração.
1: Que coisa boa,
2: muitos,
1: né?
2: Muitos clientes ligaram para mim, mandaram mensagem, sabe, Marcinho?
1: Graças a Deus, né? Esse apoio é fundamental, né, Alfredo?
2: Eu sempre falo para todo mundo, a gente não tem cliente, a gente tem amigos,
1: tem,
2: né?
1: Tem amigos, isso é mais importante, né?
2: É mais importante, né?
1: Não tenha dúvida.
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2: É, tudo de bom. É, mas uma coisa que eu quero dizer, Marcinho, obrigado pela oportunidade por você me deixar aí. Para mim é um alívio estar ligando e falando de trabalho, assim, porque ficar em casa não é fácil.
1: Rapaz, não é mesmo, viu, Alfredo? Eu sei bem como é que é isso, rapaz.
2: Se você soubesse tanto de remédio que eu tomo por dia, você está acreditado. E tem que ficar em casa mesmo.
1: Exatamente.
2: Né?
1: Enquanto não tiver 100%, não dá para voltar.
2: Exatamente. Eu quero agradecer a você, a Fátima, a Lisete, o Jefferson, o Marcelo, todo o pessoal da rádio que tem acompanhado. Eu tenho escutado a Fátima, tenho escutado vocês e ela falava de mim todo dia, né?
1: É verdade, nas orações, inclusive, Alfredo. Nas orações, na reflexão, né? É verdade.
2: É, rapaz.

0: Eu achei que eu ia morrer, sabe?
1: Não, não, não. Tudo tem a hora, né, Alfredo? Todos nós temos a nossa hora.
0: Eu sempre falo, Deus não quis me levar.
1: É, não é que você tem um papel a cumprir ainda, né?
0: É.
1: Exatamente.
0: Mas graças a Deus, minha família me apoiou bastante.
1: Isso é mais importante.
0: Filhos ficaram comigo todo esse tempo. Os médicos e enfermeiras lá da Santa Casa, Marcinho.
1: Olha.
0: Que atendimento maravilhoso, Marcinho. Atendimento humano.
1: Isso é mais importante, né, Alfredo? No momento mais difícil, contar com pessoas competentes e você falou a palavra-chave, é a família, né? A família é tudo. A família, a gente diz, as pessoas que são realmente do laço familiar e os amigos que se tornam uma família também, né, Alfredo?
0: E o médico me atendeu. Se eu vou que contar beleza. Um fato para você, para o dono de casa. O médico que me atendeu, a esposa tinha acabado de ter um AVC.
1: Olha isso, hein?
0: Ele estava com ela no hospital.
1: Meu Deus,
0: e ele deixou ela contra o médico para me atender.
1: Olha só, né? Você viu o espírito,
0: esse,
1: né? De cuidar.
0: Esse é o médico humano profissional.
1: Profissional mesmo.
0: Lá, ele falou para mim, eu só vim atender você porque o teu caso era urgente aqui. E minha esposa tinha acabado de ter um AVC, e estava com ela, e deixou um outro médico até para ir lá para me fazer os procedimentos, né?
1: Meu Deus, olha isso.
0: É médico é humano. O médico falou assim, ó, já fiz, já, o pior já passou. Daí ele marcou minha outra cirurgia para segunda. E daí ele voltou, daí eu perguntei para minha esposa. Minha esposa está internada ainda, mas está se recuperando.
1: É verdade.
0: Daí chegou e me atendeu, muito bom. Eu não consegui decorar o nome dele, nem da sua enfermeira, né? Nem do médico do UPA que me atendeu também, porque eu estava transtornado, com muita dor, né? Mas graças a Deus deu tudo certo, Marcinho.
1: Correu tudo
0: graças
1: bem.
0: Graças a Deus, Deus é bom, Deus é maravilhoso.
1: É verdade. Em breve estará aqui ao vivo conosco, né, Alfredo?
0: Em breve. Minha voz está ronca, tá tudo ali por causa dos remédios, meio do padrão aí, que estou tomando um remédio forte e para infecção também. Mas muito obrigado.
1: Um bom dia,
0: Marcinho,
1: que Deus te abençoe.
0: Casa, queremos com o Borba Região, que mandaram muitas mensagens e orações. Obrigado por tudo.
1: Deus abençoe, Alfredo, uma boa recuperação para você. Em breve esperamos tê-lo aqui conosco, tá bom? Vem tomar aquele café, né? Aqui conosco, tá bom?
0: E você sabe, Marcinho, quantos anos indo cedo tomar café aí, né?
1: Nossa! Aliás, foi a primeira coisa que a gente já observou, né? Cadê o Alfredo para tomar o café conosco aqui, né?
0: É verdade. Obrigado, que Deus abençoe todos vocês.
1: Aquele abraço, Alfredo.
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1: Tá falado. Um grande abraço, Alfredo, um bom dia. Aí foi o Alfredo da Casa Sul conversando conosco e principalmente agradecendo a todos, né? Por esse carinho, pelas orações, no momento mais difícil que o Alfredo atravessou aí nesses últimos dias.
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1: É, o galo cantou já faz, apesar com esse frio, não sei se cantou não, hein? Faltando 10 minutinhos para as 9, bom dia, gente, muito bom dia para você, obrigado pelo carinho, muita gente chegando aqui conosco, sejam todos bem-vindos, viu, gente, muito bem-vindos, é a sexta-feira quentíssima, sexta-feira premiada aqui do Show da Manhã, não sei se vamos vencer com tantos alôs aqui para nós, né? O Hamilton já está ligado conosco, alô Hamilton da Vila Esperança, nosso grande amigo. Um abraço aqui para o Ademir Pinheiro, ligado conosco, né? Ligadinho aqui na programação. Aquele abraço, viu, Ademir? Tudo de bom para você e sua família. Vamos agradecendo a Ruth Ribeiro. Agradeço aqui a Romilda Nascimento, do bairro São Luís. O Castorino, do bairro São Jorge. Romilda Nascimento, do bairro São Luís. Quero agradecer também a Paula Bicudo, para todos os familiares, para o esposo que vai viajar para o Mato Grosso a trabalho na segunda-feira. Olha só, que Deus abençoe a sua jornada. Que bênção, né? Recebendo as bênçãos aqui da esposa e de nós também, nós todos, né? Dona Rosalina, no bairro São Francisco. Olha, gente, se de preferência puderem mandar mensagem escrita, facilita para nós, né? Não sei se vai dar tempo para ouvir áudio hoje, né? Nosso amigo Emanuel. Alô, Emanuel, aquele abraço. 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
1: Aquele abraço, Charles, fica com Deus e um bom trabalho, meu querido irmão. Faltando 2 minutinhos para as 9, chegando o Cantinho do Zé.

Vamos lá, bom dia para você, tá despertando agora? Já são quase 9 horas. Mas que bom, né? Temperatura tá baixa, mas o coração tá quente, né? O sol da justiça brilha em nossa mente, no nosso coração. 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De saudosa memória. Depois passou por aqui o Carlão Açúcar, também escreveu a sua história. Aliás, cada um de nós tem história para contar, né? Nessa vida,

0: E o legado que a gente quer deixar é sempre um legado de paz, amor, de prosperidade, né? Para todos aqueles que seguirem na sequência. 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Hoje atendendo o nosso grande amigo Candinho, lá em Curitiba. Ele pediu uma música super linda aqui, gente, com Pena Branca e Chavantinho, Cuitelinho. Acho que tem até a participação do Milton Nascimento nessa música aqui, ó.
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1: Maravilha, Irene. Falou, tá falado. Bom dia pra Levina no bairro Macopa. Oi, Levina. Bom dia. Paz e saúde pra você. 9:11 agora.
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1: 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Então, Áries, mude de ambiente ou de casa. O dia trará chances de renovar a vida social, para você viver com mais conforto. Troca de confidências no amor esquentará o clima, viu? Curta as delícias da intimidade. O dia trará boas notícias. Um convite especial falará mais alto o coração, olha. Amplie o diálogo com a família e, olha, encerre algo que está te incomodando do passado, Áries.
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0: trazer um embate de vontades com alguém próximo. Escolha bem as batalhas e não gaste energia com discussões, não, que não vão te levar a nada. À tarde o clima será mais leve e pedirá movimento, conversa e mais flexibilidade.
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0: Vamos lá com você, de Gêmeos. 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Essa manhã favorecerá, Gêmeos, acertos financeiros, negociações de trabalho. Diga o que é preciso. A palavra certa vai abrir as portas e vai evitar confusões. À noite, uma surpresa mudará a rota de repente, hein? Ventos soprarão ao seu favor. Mantenha a mente aberta. A saúde pedirá mais atenção. E assim nós fomos com a primeira leva, né, do giro astral aqui do seu show da manhã. Quase que eu falei super sábado aqui, né? Super sábado é manhã, gente. É super sábado da manhã. Já vou atender o Hamilton, né, Milton? Tá lá esperando, acho que já tomou seu café, já tomou o cafezinho, Milton? Eita, rapaz, olha só. Ele quer aqui o alto astral com o parada dura, né? Alto astral tá o Brasil, né? Que vai encarar o Japão na segunda-feira, gente. Olha, 14h. A gente vai estar na expectativa desse jogão de bola, né? Deixa eu mandar mais a luz aqui, gente, né? Mandar mais a luz. Daqui a pouquinho o sorteio da primeira bandeja de ovos num presente especial do Lorival Ponce, hein, gente? Do Vila Shopping. Esses ovos que vêm lá da Granja Agrícola, a Granja Vila Agrícola, uma das maiores granjas de todo o interior do estado do Paraná. Né? 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Alô, Neuza, o esposo Edson, todos aí da Área 2, o nosso carinho, a Luciana Azevedo, bom dia, Luciana. Ela pediu aqui uma Zélia Duncan, Catedral, essa música é linda, né? Está ligadinha, tá? O nome tá no sorteio, sim, a Salma Werner, ligada conosco também no Conjunto Tibagi, ela quer ouvir todas as Nossas Senhoras, só musicão, gente. Quero ver se eu posso atender o máximo de músicas possíveis, né? Essa vai para você, Hamilton. Vai pro pessoal lá do Jardim Bonavila, né? O Hamilton sempre lembra ali da Dona Maria, Jéssica, Josiane, pro primão lá, o Vanderlei do Caldo de Cana, também pra João em Rolândia, bom

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0: 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E vamos torcer junto pelo Brasil, né, gente? Alô, Raíssa!
1: Brasil!
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desembargador Edmundo Bessa Júnior, 275-429-8434-3029-25 agora. Bom dia!

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0: 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Olha, Câncer, veja só, Mercúrio em seu signo vai aguçar a ação, ajuda a conversa profunda com alguém importante. Confie no que sente ao tomar uma decisão pessoal, familiar ou afetiva. Evite transformar, né, suscetibilidades em cobranças. Boas notícias na carreira. Investimentos pela manhã manterão o seu astral em alta. Estabilidade material e afetiva será prioridade.
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0: 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O Juninho, que é irmão do João, né? O Chipa, um grande abraço pro Chipa também, né? Tanta saudade aí do nosso querido amigo João. Vamos agora com o signo de Leão. Olha, Leão, essa manhã pedirá mais recolhimento, conforto, carinho da família e descrição. Fortaleça a autoestima, observe melhor o ambiente e confie numa percepção que poderá orientar uma escolha importante, viu? Um embate com alguém próximo testará sua paciência e não valerá comprar briga por orgulho, não, ou insistência, viu? Estabilize as finanças e as suas relações, Leão.
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0: 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Então, Virgem, amizades e contatos de confiança trarão informações valiosas agora de manhã, viu? Uma dica, um apoio discreto ou uma informação bem colocada poderá ajudar você na negociação de um projeto de trabalho. Tudo fluirá bem, Virgem. Hoje é o seu dia, hein? Só evite entrar em atritos velados com o seu grupo. Olha aí, gente, né? Com o seu grupo, veja só. Então, tudo hoje merecerá mais atenção. Tá legal, Virgem? A mensagem para você nesta sexta-feira, mas o seu astral hoje tá muito legal, virginiano e virginiana. Preste bem atenção no seu dia.
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0: Salve Telemaco Borba, e hoje orando por nós, por cada um de nós, nosso especial amigo e irmão, pastor Davis Daniel. Olha aí, pastor!
1: Oração por Telemaco Borba. Ore comigo agora pela nossa cidade. Vamos criar um campo lindo de força e de amor sobre todos nós. Abençoado seja o seu dia. Telemaco Borba, eu te amo. Telemaco Borba, eu te abençoo. Telemaco Borba, me perdoe se eu, meus antepassados, te ferimos, te causamos dor, te maculamos, te causamos prejuízo de alguma forma com pensamentos, palavras, vibrações, emanações de desamor. Eu rogo que me perdoe, que nos perdoe. Sou infinitamente grato por cada segundo vivido aqui, Telemaco Borba, e envio meu amor para esse lugar, para essa cidade linda, abençoada, cheia de pessoas do bem, cheia de consciências amorosas e iluminadas. Eu só vejo bem onde estou, com quem estou, aqui e agora. Amém.
2: A outra janela. A menina debruçada na janela trazia nos olhos grossas lágrimas e o peito oprimido pelo sentimento de dor causado pela morte do seu cão de estimação. Com pesar, observava atenta o jardineiro a enterrar o corpo do amigo de tantas brincadeiras. A cada pá de terra jogada sobre o animal, sentia como se sua felicidade estivesse sendo soterrada também. O avô, que observava a neta, aproximou-se, envolveu-a num abraço e falou-lhe com serenidade. Triste a cena, não é verdade? A netinha ficou ainda mais triste e as lágrimas rolaram em abundância. No entanto, o avô, que sinceramente desejava confortá-la, chamou-lhe a atenção para outra realidade. Tomou-a pela mão e a conduziu até uma janela opostamente localizada na ampla sala. Abriu as cortinas e permitiu que ela visse o imenso jardim florido à sua frente e lhe perguntou carinhosamente: "Está vendo aquele pé de rosas amarelas bem ali à frente? Lembra que você me ajudou a plantá-lo? Foi num dia de sol, como o de hoje, que nós dois o plantamos. Era apenas um pequeno galho cheio de espinhos. E hoje? Veja como está lindo, carregado de flores perfumadas e botões como promessa de novas rosas." A menina enxugou as lágrimas que ainda teimavam em permanecer em suas faces e abriu um largo sorriso, mostrando as abelhas que pousavam sobre as flores e as borboletas que faziam festa entre uma e outra das tantas rosas de variados matizes que enfeitavam o jardim.

0: O avô, satisfeito por tê-la ajudado a superar o momento de dor, falou-lhe com afeto. Veja, minha filha, a vida nos oferece sempre várias janelas. Quando a paisagem de uma delas nos causa tristeza, sem que possamos alterar-lhe o quadro, voltemo-nos para outra e certamente nos depararemos com uma paisagem diferente. Tantos são os momentos felizes que se desenrolam em nossa existência. Tantas oportunidades de aprendizado nos visitam no dia a dia, que não vale a pena chorar e sofrer diante de quadros que não podemos alterar. São experiências valiosas das quais devemos tirar as lições oportunas, sem nos deixarmos tragar pelo desespero e a revolta, que só infelicitam e denotam falta de confiança em Deus. A nossa visão do mundo ainda é muito limitada. Não temos a capacidade de perceber os objetivos da divindade, permitindo-nos um momento de dor e sofrimento. Mas Deus tem sempre objetivos nobres e uma proposta de felicidade a nos aguardar, após cada dificuldade superada. Se hoje você está a observar um quadro desolador, lembre-se que existem outras tantas janelas com paisagens repletas de promessas de melhores dias. Não se permita contemplar a janela da dor. Aproveite-lhe a lição e siga em frente com ânimo e disposição. O sofrimento que hoje nos parece eterno não resiste à força das horas que a tudo modifica. A luz sempre vence as trevas. Basta que tenhamos disposição íntima e coragem de voltar-nos para ela. Agindo assim, o gosto amargo do sofrimento logo cede lugar ao sabor agradável de viver e saber que Deus nos ampara em todos os momentos da nossa vida.
1: Passamos agora aos oferecimentos desse momento de reflexão desta sexta-feira, véspera do feriado religioso, amanhã, dia da padroeira, Nossa Senhora do Perpétuo Socorro. O Anderson, popular Andinho, ele está nas Chales presentes, está comentando aqui em frente ao Mar Calçados, mandando um abraço e colocando em oração a esposa Evelyn. Que Deus abençoe, um grande abraço, meu irmão, tudo de bom a você e a sua família. O Adir e a dona Alexandrina estão conosco. Pedimos pela Lisa, pela Fátima, pelo Joãozinho, por toda a equipe aqui do Show da Manhã. Que Deus abençoe a Fátima aproveitando as suas férias. Que Deus a ilumine sempre, toda a família. A Sandra Cirino. Pedimos aqui também pelo Juninho, meu especial amigo. A Cesarina, para toda a família, amigas e vizinhos. Aos enfermos, aos enlutados. Que Deus abençoe e conforte a vida de todos. Que Deus abençoe. Ela oferece para nós aqui da rádio, para minha mãezinha, muitíssimo obrigado. Para as amigas Ludes, uma que é mãe do Guilherme, né? E a outra lá da Campina dos Pupos, que é a sogra do filhão. Olha que bênção, né? Que Deus abençoe a todos. Sempre muito amável, né? A Cesarina, a Helene Catarina do Centro, o filho Gabriel, Miguel e Heloísa. Peço aqui também pela Terezinha Marcondes e toda a sua família, que Deus os abençoe sempre mais, com muita paz, com muita saúde. O Alessandro, né? O Alessandro Melo e sua família, Cecília Lavino. Temos a Ana do Jardim Alegre, vamos ver se tem algum aniversário, né, Ana? Bom dia.
2: Bom dia, Márcio, tudo bem? Que é a Ana do Jardim Alegre, por sorteio Ana Maria Batista. Quero oferecer para a Milena, que está fazendo aniversário hoje, com parabéns. E para a Dina, para a Ada, para a Leoni, para a Rose, para a Pedra Maria, para a Dona Cida, para a Dona Margarida, para a Dona Alexandrina, para a Dir, para a Chaco São Clemente, para a Dias, para o pessoal, né?
1: Depois eu vejo a música que você pediu, tá bom, Ana? Então, destacar agora os oferecimentos, tá bom, querida? Quero agradecer aqui a participação da Zenilda Nunes e família, o Antônio Mendes da Área 3, pedimos também Aqui conosco quem está, Jussiane.

0: Ana, Jussiana Aparecida, do bairro Socomim. Que Deus abençoe, Jussiana, você e toda a sua família. Ana Cláudia Oliveira, da área 2. O Rio do Ribeiro, na área 3. Quem está conosco nesse momento de oração é Iracia Aparecida Ferraz dos Santos. Pedimos pela saúde da Dirce Sete. Ela deixa uma mensagem. Ainda que minha mente e o meu corpo enfraqueçam, Deus é e sempre será minha força. Ele é suficiente, a presença dele me sustenta todos os dias. Amém. Mensagem linda, Dirce. A Dejanira está conosco. Moradora na área 6 pela sua família. A Nara, para a mãe Sandra, os irmãos Alessandra, Bruno, Nilson, para a filha Isadora, Emanuele, e os sobrinhos Júnior, João Elias, Ana Clara e o Enzo Miguel. Quem está participando conosco aqui é a Nilmara dos Santos do Monte Sinai. O Hamilton, para toda a sua família. Pedimos para todo o pessoal ali da Poste, Associação dos Aposentados e Pensionistas de Telêmaco Borba, e Dalmira Marcondes, pedindo oração por toda a família. A Neuza e o Edson na área 2. Quem participa conosco aqui, desejando um excelente final de semana, é a Luciane Azevedo, do Jardim Progresso. A Salma Werner, para toda a sua família, pela sua saúde. A Marilide Jesus Costa, pelos seus familiares. A Sandra Cristina Bueno, do São Jorge. Ela oferece para toda a família. Deus abençoe, viu, Sandra? Obrigado pela sua participação. Júlia Machado, no Monte Carlo. Angelita Marques, do Socomim. Ela pede pela sua família. Roseli Nascimento, do Jardim Alegre. Para a prima Cantídia, para a filha Luanda. Para a Vilma Célia, para a Francisca Maria Vitória. A Sandra do Brechó. A Margarida Silveira, Rosana e Adora Bueno. Obrigado, viu, Roseli, pela sua participação. Nelsinho Pintor, nosso grande amigo, oferecendo para a Mana Alice, para o Paulo Locoves, para o Celso Lataria e Pintura, para o Bem TV, para todo o pessoal das ambulâncias, da UPA, para os amigos ali do Hospital IDF, Nelson Magalhães, do bairro Francisco de Assis, né? São Francisco de Assis. Um grande abraço também para o Clésio. Ele oferece essa programação e o momento de reflexão para todos nós aqui da emissora, para sua família. Agradece, inclusive, aqui a bandeja de ovos que foi sorteado ontem, né? Um presente aqui do Vila Shopping, do especial amigo Lorival Ponce. Ele teve a honra de conhecer, né, o grande Giba. Tá certo, irmão. Deus abençoe. Quer conhecer a Lisa? O momento que você desejar, vem aqui conosco, tá bom? Será muito bem-vindo, viu, Clésio? Nosso amigo, você faz parte da família Capital do Papel. O Candinho em Curitiba, pela sua família. André Pachem, ela que está conosco na área 1. André, bom dia para você e para sua família. A Márcia de Lara, cumprimentando a todos aqui do bairro São João. Desejando para você, fala, olha, boas férias, com muitas bênçãos e saúde para ela. Ô, Márcia, que bom, né? Em nome da Fátima, agradeço. Muito possivelmente ela esteja nos ouvindo lá, pelo aplicativo. Neucir e Fátima, do bairro Sem Casas. A Rosana Pinheiro, nosso carinho. A Sandra Mara Nascimento, do bairro São Francisco e família. Joselene Rodrigues, do Bonavila. Amanda Azevedo, do Centro. A Camila Furquim, do bairro São Francisco. Que Deus abençoe a vida com muita paz, com muita saúde. É o que a gente deseja, né? A Kelly, a Marica e toda a família. Edneuza, da área 2, está conosco também. Quero agradecer aqui, gente. Ademilson Santos, a Simone em Corumbá, né, Simone? Oi, Simone. Deus abençoe, é sempre um prazer tê-la conosco aqui também, todos os dias, né? Deus abençoe, a hora que ela mandou a mensaginha dela aqui, às 8h39, estava 15 graus. A máxima 26 lá em Corumbá, né? Que o Senhor Deus abençoe a sua vida, tá bom, minha querida? E toda a sua família. Fátima Boneira, em Imbaú. Adélia Kowalski, do Santa Rita. Temos os ouvintes em todas as partes da cidade, né? Pedimos aqui pela Silvia Marnades, pelo esposo Pedro, pela mãezinha Dona Nadice. Quem está aqui conosco é Leoni Mariano do São João, para a comadre Neuza. Eu peço pelo Marlon, pela Vilma, seu Betinho, a Dona Tida, pela minha mãezinha Edna, meu irmão Cláudio, para Ninha, para Ju, também para o meu filho Júnior, para minha filha Maria Ângela, né? Pelo Júnior, pela esposa Amanda, né? Para minha netinha Aurora, pelo Augusto, que está a caminho, em nome de Jesus, em dezembro estará já nos nossos braços, recebendo todo o carinho. Nosso querido amigo aqui, irmão, o Arilson Vaz, na Fazenda Velha, né? Diz que muita neblina, tava difícil de chegar alguma coisa, né, Arilson? Cedinho, né? O Arilson tem uma jornada aí puxada todos os dias e nos dá a honra da sua companhia. Nice Lopes, pro irmão Ailton, pra mãe Alice, pro pai João, no plano espiritual, para Mali, pro Délio, pro Emerson, pro Paulo César, pra Iracema, Verônica Mendes, esse povo todo do bairro Bom Jesus. A Clarice Valos também está na nossa companhia. Ô, Clarice Valos, que Deus abençoe o seu dia, a sua vida e a sua família, tá bom? Obrigado pela sua companhia diária aqui pela Capital do Papel. A Tereza Almeida também nos dá a honra da sua companhia e faz aqui, né, o apelo e o carinho por toda a sua família, né? Parabenizando a sua vizinha, a Dona Maria de Lima, que vai aniversariar, né? Ela oferece a programação hoje para o filho Renato, que estará de aniversário amanhã. Olha que bênção. Ô, Renato, receba também os nossos parabéns. Quem está aqui conosco, João Maria Sampaio. Andava sumido, hein, João? Por onde você andava? Olha aqui, ele gostaria de oferecer, né, especialmente a ele, sabe por quê? Completando aí mais um ano de vida, né? 77.0, rapaz, olha que maravilha, hein? Que Deus abençoe a sua vida com muita paz e saúde para a família, para as irmãs, né? A Valdir, a Gorete, a Vera, a Lúcia Sampaio e a Esther Sampaio, o Hamilton Sampaio e para a esposa, a Terezinha Veneranda. E agradecer a Deus por mais esse ano de vida. Que coisa boa, né? Convidando a todos também, gente, para o novenário Bom Jesus, a quinta novena, que acontece hoje, dia 26, 19h30, na comunidade Bom Jesus de Nazaré. Bom Jesus crucificado abraça toda a humanidade com sua cruz. Participe, né? São 9 novenas para a festa em louvor a Bom Jesus de Nazaré. A igreja fica ali na rua Alberto Hellet Filho, fundos do Banco Itaú, viu, gente? Todos são bem-vindos, todos estão convidados. Quero destacar aqui também a Doraci Delgado, pela sua família. Quem está conosco também é Terezinha Fernandes, a Nice, a Dona Alvina, né? Tá chegando o aniversário da Dona Alvina, é isso? Tá pertinho, né, Dona Alvina? Eronilda de Fátima Campos. Temos aqui, quem mais? Quem está conosco? Pessoal todo ali da Confecção Martins. O Crevinho do Macupa. Ô, Crevinho, Deus abençoe. Quero agradecer aqui, quem é que está participando? O Sirinaldo, do bairro Jardim Monte Carlo. Grande amigo Sirinaldo. Aparecida Cardoso Ubaldo, também a nossa ouvinte. Quero destacar aqui o Carlos Bicudo, para minha amada que está trabalhando no Giro do Espeto e participar do sorteio. Olha que bênção, né? Lembrando aqui da esposa com muito carinho, tá bom? Enedina Bisol, Deus abençoe. Quem mais? O Adriana Bueno, do Ana Mary. Deus abençoe você, minha querida. Temos aqui a Marica. Vamos lá, vamos ver se tem algum oferecimento para hoje, né, Marica? Vamos lá?
1: Bom dia, Marcinha. Aqui é Marica Darião.
0: Bom dia.
1: Quero pedir um momento de oração de vocês.
0: Amém.
1: Que é todo aniversário hoje. Fazendo 74 anos.
0: Olha que maravilha.
1: Pedir oração de vocês.
0: Amém, Jesus.
1: E isso você toca para mim. Rosa Branca com os Fazendeiros.
0: Rosa Branca.
1: Essa música.
0: Vamos marcar aqui para você.
1: Meu nome no sorteio. Hoje não vou oferecer para ninguém, só para mim.
0: Hoje os parabéns é para você, né, Marica?
1: Deus abençoe seu dia.
0: Abençoe seu dia também, viu, Marica? Com muita paz e saúde, nossa querida Marica. uma das primeiras ouvintes.

0: entrevista aqui da Fátima, né? No Show da Manhã. Programa que vai para 33 anos no ar, hein? Programa longevo, né? Juntamente com o Microfone Aberto, um dos programas de grande audiência, né? Como todos os programas aqui da Capital do Papel são, né? Uma emissora que está há tantos anos levando a música, a informação, tudo para você, né? Valdomiro Alves, Camargo do Bairro Sem Casa e Família, Dina Pracham e Família. Temos aqui também a Divanilda Antunes, ela que é da Charqueada de Baixo, Deus abençoe. Agradecemos o Emanuel, a Dona Rosalina e Família. Quero destacar conosco aqui também, olha, a Paula Bicudo, para toda a família e para o esposo que estará viajando para o Mato Grosso a partir da próxima segunda-feira. Que Deus abençoe também a Romilda Nascimento, no São Luís, o Castorino do São Jorge. Quem está aqui, quem mais? A Ruth Ribeiro, Ademir Pinheiro, toda essa gente boa, maravilhosa, está ligadinha conosco. O Natan Marques, alô Natan, fica aqui o nosso abraço, o nosso carinho, que Deus abençoe a vida de cada um de vocês com muita paz, com muita saúde. É o nosso desejo, viu? Chegaram mais alôs aqui, quem mais? A Olga Timóteo, para a família, especialmente para os pais Avani, Joaquim no plano espiritual, para a irmã Marisa, a filha Lígia Cecília e pela recuperação da sua querida amiga, a Zélia, né? Isso, certo, né? A Jane, ela pede aqui pela sua família, que Deus abençoe, o Xixo pelos seus familiares, a Neuza Prestes do bairro São Francisco, oferece para nós aqui da rádio, com muito carinho, a Neuza Silveira Prestes, destacando conosco também, quem oferece aqui, ofereço para minha família, para os colegas da professora Aline, mas 60 mais, né? Ah, o pessoal do 60 mais, gente. Helena Quadra, do BNH. A Maria Júlia Moura, do Alto das Oliveiras. Quem está conosco? A Neuza da Área 1. Destaco aqui também a Juciana. Já mandamos um alô. E a Marli Gomes, ela que está nos ouvindo no Bom Jesus. Oração para os filhos. André, Andressa, Cristina e para todos os seus familiares. A Marilza Bicudo nos dando um alô para toda a sua família, né? Vai aqui o nosso carinho para você. E a Davina está participando conosco também, né, Davina? Que Deus abençoe. Vamos ver se tem algum oferecimento aqui da Davina. Vamos lá.
1: Oi, Fátima. Tudo bem? Eu quero participar desse sorteio aí. Eu sou a Davina Correia Russi. Eu sou a cunhada do Alfredo.
0: Tá certo então, Davina. Fica aqui, inclusive, foi bom você até comentar, né? O Alfredo, que também participou conosco, desejamos aí uma plena, uma boa recuperação para você, né, Alfredo? E vamos agora à oração de hoje.
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Pai nosso que estás no céu, na terra, no fogo, na água e no ar. Pai nosso que estás nas flores, no canto dos pássaros, no coração a pulsar. Que estás na compaixão, na caridade, na paciência e no gesto de perdão. Pai nosso que estás em mim, que estás naquele que eu amo, naquele que me fere, naquele que busca a verdade. Pai nosso que estás naquele que caminha comigo e naquele que já partiu, deixando minha alma ferida pela saudade. Santificado seja o teu nome por tudo o que é belo, bom, justo e gracioso, por toda a harmonia da criação. Seja santificado por minha vida, pelas oportunidades tantas, por aquilo que sou, tenho e sinto, e por me conduzir à perfeição. Venha a nós o teu reino de paz e justiça, fé e caridade, luz e amor. Reino que sou convocado a construir através da mansidão de espírito, reflexo da grandeza interior. Seja feita a tua vontade, ainda que minhas rogativas prezem mais o meu orgulho do que as minhas reais necessidades. Ainda que muitas vezes eu não compreenda mais do que o silêncio em resposta às minhas preces, não te ouvindo assim dizer: Filho, aguarda, tua é toda a eternidade. O pão nosso de cada dia me dá hoje, e que eu possa dividi-lo com meu irmão. As condições materiais

que ora tenho. De nada servem se não me lembro de quem vive na aflição. Pão do corpo, pão da alma, pão que é vida, verdade e luz. Pão que vem trazer alento e alegria. É o Evangelho de Jesus. Perdoa as minhas ofensas, os meus erros, as minhas faltas. Perdoa quando se torna frio meu coração, quando permito que o mal se exteriorize na forma de agressão. Que mais do que falar, eu saiba ouvir. Que ao invés de julgar, eu busque acolher. Que não cultivando a violência, eu semeie a paz. Que dizendo não às exigências em demasia, possa a todos agradecer. Perdoa-me, assim como eu perdoar aqueles que me ofenderem, mesmo quando meu coração esteja ferido pelas amarguras e dissabores da ingratidão. Possa eu, Senhor da vida, lembrar de que nenhuma mágoa é eterna e de que o único caminho que me torna sublime é a humilde estrada da reconciliação. Não me deixes cair nas tentações dos erros, vícios e egoísmo que me tornam escravo de minha malevolência. Antes que tua luz esteja sobre mim, iluminando-me para que eu te encontre dentro de minha alma, como parte que és de minha essência. E livra-me de todo mal, de toda violência, de todo infortúnio, de toda enfermidade. Livra-me de toda dor, de toda mágoa e de toda desilusão. Mas ainda assim, quando tais dificuldades se fizerem necessárias, que eu tenha força e coragem de dizer: obrigado, Pai, por mais esta lição. Tudo que nos cerca é poesia divina. Há um traço de Deus em cada ser da criação. Busquemos por Ele no desabrochar das flores, no correr das águas, no canto do vento, no cintilar das estrelas. Mas acima disso, busquemos por Ele em nosso interior. Basta que por um instante fechemos os olhos e o sintamos. Lá Ele está, dando rima aos versos de nossas vidas.

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5: Vamos agora com o signo de Libra. Você é libriano, então é contigo a conversa. 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Então, agora falando com você do signo de Libra, um assunto de dinheiro, orçamento ou negociação poderá resolver melhor agora pela manhã, viu? A intuição vai ajudar você a enxergar realmente se compensa e onde vale você investir o seu tempo, as suas energias e os seus recursos, tá bom? Evite apenas um embate sobre gastos, prioridades ou divisão de responsabilidades. À noite, um imprevisto financeiro. Então, olha, não se prenda demais ao roteiro, viu, Libra?
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5: Vamos lá, vamos falando agora com você do signo de Libra. Você é libriano? 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Tá difícil secar a roupa ultimamente, né? Inclusive amanhã já tem previsão de chuva, né? Sabadão chuvoso aqui para nossa Telêmaco Borba. Você já sabe, né? Pode contar mesmo com

0: alta nesse dia de hoje.
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0: Vamos lá agora com o signo de Sagitário. Alô, você, sagitariano. Bom dia, né? Que você tenha um ótimo dia e aproveite, né? Amanhã, feriado, hein, gente? Só lembrando, amanhã é um feriado religioso. Mas o que é esse feriado religioso? É o dia da padroeira do município, Nossa Senhora do Perpétuo Socorro, tá bom? 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Tá legal, gente? Então, agora, Sagitário, essa manhã pedirá um pouco de recolhimento, silêncio e escuta interior. Antes de agir, observe os sinais, sonhos e os sentimentos. Conversas casuais trarão pistas importantes. À tarde, a lua vai entrar no seu signo e devolverá entusiasmo e a vontade de viver algo diferente. Olha aí que coisa boa, né? E tem mais um imprevisto. Atenção, poderá alterar um plano e revelar uma rota mais interessante. Tá legal, gente? Olha aí. Então foi mais uma rodada do Giro Astral. E eu já quero trazer aqui a primeira bandeja de ovos sorteada aqui no programa. Atenção, Antônio Machado do Jardim União. Alô, Antônio Machado do Jardim União. Tá nos ouvindo? Olha, bom dia, Antônio. Participou e ganhou, hein? Olha só, um presente do Lorival Ponce, do Vila Shopping, da Granja Vila Agrícola, que está localizado aqui, a Vila Shopping, na Rua do Vitinho, gente, na Rua Água Marinha, ali paralela àquele viaduto da Vila Osório, né? O novo viaduto aqui na cidade, tá legal? Então, o ganhador, Antônio Machado. Ô, Antônio, já pode vir buscar agora, viu? Pode já buscar a sua bandeja de ovos agora, aqui em nossa emissora, né? Na Avenida Reginaldo Guedes Noceira, 335, no primeiro andar.
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0: 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Meu amigo Marcinho, vou ficando por aqui. Um forte abraço pra você. Um forte abraço também pra Fátima Ribeiro, que tá de folga, né? Mas com certeza tá curtindo o programa aí, né? E também um forte abraço a todos os ouvintes aí do Show da Manhã, clientes Multiloja, um abençoado finalzão de semana com esse feriado aí, né? Junto também. 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
1: Falou, tá falado, meu amigo João. Olha a Olga chegando a sua aqui, com muito carinho, com Zélia Danca. Essa é saudade mesmo, né? Mas essa não foi bem a Olga que pediu, né? Quem é que pediu essa música aqui? Ah, foi a Luciana Azevedo, né? Luciana aí do Jardim Progresso. Um excelente final de semana pra você e pra todos os ouvintes.

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1: Amém, meu amigo. Que Deus abençoe imensamente você, todos os seus ouvintes. Bom final de semana e até segunda, se Deus quiser.
0: Olha aí, foi o nosso querido Serginho, do produto, né, do suplemento Ser Forte, né, o Serginho Baraldi. 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
0: Vamos lá com o signo de Capricórnio. Alô, capricorniano, capricorniana, bom dia. 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Então vamos lá, Capricórnio, a vida íntima ou familiar ganhará profundidade em uma conversa logo cedo. Diga o que sente, escute com atenção e fortaleça o vínculo importante na sua família. Cuidado com divergências, com o par, sócio ou cliente, alguém com interesses diferentes dos seus. À tarde, aposte em mais flexibilidade, desacelere e planeje mudar.

0: mudanças com calma.
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0: 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Então vamos lá, Aquário. Equipe a Vida Social e pedirá atenção hoje, né? Soluciona um conflito, né? A intuição vai orientar bem as escolhas. Não transforme diferença de opinião em disputa, viu? Evite decisões precipitadas em uma transação imobiliária ou mesmo num assunto familiar, viu? Harmonia e estabilidade no casamento. Sucesso no trabalho, Aquário.
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0: 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Então, passando a régua aqui no Giro Astral de hoje, daqui a pouquinho eu venho com mais um sorteio de uma bandeja de ovos para vocês. 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Peixes, um sentimento poderá se fortalecer e inspirar numa conversa íntima que, quem sabe, pode tocar o coração de alguém muito especial na sua vida, tá legal? A vida pedirá mais leveza, movimento e humor. Projeto autoral vai emplacar, viu? Será um ótimo momento para você lançar um empreendimento e a popularidade em alta. Olha aí nossa querida Marica de aniversário hoje. Alô, Marica! Seu pedido é uma ordem aqui para nós, hein? Rosa Branca, os fazendeiros, pelo seu aniversário, muita paz, muita saúde. Acho que a Kelly, inclusive, acho que estava fazendo uma homenagem para você aqui, viu, Marica? Eu acredito que eu juro de ter visto aqui a Kelly. Vamos ouvi-la enquanto toca a música de fundo? Vamos ouvir, Kelly, com certeza é homenagem para a mamãe, vamos lá.
2: Bom dia, Fátima, tudo bem? Aqui é a Kelly. Hoje eu queria homenagear a minha mãe, que está completando mais um ano de vida, e dizer para ela que eu amo muito ela, que ela é tudo na nossa vida, e que Deus abençoe e que conceda para minha mãe muitos anos de vida, muita saúde, muita paz, que ela possa desfrutar do melhor que Deus tem para proporcionar para ela, tá bom? E que Deus abençoe muito, que ela seja muito feliz.
0: Que lindo,
2: gostaria que você tocasse a música Sino com X, que ela gosta bastante. Muito obrigada, tenha um bom dia.
0: Olha, Kelly, tá valendo aqui, Rosa Branca, que inclusive foi um próprio pedido da mamãe, tá legal? Tá valendo?

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0: Simbora, gente, sextou, hein? 10h52, bom dia aí, tudo bem, tudo certo? Já preparando esse almocinho gostoso, que beleza, né? Feijãozinho feito na hora, aquele arroz feito na hora, aquele cheirinho de alho. Eu adoro, amo um bolinho de arroz. A mãezinha faz um bolinho de arroz que é simplesmente fantástico. Amo de coração. Olha, gente, mais uma contemplada com a bandeja de ovos do Vila Shopping, da Granja Vila Agrícola, que está instalado ali no Vila Shopping, na rua Água Marinho, a rua do Vitinho, gente, no antigo Traquebel. Vai até às 6 da tarde hoje, tá bom? De segunda a sexta. Amanhã abre às 8, vai até às 2 da tarde, próximo ao viaduto da Vila Osório. Sabe quem ganhou? Quem ganhou? Só que tem que retirar hoje, hein? Até às 7 da noite. Seu Antônio Machado, do Jardim União, já veio buscar, seu Antônio? Já pode ir buscar agora, viu? A ganhadora de agora, sorteada, foi a Ana Maria Batista. Oi, Ana! Do telefone 8803-6482. Vamos avisando a Ana que você ganhou, viu, Ana? A bandeja de ovos. De ovos, você ganhou, né? Retirar aqui na rádio, tá bom? Na rádio até às 19 horas de hoje, viu, Ana? Tá nos ouvindo aí? De hoje, tá bom, Ana? Pede pra alguém buscar pra você aqui, tá bem? Deus abençoe você, muito obrigado pelo carinho. Alô, Edneia. Edneia sempre conosco. Edneia da Silva, do bairro Socomim. A Nezilda, ela gostaria de ouvir a música, o Eduardo Costa, a carta. Eu espero atender, viu, gente? Pelo menos 10% dos pedidos musicais que estão no fazendo, né? Aliás, uma ótima escolha. Ela desejando aqui um excelente final de semana para todos nós. Ela mora no Jardim Itália. A Leonice, vamos ouvir aqui a mensagem também.
1: Bom dia, Marcinho. Tudo bem? A Leonice Gonçalves.
0: Oi, Leonice. Tudo bem?
1: Desejar o programa inteirinho para todos os aniversariantes de hoje.
0: Olha, que beleza.
1: Principalmente para minha irmã, Zeni.
0: Oi,
1: que
0: Zeni.
1: Está fazendo aniversário hoje.
0: Olha, que bênção.
1: Todos os aniversariantes. Um abraço a todos, que Nossa Senhora cubra todas elas.
0: Todos.
1: Que são aniversário de hoje. O manto sagrado, desejo tudo de bom para eles e para vocês aí da rádio.
0: Obrigado, querido.
1: E coloca meu nome no sorteio.
0: Já tá concorrendo.
1: Deus abençoe,
0: viu?
1: Marcinho. É só a rosa branca para esquentar hoje, né, Marcinho?
0: Você tem razão.
1: Bom dia, Marcinho. Um abraço para você.
0: Amém, minha
1: todos
0: querida.
1: Da rádio.
0: Jesus te abençoe muito. Olha só o que a Olga pediu, né? Que saudade. David McLean, Me and You. Lembra dessa?

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3: Agora são 11 horas e 1 minuto. Vamos para a última meia hora do programa, hein, gente? Passou voando, confesso que nem vi. A Luana. Ana disse que tá lá no Embaú. Ô, Ana, que Deus te abençoe. Você foi a sorteada aqui, tá bom, Ana? Depois vem retirar o seu brinde, né? A bandeja de ovos, um presentão do nosso querido amigo Lorival Ponce, da Vila Shopping. Esses ovos que vêm da Vila Agrícola, no município de Timagi. Oi, Cleusa Maria, bom dia para você, obrigado pela sintonia. Obrigado aqui pelo Juramir, né? Pela mensagem Juramir de Souza, do Ana Mary. Alô, Ana Mary, quero agradecer também quem é que está conosco, Alice. Ô, Alice, oferecendo para o Nelsinho, para o Michael Sullivan e para todos nós, né? Para todos os ouvintes participando do sorteio, tá? Sim. O Atamir e a dona Juraci estão ligados conosco. A Keila Alves do Macupa. Olha o Celcinho chegando por aqui. Alô, Celcinho, bom dia, irmão.
4: Estamos na escuta, estamos lutandinho.
3: Na luta,
4: né? Pro Vitivinho, pro Piazito, pro Nelsinho, pro Marcelo Sucuminha, pro meu irmão lá no Jardim Rego, o Nene, e pro Valdirzinho, o Sodinho, para todos os ouvintes. E manda para nós aí o Nazaré ou Benito de Paulo, para nós, e põe no sorteio, Celso, que o senhor embora.
3: Maravilha, Celcinho, sempre mandando bem, né? No trabalho, sempre na nossa companhia. Um abraço muito especial aqui para Sandra Cirino. Ela pediu uma canção super linda aqui para o filhão. Espero dar tempo, viu, Sandra? A Lígia Timóteo dos Oliveira está conosco também, para a mãezinha, a Olga, para a tia Marisa e para todos os ouvintes, né? Para os avós Avani e Joaquim no plano espiritual. Bom dia para o amigo Bem TV. Agora a gente vai atender um pedido especial do João Maria Sampaio, que aliás é o fã número um dessa música aqui de Santo Califórnia. Dona Heron, aliás, essa música é muito linda mesmo, hein, gente? Vamos matar a saudade então? Bom dia, o clima tá bem típico para isso, né? Você que ligou seu rádio agora, não acompanhou a previsão do tempo com a Lisa, acordou tarde, Hoje, gente, não tem previsão de chuva, mas tá com todo jeitão, mas amanhã a chuva cai, hein? Hoje mínima de 6 e a máxima de 19, 11.4 agora a temperatura. Amanhã temos aí 11 milímetros de chuva, 98% para que ela venha. Vamos matar a saudade agora? Torneiro!

0: Essa música eternamente será sucesso absoluto. Tornerou a Santa Califórnia. Olha, tivemos agora mais um sorteio. Atenção, assim a gente encerra aqui o sorteio das bandejas de ovos, né, gente? Então saiu a última aqui pro Hildo Ribeiro. Alô, Hildo Ribeiro, morador na área 3. Então, os ganhadores de hoje, gente: Antônio Machado, do Jardim União; Ana Maria Batista, ela que é moradora no Jardim Alegre; e o Hildo Ribeiro, morador na área 3, tá bom? Com exceção da Ana, né, que não está em Telêmaco, está em Baú, poderá buscar amanhã a sua caixa de ovos. Já o Antônio Machado já pode vir buscar agora, e o Hildo também, viu, Hildo? Retirar hoje, sem falta, a caixa de ovos, ou melhor, a bandeja, né? A bandeja de ovos, um presente especial do Lorival Ponce aqui no Show da Manhã, da Vila Shopping, gente. 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
3: Olha aí, Celcinho, ofereço pra minha sobrinha amada, Andre, que ama essa música também do Benitão, hein?
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3: Já já o sorteio dos prêmios, hein, gente?
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3: 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Bom dia! Entendi.

Olha, chegando agora também o Eduardo Costa com a carta. Daqui a pouquinho tem microfone aberto aqui pela Capital do Papel às 11h30 com o Carlão e uma programação sempre diversificada no seu rádio.

0: Olha aí o Eduardo Costa e a Carta, música que fez muito sucesso também na voz de Milionário José Rico. E quem faz muito sucesso aqui na voz, aqui na Capital do Papel, é a nossa querida Lisa, que já está aqui. Né? Parece que eu cumprimentei a Lisa agora há pouco, né? Pra dar um bom dia agora. Passou amanhã,
1: né, Lisa? Como sempre, a sexta-feira, uma correria, sexta-feira, né, Marcinho?
0: Lisa, parece que é uma semana inteira num dia só.
1: Bem assim, né? Mas vamos aí, né, Marcinho?
0: Vamos,
1: gente,
0: Lisa, vamos sim.
1: Acredita que esfriou, Marcinho?
0: Esfriou, né, Lisa? Assim, sem sol, pronto.
1: Tava frio, mas assim, não tava tão frio. Agora, depois das 9 da manhã, Marcinho, parece que baixou essa neblina. E não veio sol, veio frio, tá? Atípico, né? 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
1: E o cuidado maior agora também é com o carro. 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
1: Olha que beleza. E atenção, gente, haverá a popular Domingueira Junina ali na Poste, hein? Dia 28 agora, domingo, né? Se é Domingueira, tem que ser no domingo, né? Não seria Sabadeira, né, Lisa? Então é Domingueira. É 18 horas. E o pessoal, por favor, vão trajados direitinho, viu? E será que aquele que havia levado por engano a jaqueta de cor, será que pôde rever a jaqueta ou não? Conta direito essa história pra nós, hein, Chile? Eu já tenho aqui os ganhadores, Lisa. Como eu anotei aqui com a minha letra, eu acho que eu vou arriscar eu mesmo dizer aqui, né? A Lisa vai orientando a gente. Então, os ganhadores das bandejas de ovos foi o Antônio Machado, do Jardim União, a Ana Maria Batista, do Jardim Alegre, e o Wildo Ribeiro, da Área 3. Coplan para Luciana A. Silva, a pizza do Central. O Coplan, vocês podem retirar na segunda contigo, né, Lisa? Fica melhor, Lisa?
0: O Coplan fica melhor, retira na segunda-feira.
1: Segunda-feira, uhum, né?
0: Na parte melhor da manhã, da preferência.
1: Vem pela manhã, exatamente.
0: É, tem, né, jogo à tarde, né?
1: Ah, mas... é, ô, Lisa, verdade, uhum, verdade.
0: Gente, vamos antecipar, né, na segunda-feira também. Marcinho, olha, vai ser, assim, bastante coisa esse final,
1: verdade,
0: de semana, né?
1: É mesmo.
0: Teremos feriado amanhã, verdade, teremos jogo, Lisa, na segunda. Gente, vai ser um feriado, um final de semana prolongado.
1: Lisa, depois você me conta em off, seu Sérgio Japonês vai torcer pro Brasil ou vai torcer pro Japão? Mas não precisa falar no ar pra não deixar ele...
0: Sérgio do céu, olha que saia justa!
1: E não adianta ele dizer que torcer pro empate, que tem ganhador, viu, Lisa? Vai pros pênaltis de prorrogação.
0: Não vai poder vir em cima do mundo, não, hein?
1: Serginho, olha aí, hein, rapaz?
0: Ah, ele olha, tem uma dupla cidadania ali, com certeza, né?
1: Quem levar, tá bom pra ele, né, Lisa? Oh, assim que é bom, né? Esse ele não perde nunca, né? Pizza do Super Central para retirar hoje, gente, Maria Júlia Moura. Atenção, Maria Júlia, a pizza você tem que retirar. É hoje, Lisa, no Super Central?
0: A pizza do Super Central é hoje,
1: né,
0: Márcio?
1: Tá bom, querida, então é hoje, né? A feijoada do Picanha na Chapa, aquele Marmitex é para amanhã.
0: É para amanhã.
1: Eliane Madureira.
0: Opa, Eliane, parabéns.
1: Do telefone 9860, final 35. A paçoca de carne... que é para retirar
0: amanhã também.
1: É para amanhã também, né, Lisa?
0: Uhum. Com a Tânia, no box 28, né?
1: 28, certinho, Lisa. Uhum. É com a ganhadora aqui, a Nilmara Santos, 997, Nilmara, final 47. E um frango desossado que vai ter que repartir comigo com a Lisa, é brincadeira.
0: Vai ficar no domingo.
1: É brincadeira, mas é sério. É frango desossado e um pouco pra mim. Um pedacinho desse frango pra nós, né, Lisa? Eu e a Lisa são louco de pinoncho. A Neuza Silveira, oi Neuza, 8803, final 19.
0: E temos também um kit lá da Janisley, também lá, o kit feijoada.
1: Cristo para as Nações, né, Lisa? Saiu Nações, aqui, saiu a Lisa para... me ajudou para Dejanira Rodrigues, 9966.
0: Pelo que a Janisley me falou, Marcinha, é hoje.
1: Ah, é hoje?
0: É hoje, que eles estão fazendo a feijoada.
1: Sério,
0: ela não
1: Lisa?
0: Me retornou. Mas, gente, a Igreja Cristo para as Nações, ela fica ali pertinho, do lado da Tibagi Motos.
1: É bem fácil,
0: bem
1: é de frente
0: do ladinho,
1: com o Posto Jerusalém, né?
0: Quase em frente ao Posto Jerusalém, né? Passa lá, chama pela Janisley. Às vezes vai estar a porta fechada, mas devido ao frio, tá?
1: Hoje,
0: mas assim
1: então,
0: é só chegar lá, bater lá, que o pessoal tá lá fazendo a feijoada, tá bom?
1: Nossa.
0: Pode ir lá, é do ladinho da Tibagi Motos, quase em frente, ou bem em frente ao Posto Jerusalém também, né, Márcio? 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
1: Olha aí, a Lisa deu a dica legal pra você, hein? Mais algum destaque, Lisa? Fica à vontade, que a gente já tá caminhando pro fim, temos uns minutinhos apenas,
0: por enquanto é isso, né, Marcinho? Só lembrando que o Lorival me mandou uma mensagem agora há pouco, que vem novidades
1: amigo.
0: Por aí, Márcio. Então, assim, você
1: mais
0: ficou...
1: Novidades, o Lorival só traz alegria.
0: Só traz alegria.
1: Falou, Lorival, é alegria, né?
0: Na
1: alegria
0: segunda,
1: é
0: ele vai
1: certa,
0: estar
1: né?
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1: Que beleza, Lisa. Deus abençoe um bom
0: Amém, Márcio.
1: Final de semana.
0: Deus abençoe, bom final de semana.
1: Leve um abraço,
0: você.
1: Nosso carinho lá para sua princesa
0: Amém.
1: Também, pelo aniversarinho dela,
0: pelo
1: tá
0: seu
1: bom?
0: Aniversário ontem, né? Obrigada,
1: isso,
0: Márcio. Deus
1: isso,
0: abençoe,
1: Lisa.
0: Bom final de semana. Dona Edna. Aqueça os pezinhos aí com uma
1: Puxa,
0: bolsa de água quente, com uma mantinha aí, porque o frio vai continuar, gente. Vem chuva, mas depois vem frio também. Bom final de semana a todos, até segunda-feira, se Deus quiser.
1: Se Deus quiser. Obrigado, Lisa, sempre por esse carinho, por essa participação toda especial. Acho que é Neuza Silveira, deixa eu dizer pra ela que ela ganhou aqui o frango. É só comparecer lá no Picanha, na chapa, né, Lisa? No domingo daí, né? No domingo, né? Então, olha aí, Neuza. O frango desossado pra você, menina. Desossado, vou pôr aqui no picanha na chapa, né? Isso é domingo, né? Retirar domingo. Na sequência vem o Carlão aí com o microfone aberto, gente. Fiquem com Deus e até mais. Um abraço pro meu querido irmão aqui, o Arilson Vaz. Deus abençoe, Arilson.

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8: Confira a hora certa. 11 horas 35 minutos.
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1: Alô, amigos! Alô, amigas! Muito bom dia! Estamos chegando aqui pela sua Rádio Capital do Papel, Telêmaco Borba, Estado do Paraná, para mais um show de notícia, informação, utilidade pública, reportagens. Começa aqui, microfone aberto. Estarão ao seu lado até uma da tarde estes profissionais: Eduarda Araújo, Márcio Luiz, Ebert Soares, João Bittencourt, Gilberto Alves. E no comando,
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1: Tempo parcialmente nublado em toda a região dos Campos Gerais. Neste momento, a temperatura marcando 12 graus, podendo chegar a 19 graus hoje aqui em Telêmaco Borba. E ainda hoje você acompanha também a previsão do tempo para todo o país.
3: Brasil!
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1: E nós estamos chegando com toda a nossa equipe. Vamos juntos com você até uma da tarde, levando aqui pela sua capital do papel mais um show de informação no seu microfone aberto. Para você que vai ficar na minha companhia, na companhia de Carlos Roberto e equipe, o meu muito obrigado, que você tenha uma ótima sexta-feira de muita paz, muita tranquilidade e juntos a partir de agora, com muita informação em mais um show de notícias que está começando pela Rádio Capital do Papel 101.9 Telêmaco Borba. E daqui a pouquinho já teremos os principais destaques do nosso microfone aberto nesta sexta-feira. 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

0: 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E ainda hoje, dentro do seu microfone aberto aqui pela sua capital do papel, Brasil enfrenta Japão na estreia do mata-mata.
1: Brasil!
0: Torcedor do Congo homenageia líder anticolonial na Copa. Você vai acompanhar também. Secretaria da Educação promove seminário de formação para o Enem 2026. Márcio Luiz vem com informação para você dentro do nosso microfone aberto, Corpo de Bombeiros, e também vamos falar sobre outros assuntos de Telêmaco Borba e região. E você acompanha também na nossa reportagem de hoje um assunto bastante importante, inauguração de uma nova loja da Sky Blue em Telêmaco Borba. Eu converso com o Adriano dentro do nosso microfone aberto. Da Agência do Trabalhador, vagas de emprego para você que me acompanha nesta sexta-feira aqui pela Rádio Capital do Papel. Pastor Esaú Rodrigues trazendo informação para você no nosso momento de fé, no nosso momento de reflexão, no nosso microfone aberto na nossa sexta-feira. Teremos também informação de direito previdenciário com o doutor Rodrigo Fagundes aqui dentro do microfone aberto. Começa aqui mais um show de informação para você. Microfone aberto pela sua capital do papel.
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0: E as primeiras informações chegando para você que nos acompanha nesta sexta-feira aqui pela 101.9, capital.

0: do papel, Márcio Luiz chegando, informação Corpo de Bombeiros e outros assuntos de Telêmaco Borba. Alô Márcio, o nosso bom dia a você.
1: Olá Carlão, bom dia a você e a todos os ouvintes que acompanham o microfone aberto. Apenas uma única ocorrência atendida pelo Corpo de Bombeiros nas últimas 24 horas. E esse atendimento foi pela manhã de hoje, há pouco tempo atrás, às 10h43, na rua Chaqueada, número 129, um acidente de trânsito, uma colisão. Não temos aqui maiores detalhes a respeito, mas o Corpo de Bombeiros esteve ali prestando o atendimento necessário. Trazendo outros assuntos, aqui para a nossa cidade, algumas informações. A Aposte, Associação dos Aposentados, convidando a todos para uma domingueira junina, nesse domingo, dia 28, a partir das 18 horas. Todos os associados e convidados devem estar trajando aí os trajes juninos, né? Haverão comidas típicas, um clima bem bacana, bem descontraído ali naquela comunidade. Todos estão convidados a participar com toda certeza. Nós teremos hoje ali na comunidade Bom Jesus de Nazaré mais um novenário, né? Preparativo para a festa em louvor a Bom Jesus de Nazaré, então na comunidade Bom Jesus, que fica ali fundos do Banco Itaú. Todos são convidados, é a quinta novena, hoje sexta-feira, 19h30. O tema ali, Bom Jesus Crucificado, abraça toda a humanidade com a sua cruz. Todos são convidados a participarem. Hoje tem sequência a Feira da Lua ali no espaço da rodoviária, então todos interessados podem participar. A Feira da Lua, que tem sequência até este sábado. Outro detalhe importante, Carlão, que na próxima segunda-feira, todos os postos de saúde estarão disponibilizando a vacina contra a influenza para toda a população de um modo geral, viu, gente? Então, anteriormente, estava sendo voltado única e exclusivamente aos grupos prioritários e às pessoas com comorbidade. Agora não, né? Estará aberto a toda a população interessada em tomar a vacina contra a gripe. E a gente reforça aqui que é importante realmente que tome a vacina, Carlão, até porque os casos de síndrome respiratória têm se tornado, assim, um agravante, né? Com mais de 100% no aumento no número de atendimentos, seja nas unidades básicas de saúde, seja na UPA, na unidade de pronto atendimento. Então, inclusive, pessoas que sofrem com bronquite, com asma, essas pessoas que têm esses problemas, elas são mais suscetíveis, são mais vulneráveis, assim, nesse sentido, viu, Carlão?
0: Muito bem, mas Márcio, eu tenho um recado importante aqui do Sicredi, através do nosso amigo Leandro Bobato, que é o gerente, fazendo um convite especial para Telêmaco Borba. E daqui a pouquinho eu vou conversar com o Adriano, né? Vamos saber da nova loja da Sky Blue, que foi inaugurada aqui em Telêmaco Borba. Ele vai contar um pouquinho para mim, hein? E para os nossos milhares de ouvintes, sobre a Sky Blue, agora na Horácio Clabin, tá bom? Daqui a pouquinho, mas agora vamos saber dessa mensagem com o Leandro Bobato.
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0: Então tá aí, meu querido amigo Leandro Bobato, gerente do Sicredi, fazendo um convite muito especial para vocês. Marcinho, por outro lado.

0: falado, né? Antes de termos aí um encerramento com você, da sua participação, nós teremos também nesse mês de julho, né? Nós teremos uma grande festa junina na PAI em Telêmaco Borba, viu? Eu tô colhendo detalhes aqui para que a gente possa também trazer informação para você desta grande festa junina que vai acontecer na PAI em Telêmaco Borba. Vamos, quem sabe, trazer o doutor Maurício, né? Ele que tá ligado à PAI em Telêmaco Borba, né? Para falar um pouquinho mais, ou alguém da PAI para falar sobre esta festa. Márcio Luiz, é com você.
1: Só complementando aqui, Carlão, uma utilidade pública, foi encontrado a RG de Elivelto Camargo, filho de Josiane Camargo. Então, essa carteira de identidade, ela está disponível aqui na Leandro Celulares, aqui na Avenida Horácio Clabin. É quase que esquina aqui com a Rua Tiradentes. É bem fácil de encontrar ali a Leandro Celulares. Ele me informou hoje pela manhã. Então, Elivelto Camargo, a sua carteira, o seu RG, está ali disponível para a sua retirada. Em linhas gerais, seria isso, Carlão. Um abraço a você, uma alegria ver meu primo aí, Adriano. Nosso carinho a todos, um excelente final de semana. Lembrando que amanhã é feriado, viu, gente? É feriado municipal em Telêmaco Borba, dia da padroeira Nossa Senhora do Perpétuo Socorro. Inclusive, muitos estabelecimentos comerciais não estarão abertos amanhã, com exceção de alguns que normalmente abrem mesmo, né?
0: Sempre então, tem, né? Sempre tem. Alguém que fica de prontidão aí.
1: Exatamente. Então, mas fica esse comunicado aí à população também, cara. Um abraço.
0: Mas eu quero saber, Márcio Luiz, antes de você dar o seu bom dia definitivo aqui, dizer obrigado, gente, tô voltando amanhã no seu programa 8 horas da manhã, sobre como é que fica segunda-feira. Afinal de contas, Brasil, 2 horas da tarde, né? Eu tô tentando fazer contato com a Citel, não estamos conseguindo, para saber como é que fica o comércio, se vai fechar, como é que vai, ou após o almoço, ou não vai fechar. Só que até agora não tive informação nenhuma, viu, Márcio?
1: Não, realmente, Calão, é até de praxe, né? Principalmente supermercados, eles deixam até meio próximo ali do horário da partida, mas a tendência é de que a maior parte, né, a grande maioria, estará fechado próximo a esse horário do jogo. Não sei precisar, assim, quanto tempo, né? Se vai ser meia hora antes. Aí fica meio de acordo entre o proprietário do estabelecimento e os funcionários, Canão. Mas que o comércio deverá ser fechado, você não tenha dúvida disso. Inclusive as repartições públicas, né? Acredito que no período da tarde, muitos até nem voltem a trabalhar, porque o jogo já vai ser às 14 horas, horário de Brasília, né? Então, Brasil e Japão, nós teremos esse jogo decisivo, né? Só classifica uma seleção para dar sequência para caminhar até as oitavas de final. Essa que é a Copa do Mundo com o maior número de seleções participantes, viu, Renato?
0: Exatamente. Vamos aguardar e torcer para a seleção brasileira. Vamos ver se vence o Japão na segunda-feira para continuar a caminhada, né, Marcinho?
1: Ah, não tenha dúvida, né? O Brasil, que já enfrentou a seleção japonesa, inclusive na casa deles, chegou a abrir 2-0 com uma certa facilidade, mas os japoneses conseguiram reverter a partida e o placar, venceram por 3-2. Mas amistoso é uma coisa e valendo Copa do Mundo a situação é bem outra, né, Carlão?
0: Bem outra, exatamente.
1: Apesar, né, da disciplina, né? O Japão empatou, inclusive, com a Suécia ontem 1-1, né? Resultado que manteve a equipe japonesa na segunda colocação do seu grupo e agora vai enfrentar a seleção brasileira, que foi muito bem, aliás, ganhou os dois jogos, né? Sequentes, empatou o primeiro jogo, é bem verdade, com o Marrocos, né? Mas agora a tendência é de que quem perde volta para casa. E quem ganha fica por lá, né, Carlão?
0: Não tem choro nem vela, né?
1: Não tem choro nem vela, é verdade, né? Em caso de empate, vai pra prorrogação, aí mais meia hora depois, cobrança de pênaltis, rapaz, é emoção que não acaba mais. Mas vamos confiantes, né? O Brasil, aos pouquinhos, parece que vai evoluindo, o que é importante na competição. Começou mal, deu uma melhorada no segundo jogo, no terceiro foi ainda melhor, né? Então a tendência é que nesse quarto jogo a seleção possa corresponder também, vai pegar um time muito disciplinado, aliás, o que é uma característica dos japoneses, né, Renan? É um time até calculista, entre aspas, assim.
0: Exatamente.
1: Um time que respeita muito a tática e acreditam o tempo todo, não se entregam, dão o corpo e a alma ali na partida. Então, o Brasil que preste muita atenção, porque vai ser um jogo bem difícil.
0: Exatamente. O Clécio está pedindo aqui, antes de você ir embora, ele quer saber onde que ele pode descartar material elétrico, Márcio. Pessoal do caminhão vai passar, não vai passar, como é que é?
1: Depende que material é esse.
0: Elétrico, né? Ele tá falando elétrico aqui, né?
1: Mas que material seria esse material elétrico, né? Seria um fio, seria o quê?
0: É, ele não falou, ele disse que é elétrico, que material tomada. Elétrico. Ele quer descartar.
1: Que, né, tem aquela ação que o município aqui realiza, que eu não tenho o próximo que vai acontecer, já não faz muito tempo que isso houve, né?

0: Mas podemos na sequência depois procurar saber quando, e saber que material é esse,
1: principalmente. Restos de televisão, então não é,
0: não é diferente. Claro. Exatamente.
1: Exatamente.
0: E é para esse fim mesmo. Exatamente. Eles fazem essa coleta desses materiais mesmo, viu, Cléber? Televisores, computadores.
1: Isso.
0: Esses materiais que já não funcionam mais, né? Vou apurar, Carlão, e prometo trazer.
1: Segunda-feira.
0: Já trazemos na segunda-feira essa informação aí pro Clésio, viu?
1: Tem dúvida então. Clésio, um abraço para você, muito obrigado, viu? Um grande abraço pela sua audiência. Após os comerciais, a gente vai conversar com o Adriano da Sky Blue, aqui em Telêmaco Borba. 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Muito bem, vamos chamar os comerciais. Tem algum recado, Márcio?
0: Eu já posso adiantar aqui, Carlão. A previsão é para o final do ano só, viu? Novembro ou dezembro deve haver o próximo Recicla, né? Um projeto que eles realizam aqui. E essa empresa vem justamente para recolher todo esse material. Faz que quase que um mutirão. Então o Clésio vai ter que dar uma segurada mais um tempo aí, Carlão.
1: Entre exatamente, ou num ferro velho, quem sabe, né? Pois como então. Descarte, eu não sei.
0: É uma alternativa.
1: Ou a doação para alguém, que se pode ter conserto, não sei também.
0: É possível, né? Se
1: tudo é possível,
0: não,
1: né?
0: Não foi perdido esse material, né?
1: Exatamente.
0: Mas pelo município, entre o mês de novembro e dezembro só.
1: Tá certo então, Marcinho, um grande abraço para você, muito obrigado aí, Márcio, amanhã, 8 horas da manhã com você aqui pela Capital do Papel, segunda-feira ele volta com muito mais informação na sua participação dentro do microfone aberto. Agora assumindo o comando técnico Gilberto Alves, vai comigo até 1 da tarde, a partir da 1 da tarde, a tarde é nossa com ele, beleza? Márcio Luiz, comercial e já

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1: Comandando a programação, Carlos Roberto Ramos.
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2: Muito bem, vamos então agora conversar com o meu amigo Adriano da Sky Blue em Telêmaco Borba, uma empresa que se instalou e com muito sucesso em nossa cidade. Afinal, é autorizada Panda para Telêmaco Borba em toda a região. Meu caro Adriano, primeiramente, o nosso boa tarde a você.
3: Muito boa tarde, Carlão. Muito boa tarde aos ouvintes do programa Microfone Aberto, Rádio Capital do Papel. Mais uma vez, Carlão, uma satisfação estar aqui para informar todos os nossos ouvintes aí sobre mobilidade elétrica, energia sustentável.
2: Exatamente. Agora, vocês se instalaram em Telêmaco Borba já faz algum tempo, né? Vem trabalhando para toda a nossa região, não somente com bikes, mas também com energia solar, não é isso, Adriano?
3: Isso, exatamente, Carlão. A gente já está aí há 7 anos no ramo de energia solar, tá? Temos vários projetos em Santa Catarina, no Paraná, inclusive em São Paulo. Então, assim, a nossa empresa já está um bom caminho rodando aí, instalando os projetos de energia solar para o pessoal.
2: Agora nos fale sobre essa autorizada Panda para que as pessoas possam entender.
3: Muito bem, Carlão. É assim, ó, a mobilidade elétrica, ela vem já de alguns anos para cá, né? Não nasceu agora, não surgiu agora. Aqui em Telêmaco, a gente criou essa tendência da mobilidade elétrica e fomos os primeiros a trazer para cá, tá? Então, a gente já tem um caminho bem andado sobre o que é bom no mercado e o que não é. E quando a gente conheceu a Panda, a gente viu que a gente está trabalhando com uma marca de respeito. É a segunda maior fábrica do mundo, a segunda maior fábrica da China, de fabricação de bikes elétricas. Então, assim, é um produto que, para você ter uma autorizada dela, não é qualquer empresa, tá? Eles escolhem a dedo. Então, hoje, nós somos autorizados Panda.
2: Exatamente. Vocês se instalaram, próxima emissora agora, vai para um novo endereço, já está em novo endereço, funcionando. Inclusive, eu falava da inauguração, mas ainda oficialmente não aconteceu. Está aberta, funcionando, mas ainda não aconteceu, não é isso aqui no Horácio Clabin?
3: Exatamente. A gente estava marcado a inauguração para amanhã, no dia 27. Só que aí a gente percebeu que amanhã é feriado, né?
2: Então amanhã, gente, é feriado, não tem como, né?
3: Não tem como. E a gente quer que toda a população, a cidade, veja, né? Mais esse novo empreendimento na cidade, para deixar a cidade mais bonita, né? Trazer investimento para a cidade, né? Então ficou reagendado para o dia 4 de julho.
2: Dia 4 de julho, então, inauguração oficial. Mas mesmo assim já está aberto, é isso, Adriano?
3: Exatamente, já está aberto.
2: Já está funcionando, tá? Mas vão inaugurar com uma festa muito bonita, tá certo? Alguma coisa nova vai acontecer, então, no dia 4, com a inauguração oficial da Sky Blue em Telêmaco Borba, no Horácio Clabin. E você aguarda a população por lá, não é isso?
3: Com certeza, Carlão. A gente vai estar fazendo um convite em especial aberto a toda a população, né, para conhecer a nova loja da Sky Blue. Vamos fazer assim, o convite também a todos que têm já as bikes elétricas nossas, para a gente se reunir na primeira bike seata da cidade, tá? A gente vai se reunir lá na rodoviária, tá? E vai dar uma volta pela avenida e encerrar em frente à loja para a inauguração.
2: Como será isso, então? No dia 4, que horário o pessoal deve comparecer, aqueles que queiram participar? E se tem que fazer alguma inscrição ou não?
3: É assim, Carlão. Vai funcionar assim, Carlão. O pessoal vai se reunir às 9 horas lá na rodoviária, tá? A gente vai estar lá para organizar no terminal ali da rodoviária. A gente vai estar fazendo a frente, até inclusive com o pessoal da polícia, para fazer um evento bem organizado, tá? E não fica o convite só para o pessoal, não, que são os clientes nossos. Sinta-se à vontade, o pessoal que tem a sua bike elétrica, quiser participar também, vai ser uma satisfação.
2: Muito bem. Agora, aqueles que queiram realmente comprar uma bike com vocês, com a Sky Blue, né? autorizada Panda aqui em Telêmaco Borba. É, como é que pode fazer? Pode fazer um teste ali com a moto? Como é que é isso?
3: Com certeza, Carlão. A gente pode fazer um test drive ali com a moto. A gente faz isso com os clientes para eles verem o que eles querem para eles, né? Qual é o veículo que mais vai se adequar para eles. Então a gente faz o teste, não tem problema nenhum.
2: Então você, meu amigo, você olha só, né? Uma bike hoje você, em qualquer lugar você estaciona, não é verdade? A economia que você vai fazer também no dia a dia, não é verdade? Aquela correria, não tem que trânsito, porque você sempre está à frente, não é verdade? Então é uma tranquilidade você ter

0: sua bike, né? E realmente economizar e muito, não é isso, Adriano?
1: Com certeza, Carlão. A mobilidade elétrica, Carlão, e ouvintes, ela veio assim para ajudar toda a população. Isso já é uma tendência que já veio lá da China, lá do ocidental, lá veio lá da Europa, então, tá, o Brasil aqui já veio para ajudar, tá? E a gente tem uma coisa muito importante, Carlão, que a gente sempre fala para os nossos clientes e amigos, que é a segurança deles próprios e das outras pessoas, né? A gente orienta usar capacete, equipamento de segurança, respeitar as leis de trânsito. Isso é muito importante, Carlão.
0: Não tem dúvida. E a segurança acima de tudo, não é verdade?
1: Com
0: Independente
1: certeza.
0: Do tipo de moto, do tipo de veículo que você esteja com ele, né? É importante ter a segurança conforme a legislação. Sim. Neste caso, quem vai comprar uma bike, ele tem necessidade, meu caro Adriano, de ter fazer o registro no trânsito, ou seja, no Detran. Como é que é isso? Como é que funciona isso?
1: Funciona assim, Carlão. A mobilidade elétrica, ela tem até 1000 watts, ela é isento de documentação, tá? E de CNH.
0: Certo.
1: Tá? A não ser que o cliente queira uma moto mais específica, que se vai enquadrar como moto elétrica mesmo, acima de 1000 watts. Aí sim, ela
0: até 1000 tá
1: liberado, tá tranquilo, tá?
0: Tá tranquilo, não tem necessidade.
1: Nenhuma. Contanto que, como a gente fala, né, tem que respeitar as leis de trânsito para que se flua melhor o trânsito para todo mundo, né?
0: Não tem dúvida.
1: Mas até 1000 watts não precisa documentação, tá? E não precisa a habilitação, né?
0: E a partir daí tem que se fazer, aí com todo o apoio de vocês também, não é isso?
1: Com certeza, Carlão, com certeza.
0: Muito bem. Bom, com relação àqueles que queiram conhecer essa bike e tal... O Adriano está lá com toda a sua equipe aguardando você para que realmente você possa verificar, fazer um teste, né? Dar uma volta. E parcelamento tem, meu caro Adriano?
1: Temos sim, Carlão. Nós temos o parcelamento hoje pelo cartão de crédito, tá? Até em 18 vezes, mas também tem as financeiras que podem estar fazendo um financiamento bancário ali para parcelar sua bike.
0: E se você tem lá os bancos que podem fazer o financiamento, desde que a pessoa tem... ou então pelo cartão de crédito, conforme você frisou, né? Suaves isso. Prestações, para que você tenha o seu veículo para o seu transporte, que seria uma bike, não é isso?
1: Exatamente, Carlão. E vale a pena lembrar, Carlão, que a nossa empresa, ela é a única que tem a oficina própria.
0: Ah, sim.
1: Para o pessoal que conhece a nossa empresa há algum tempo já, a gente mudou de endereço, a loja, mas lá ainda continua agora o endereço antigo como oficina. Então nós temos oficina própria, nós temos linha de montagem... E não atendemos só cliente nosso, Carlão. Nós estamos com a oficina com algumas bikes de outras lojas ali, tá?
0: Vocês atendem também como mecânica ali,
1: né? Exatamente, exatamente, Carlão.
0: Então tá. Lembrando então, gente, olha só. Que notícia boa também pra você, né? Aqui na 1º de maio, não é isso?
1: Isso, na 1º de maio.
0: 1º de maio, próximo aqui à emissora, onde estava instalada a loja da Sky Blue em Telêmaco Borba, agora é oficina.
1: Exatamente, tá, Carlão, é oficina.
0: É oficina. E a loja agora é aqui na Horácio Clabin. 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
1: 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É ali no antigo prédio do HSBC, né? Do Bradesco, né?
0: No prédio do Bradesco,
1: isso,
0: então.
1: Isso, exatamente. Aquele bem no meio
0: isso,
1: da avenida.
0: Isso, na esquina ali, né?
1: Isso, aham.
0: Ou na... Ah, mas tinha dois Bradesco.
1: Tinha. Da esquina aqui. Da esquina aqui da...
0: Do,
1: da rádio.
0: Tá do lado do Marquinhos Baiano ali, né?
1: É esquina com a Armarinhos Paraná.
0: Tá certo, então. Muito bem. Bom, você teria mais alguma coisa a falar sobre a inauguração, tá certo, do dia 4? Eu quero perguntar algumas coisas para você sobre a energia solar.
1: Tá. Sobre a inauguração, a gente vai ter mais entrevistas, Carlão. A gente vai dar mais detalhes pro pessoal, tá?
0: No decorrer da semana.
1: No decorrer da semana, tá? Dessa semana, da semana que vem, tá?
0: Da próxima semana,
1: próxima exatamente. Semana, exatamente. A gente vai fazer algumas entrevistas ali e a gente vai dar mais detalhes. E com relação à energia solar, pode ficar à vontade, Carlão.
0: Vamos... Não tem dúvida, eu quero saber de você. Para aqueles que têm interesse hoje, vou falar nisso, gente. Houve um aumento na energia de 20%, rapaz. Já não estava aguentando, né, Copel? Não estamos aguentando, né? Agora, é uma boa pedida nesse momento. 20% de aumento na energia. Se prepara aí para o final do mês. Já estão recebendo suas contas? 20%, tá certo? De aumento. Segundo... Eu li uma reportagem sobre o aumento da energia aqui no Paraná pela Copel. 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Na Sky Blue mesmo, e faz aí... É um

0: orçamento sem compromisso, como é que é, Adriano?
1: Exatamente, Carlão. A gente se estabeleceu aqui, Carlão, para fazer referência à nossa cidade como a função principal energia solar. Só que a bike elétrica, acho que marcou um pouquinho mais na loja, tá?
0: Dominou o mercado.
1: Dominou o mercado. Tá mais em evidência, mas ainda tem bastante procura para energia solar. Então, a nossa loja é de energia solar e de bikes elétricas. Pode procurar a nossa loja, a gente vai fazer um orçamento sem compromisso. A gente faz um laudo técnico na casa da pessoa, um projeto 3D sem compromisso nenhum, tá? E a gente consegue mostrar para a pessoa, para os nossos amigos clientes, que vale a pena colocar energia solar. Hoje a gente é refém do governo, é refém das concessionárias, tá? Então, todo ano, Carlão, aumenta a energia solar. Em média de 15% a 20%, 22%. Então, a pessoa fazendo seu próprio projeto solar, ela, por mais que ela parcele, Carlão, em 5 anos, mas daqui 5 anos ela não tem mais o que pagar.
0: Exatamente.
1: Ela vai ter sua própria usina, vai pagar só a taxinha mínima. Então, é muito bom investir em energia solar. 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
0: Tá certo, então. Mas o Adriano vai voltar semana que vem comigo falando um pouquinho mais da inauguração da Sky Blue em Telêmaco Borba, agora na Horácio Clabin, ali no antigo Bradesco, né? Na nossa Horácio Clabin, principal avenida de Telêmaco Borba, e a gente vai trazer mais informações com ele sobre a energia solar e também sobre as bikes. Adriano, mais alguma coisa?
1: Não, só isso por enquanto, Carlão. A gente vai dar mais esclarecimento na semana que vem. Eu agradeço mais uma vez o espaço e que a população possa usufruir de mais essa loja, nova loja aqui na cidade de Telêmaco Borba.
0: Muito bem, obrigado, Adriano. Até a semana que vem. Um abraço especial para você e toda a equipe, viu?
1: Obrigado, um abraço.
0: Agora 12 horas 13 minutos.
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0: Copa do Mundo. Brasil enfrenta o Japão na estreia do mata-mata.
3: Vamos começar com os resultados desta quinta-feira pela Copa do Mundo. Costa do Marfim venceu o Curaçao por 2-0 e se classificou. O Equador bateu a Alemanha por 2-1 e também conseguiu classificação. O Japão empatou com a Suécia 1-1 e será o próximo adversário da seleção brasileira. Tunísia perdeu para a Holanda por 3-1. Paraguai e Austrália empataram em 0-0 e a Turquia venceu de virada os Estados Unidos por 3-2. Nesta sexta-feira, a bola rola para outros jogos da Copa do Mundo envolvendo clubes que querem classificação. 16h tem França e Noruega, Senegal e Iraque. Às 21h tem Uruguai e Espanha, Cabo Verde e Arábia Saudita. O técnico de Cabo Verde, Pedro Bubista, falou sobre Vini Júnior. Diz que o jogador está na lista dos melhores que disputam a Copa.
4: Eu penso que o Vini está tendo mostrado durante esses últimos anos que tem condições para brigar com esses outros jogadores, até porque já fez vários golos nessa competição e por pertencer também o Brasil, que é uma equipa que é sempre candidato, eu penso sinceramente que ele está dentro dessa lista.
3: Já na madrugada de sábado, mais duas partidas, Egito, Irã, Nova Zelândia e Bélgica. Da Rádio Nacional em Brasília, Bruno Mendes.
0: Torcedor do Congo homenageia líder anticolonial na Copa.
5: A Colômbia garantiu uma vaga na Copa do Mundo após vencer a República Democrática do Congo na terça-feira, dia 23. E foi deste jogo que veio uma das imagens mais icônicas do Mundial, a de um homem negro vestido de terno e gravata. Imóvel durante todo o jogo, ele ficou como uma estátua. A performance é do torcedor congolês Michael Nuka Mbuladinga. Encarna Patrice Lumumba, líder da independência e primeiro chefe de governo daquele país, após um longo domínio colonial da Bélgica, país europeu. Defensor da soberania no Congo, ou seja, do direito de decidir sobre os rumos do próprio país, Lumumba foi deposto e assassinado com cumplicidade de autoridades da Bélgica e dos Estados Unidos, que não concordavam com o líder. Inspirado nesse legado, o torcedor congolês leva para os estádios da Copa na América do Norte a mesma pose da estátua de Lumumba instalada em Kinshasa, a capital do país africano, como ocorreu no jogo contra a Colômbia em Guadalajara, no México.
2: Antes, Michael Mbolandinga tentou entrar nos Estados Unidos para ver a estreia do Congo, mas foi barrado por conta da epidemia de ebola no seu país de origem. Sem um visto norte-americano, Mbolandinga deve retornar a Kinshasa, onde vai assistir ao próximo jogo da seleção congolesa no sábado, dia

0: entendida como um gesto simples que carrega todo o continente.
1: Para a professora Maria do Carmo, a performance de Lumumba é um gesto simples que carrega todo o continente e, por isso, o artista coleciona fãs.
0: Acredito ainda que a performance de Oladinga conseguiu ainda deslocar o futebol do campo do entretenimento para dar reflexão sobre o legado do passado colonial.
1: O ato ainda confronta movimentos que tentam apagar o histórico de lutas anticoloniais, segundo a professora, como ocorreu quando a Federação Internacional de Futebol, a FIFA, vetou a camisa da seleção do Haiti na Copa por causa de uma referência que o uniforme fazia à independência do país caribenho.
0: Esse fã sustenta ainda uma imagem silenciosa, mas com grande peso, a de que o Congo não esqueceu, a de que a África não esqueceu, e é de que a independência política, sem soberania econômica e no modo de pensar, é inconclusiva.
1: O professor de História da África, da Universidade Federal Fluminense, Felipe Paiva, acrescenta que o torcedor congolês também referencia outras histórias de luta anticolonial no continente africano ao lembrar Lumumba. O pesquisador lembrou que vários líderes nacionalistas seguiram os passos do primeiro-ministro congolês, embora também tenham sido assassinados. É o caso de Thomas Sankara, em Burkina Faso, e Amílcar Cabral, em Cabo Verde, país que, inclusive, disputa sua primeira Copa em 2026.
2: Qual a importância disso no contexto atual? A importância de sempre, né? Lembrar que as independências africanas e foram conquistadas a sangue, suor e lágrimas, e que ela teve seus mártires, inclusive como outros processos de independência ao redor do mundo também tiveram seus mártires, e que essa importância da memória é fundamental.
1: Em referência ao cenário atual, no jogo contra a Colômbia, um Boladinga se moveu uma única vez, quando colocou um dedo na têmpora e a mão esquerda sobre a boca. O movimento faz alusão ao silêncio da comunidade internacional em relação à situação atual no país africano, de guerras e pilhagem de seus recursos naturais. Lumumba foi o primeiro governante do Congo eleito democraticamente após a independência da Bélgica em 1960. Por suas ideias, se tornou símbolo do pan-africanismo, movimento que defende a união dos povos africanos. Para Lumumba, a riqueza do país em recursos naturais deveria ser gerenciada em favor dos congoleses. Após sua morte, no entanto, o Congo mergulhou em décadas de conflitos pelo controle da exploração de seus recursos minerais. Até hoje, o país sofre com guerras internas em torno dessas riquezas, o que agrava crises como a do Ebola e mantém a população na pobreza. Mesmo Lumumba defendendo a neutralidade na Guerra Fria, nos anos 60, ele foi assassinado, acusado de manter relações com a União Soviética. O corpo do líder anticolonial foi dissolvido em ácido na tentativa de que não fosse reconhecido nem se tornasse um mártir. Após pressão, em 2022, a Bélgica reconheceu a responsabilidade moral no crime e devolveu à família de Lumumba um dente com coroa de ouro. O país europeu tem uma longa história de dominação do Congo, que data dos anos 1880, quando o rei Leopoldo II governou o país como um feudo pessoal, assassinando e mutilando deliberadamente quem se opusesse ao enriquecimento da família real. Pelos anos de dominação e pelos crimes, o país europeu, como reparação, deveria liderar uma agenda internacional que pusesse fim às guerras na ex-colônia, defendem os especialistas. Por terem recebido um grande número de pessoas negras, Brasil e Estados Unidos também deveriam se juntar contra o legado da colonização em África, argumentam. Da Rádio Nacional no Rio de Janeiro, Isabela Vieira.
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1: Agora 12 horas 23 minutos, confira comigo. Vagas de emprego da Agência do Trabalhador em Telêmaco Borba.
2: Olá, meus amigos, Luiz Ademir, falamos da Agência do Trabalhador. Vamos aqui relatar a oportunidade de trabalho disponível em nossa agência a partir de hoje. Temos então vagas para técnico de segurança do trabalho com curso atualizado e experiência anterior para trabalhar em Telêmaco Borba. 4 vagas para soldador para trabalhar em oficina de manutenção de carretas e caminhões. 1 vaga para serviços gerais para a clínica odontológica. 1 vaga para recepcionista para a clínica médica. 2 vagas para professor de inglês com formação superior para o exercício na função. 1 vaga para operador de prensa para materiais recicláveis para trabalhar meio período, das 8 ao meio-dia, em empresa no distrito industrial. 1 vaga para operador de pá carregadeira para a indústria madeireira. 1 vaga para operador de caixa para a loja de utilidades. Operador de caixa para panificadoras aqui em nossa cidade. Operador de cabeçote para a empresa madeireira. Motorista de ônibus para rotas municipais e intermunicipais com pelo menos 2 anos de experiência na função e ensino médio completo. 1 vaga para motorista entregador para a loja de materiais de construção. 1 vaga para motorista profissional para coleta e entrega de pneus para a empresa recapadora. 2 vagas para motorista carreteiro para transporte de combustíveis. O profissional deverá ter CNH com EAR, cursos MOP, NR20 e NR35 atualizados, além de experiência na função. 5 vagas para monitora de cobrança para estacionamento regulamentado aqui em nossa cidade. Também vagas para mecânico auxiliar para manutenção de caminhões e carretas. Mecânico de manutenção para caminhões diesel. 1 vaga para laminador de madeiras para trabalhar em Santa Catarina. 1 vaga para jovem aprendiz com ensino médio completo. 1 vaga para instalador e reparador de redes de internet, TV a cabo e comunicação de dados que tenha veículo próprio para exercer a função. 1 vaga para inspetor de soldagem com certificação N1 vigente. 1 vaga para estagiário em administração, psicologia, gestão e recursos humanos. 1 vaga para farmacêutico com CRF ativo. 1 vaga para fiscal de loja para mercado atacadista. 3 vagas para eletricista automotivo para trabalhar em oficina de caminhões. 1 vaga para chapeiro para panificadora. 8 vagas para copeira para trabalhar em hospitais. Ensino médio completo e experiência e para trabalhar no período e horário 12x36. Também 1 vaga para caseiro para cuidar de fazenda no município de Curiúva. E também temos vagas para auxiliar de padeiro, auxiliar de limpeza, auxiliar de cozinha, auxiliar de confeitaria, auxiliar de padeiro e atendente balconista. Todas essas vagas para trabalhar em várias panificadoras aqui em nossa cidade. Também 1 vaga para alinhador veicular, para trabalhar com alinhamento e balanceamento e atividades no setor em loja de pneus. E também vagas para açougueiro, auxiliar de açougue, para trabalhar em supermercados. E finalmente temos as vagas disponíveis para a nova loja do Box Atacadista. Todos os interessados e disponíveis para essas vagas deverão comparecer à Agência do Trabalhador com um currículo impresso e atualizado. As vagas são para supervisor de frios, supervisor de depósito, auxiliar de limpeza, operador de caixa, supervisor de caixa, fiscal de loja, operador de loja 1, coordenador de loja, auxiliar de açougue, cartazista, açougueiro, repositor e estoquista. São essas as oportunidades disponíveis hoje. Grandioso final de semana para todo mundo. Retornaremos na segunda-feira, se Deus quiser.
1: Muito bem, aí sim você acompanhou vagas de emprego aqui no nosso microfone aberto, que volta na segunda-feira. Lembrando que amanhã é feriado aqui em Telêmaco Borba, né? Feriado municipal, tá certo? Aqueles que moram na nossa região e precisam de alguma coisa, muita atenção, verifique antes para não perder a viagem, já que amanhã algumas lojas poderão estar abertas, outras não, mas amanhã é feriado municipal. 12 horas e 27 minutos, já voltamos com mais informação. 101.9.
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1: 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Eu falei, Sandi Aposentadoria. 12 horas 30 minutos, 12:30.

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1: E como fazemos às sextas-feiras, mais uma vez com a participação do pastor Esaor Rodrigues, o nosso encontro de fé, o nosso momento de reflexão no dia de hoje.
2: Graça e paz, queridos amados, nossos diletos ouvintes, quem vos saúda nesse dia. Eu, pastor Esaor Rodrigues, sou pastor da comunidade Embaixadores de Cristo, estamos situados ali na rua Afonso Pena 275, próxima à Vinça. Este é o momento de comunhão com Deus. Um abraço a você, Carlão, nosso querido amado técnico Gilberto, que a paz e a alegria de Cristo esteja no vosso coração. Eu gostaria de deixar um pensamento a todos nossos queridos que sempre estão em sintonia nesta grandiosa programação. E eu quero deixar esta palavra, esse pensamento, eu coloquei como título: A Vitória é Certa. Em Cristo Jesus nós somos mais que vencedor. Há um texto da palavra do Senhor em 2 Pedro 1:2 diz assim: Graça e paz vos sejam multiplicadas pelo conhecimento de Deus e de Jesus Cristo nosso Senhor. E visto pelo seu divino poder, nos deu tudo o que se diz a respeito à vida e à piedade, pelo conhecimento daquele que nos chamou pela sua glória e virtude, pelos quais ele nos tem dado grandiosíssima e preciosas promessas,

0: que por elas fiquei participante da natureza divina, havendo escapado da corrupção que pela concupiscência há no mundo. Querido, todos nós, Deus nos projetou para que eu e você sejamos mais que vencedor. Mas todas essas virtudes, todas essas dádivas, todo esse atributo de Deus para a minha vida e para a sua vida, vem através do conhecimento da palavra de Deus. O conhecimento, ele nos liberta, o conhecimento faz com que nós possamos crescer, desenvolver, desfrutar. E dentro da palavra do Senhor existem verdadeiras pepitas, tesouros, que nós precisamos conhecer. Mas eu conheço através da revelação desta palavra no meu espírito. A vitória, ela é certa. Sabemos que os filhos de Deus, todos nós, eu e você, fomos projetados para viver uma vida de vitória e nunca ter uma vida de derrota. O Espírito Santo sempre está pronto para apagar todas as suas derrotas atuais. Deus quer que seus filhos vivam em vitória. Esta é a importância de nós deixarmos a pessoa mais importante no universo, que é o Espírito Santo, nos conduzir no nosso dia a dia. Todas as vezes que nós perdemos era porque o Espírito Santo não estava no controle. Deus não estava tendo a liberdade, ele ficou do lado de fora. Deus colocou tantas habilidades dentro de nós, porque o nosso corpo, ele é perdedor, a nossa alma, ela é perdedora, mas o nosso espírito é mais que vencedor. Quando você recebeu Jesus no teu coração, no teu espírito, você creu nele. A partir desse momento, você recebeu o selo, recebeu o penhor do Espírito. E agora você é um ser espiritual. Você tem um espírito, você tem uma alma e você tem um corpo. No meu corpo, eu posso perder. Na minha alma, através dos meus 5 sentidos, daquilo que eu vejo, daquilo que eu palpo, daquilo que eu ouço, daquilo que eu toco, daquilo que eu experimento, eu posso perder. Mas no Espírito, nós somos mais que vencedor. Quando o seu corpo e a sua alma obedecer o seu espírito, você nunca mais perderá. Satanás nunca mais vai conseguir parar você. Os teus inimigos não podem te parar, porque você está operando debaixo da graça e fé. No seu espírito você é impagável. No seu espírito você é impagável. Nada pode destruir a sua vida. O objetivo do Espírito Santo é trazer os seus filhos para uma vida espiritual santa. Coisas podem ser acionadas em sua vida nesse momento, como nunca. Precisamos pegar a palavra de Deus e usar através do nosso espírito, não na nossa mente, não no nosso 5 sentidos, mas no nosso espírito. O nosso cinco sentido não consegue entrar nessa esfera, somente através do Espírito de Deus, o Espírito Santo habitando em nós. Você precisa ver essas coisas acontecer no teu espírito, não no seu 5 sentidos. Você pode ter usar, mas não pode fazer isso através deles. Isso pode soar como algo impossível, mas é assim que funciona. Porque o nosso Deus é espírito. É importante que aqueles que o servem, o amem e o adorem, adorem espírito em verdade. Sempre Jesus, Jesus para sempre. Até a próxima, querendo Deus, que a paz esteja sobre as vossas vidas. Tchau, tchau.
1: Muito bem, na próxima semana, na próxima sexta-feira, mais uma vez, Pastor Isaú voltando aqui com o nosso microfone aberto, no nosso momento de reflexão, em mais um microfone aberto.
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0: 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São 12 horas e 38 minutos. E no Girando com a Notícia, diabetes atinge 17 milhões de brasileiros, aponta Federação.
2: O último Atlas da IDF, a Federação Internacional de Diabetes, informa que pelo menos 17 milhões de brasileiros sofrem com a doença crônica, caracterizada pela produção insuficiente ou má absorção de insulina, hormônio que regula os níveis de açúcar no sangue. Nesta sexta-feira, data em que é celebrado o Dia Nacional do Diabetes, o alerta é direcionado à prevenção, pois a doença tem impacto progressivo na circulação sanguínea de menor calibre, que nutre a retina, nervos, rins e outros vasos maiores. O cirurgião vascular e integrante da Comissão de Pé Diabético da Sociedade Brasileira de Angiologia e de Cirurgia Vascular de São Paulo, Afonso César Polimante, explica algumas consequências da doença.
3: No olho, ele pode causar alguns sangramentos na retina, causando uma doença que a gente chama de retinopatia diabética, que é uma das principais causas de cegueira, tanto no Brasil quanto no mundo. No rim, ele pode destruir o glomérulo, então ele destrói o nosso filtro. É uma das principais causas de insuficiência renal, causando hemodiálise, tanto no Brasil quanto no mundo. E na circulação, ele pode causar como se fosse uma aterosclerose, um quadro de fechamento dos vasos, simulando como se a pessoa fumasse para a vida sem nunca colocar um cigarro na boca.
2: O transporte de sangue aos nervos também pode ser afetado, alterando a sensibilidade. Além disso, o diabetes pode prejudicar o processo de cicatrização e a resposta imunológica a infecções geradas por cortes ou outras feridas, aumentando o risco de amputações. No entanto, a preocupação vai além das consequências, pois o diabetes tipo 2, o mais recorrente na população, pode agir silenciosamente. Afonso César Polimante destaca alguns sinais de alerta.
3: Quando a gente faz o diagnóstico de diabetes tipo 2, a gente considera esse paciente como portador de diabetes há pelo menos 5 anos. E o Consenso Internacional de Diabetes fala o seguinte: aqui no Brasil, 2 em cada 3 pacientes que têm diabetes simplesmente não sabe que tem a doença. Como que a gente faz o diagnóstico disso? O quadro clássico é quando a pessoa começa a ter sede com muita frequência, urinar com muita frequência e fome com muita frequência. O que a gente vê muitas vezes são as sequelas a longo prazo, como por exemplo, a pessoa ter alteração de pilificação da perna, às vezes a pele mais ressecada, às vezes aparece algum olho de peixe.
2: O diagnóstico precoce do diabetes, acompanhamento clínico regular e aferição periódica da glicemia são as principais ferramentas para evitar sequelas. Além disso, recomenda-se fazer uma dieta balanceada e exercícios físicos, principalmente de força. Sob supervisão de Fábio Cardoso, da Rádio Nacional no Rio de Janeiro, João Barbosa.
0: PGR rejeita a proposta de delação de ex-presidente do BRB.
4: A Procuradoria-Geral da República rejeitou nesta quinta-feira a proposta de acordo de delação premiada apresentada por Paulo Henrique Costa, ex-presidente do BRB, o Banco de Brasília. Costa é um dos investigados pela Polícia Federal nas fraudes envolvendo o Banco Master e seu dono, Daniel Vorcaro, além da tentativa de compra da instituição financeira pelo BRB. Ao rejeitar a proposta, a PGR entendeu que Paulo Henrique Costa não apresentou elementos novos em relação aos fatos já descobertos pela PF. Além disso, ele também não indicou eventuais valores que poderiam ser ressarcidos aos cofres públicos. Paulo Henrique foi preso em abril e desde maio está em uma cela na Papudinha, no complexo da Papuda, em Brasília. As investigações apontam que ele teria combinado com Daniel Vorcaro o recebimento de mais de R$146 milhões em propina, valor que seria repassado por meio de imóveis. O ex-dirigente nega as acusações. E a PGR também rejeitou, por duas vezes, propostas de delação premiada do banqueiro Daniel Vorcaro, que está preso na Papudinha. Com informações da Agência Brasil, da Rádio

0: Internacional em Brasília, Renato Ribeiro.
1: 12:42, daqui a pouquinho, doutor Rodrigo Fagundes, também notas policiais dentro do nosso plantão e a previsão do tempo para todo o país. Eu quero agradecer aqui a audiência da Marli Gomes de Souza, muito obrigado, né? E também agradecendo aí os filhos, Luiz André e Andressa Cristina e todos os familiares. Meu amigo Foguinho tá mandando uma mensagem pra gente aqui. Alô, Foguinho!
2: Bom dia, boa tarde, meu amigo Carlão. Tô na escuta do programa aqui no Jardim Itália sempre. Agora sim, tem oficina de bike elétrica na cidade aí, né? Eu tenho uma bike elétrica, de boa.
1: Que beleza, né? Deu um probleminha? Leve lá na Skybrew, viu? Tá certo? Um abraço pra você. Meu amigo Candinho, um grande abraço pra você mais uma vez. Ele sempre na capital do estado nos acompanhando. Nice Delfino também com a gente, obrigado. Bom final de semana para você. O Ademir tá mandando uma mensagem também, vamos lá.
3: Aí, amigo Carlão, aqui é o Ademir, Carlão. Trabalhando aqui no Furtadão, aqui, Carlão, é na vigilância aqui, né? Cuidando aqui do patrimônio público, né? Na nossa cidade aqui, vigilando da prefeitura. Sou vigilante da prefeitura há 17 anos já, Carlão. Deus quiser, vou aposentar no serviço aí. Trabalhar aí mais uns 20 anos aí, depois eu aposento. Alô, Carlão, um abraço pra você, pro meu amigo fazendeiro, também lá do Mundo Sai, todo mundo aí.
1: Obrigado, Ademir, aí, muito obrigado. Tem mais um pedacinho aí, Giba.
3: Trabalhando aqui no Furtadão, aqui, Carlão, é na vigilância aqui, né? Cuidando aqui do patrimônio público, né?
1: Muito bem, agora tá repetindo, lá não passou pra outra mensagem. Mas de qualquer forma, meu abraço pra você, Ademir. Também quem está conosco aqui, deixa eu ver rapidamente. Oi, tudo bem? Queria um abraço para Maria Júlia da Aparecida. Aquele abraço, então.
4: Aquele abraço.
1: Muito bem, que bacana, né? Obrigado mesmo. Atamir Gonçalves, alô, Atamir Gonçalves. Ele, dona Juraci Gonçalves, o Sucumi. Obrigado, viu, gente? Muito bem, agora são 12:44.
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1: Agora são 12:45. Muito bem, hoje doutor Rodrigo Fagundes, mais uma vez aqui comigo, respondendo perguntas que chegam até o nosso microfone aberto. Doutor Rodrigo Fagundes, da advocacia da doutora Marli Fagundes, escritório em Telêmaco Borba, na Manuel Rivas 19, Centro, o Avenida Samuel Clabin, telefone 3272-6255 ou WhatsApp 999-970071. E a primeira pergunta ao doutor Rodrigo, né? O que é atestado médico? Como funciona e quais documentos enviar para o atendimento do INSS?
8: O que que é o ateste médico? Ateste médico, como o pessoal fala, teste médico do INSS é um serviço criado a partir de 2022 para facilitar o pedido de auxílio-doença. Principalmente deles, ele permite que os médicos, que o segurado envie os documentos médicos diretamente pelo meu INSS sem passar por uma perícia presencial. Ou seja, ele foi criado na finalidade de acelerar os pedidos, desburocratizar um pouco da análise documental ali do auxílio-doença, assim também para quem vai estar afastado por uma doença e às vezes não tem condição de se deslocar até a agência do INSS ali para fazer a perícia, por exemplo. Então tem essa forma que pode ser feito, enviar documento de forma online ali para facilitar. E caso não seja necessário, caso não seja suficiente, você pode agendar uma perícia médica presencial também.
1: A outra pergunta...

0: Pergunta: recebo aposentadoria por invalidez, pois o INSS considerou minha incapacidade permanente e irreversível. Ainda terei que passar por perícia médica no INSS.
1: Vamos lá, uma lei recente agora de 2025 foi alterada, garantindo que quem é considerado aposentadoria por invalidez ou tenha BPC, tenha condições consideradas permanentes, irreversíveis ou irrecuperáveis, não precisam mais passar por essa perícia, ou seja, evita uma série de constrangimentos e trabalho desnecessário ali para o segurado e também para o INSS.
0: Mais uma pergunta ao doutor Rodrigo: atividade com risco de explosão pode ser reconhecida como especial para fim de aposentadoria?
1: Sim, atividades que tenham risco de explosão podem ser consideradas ali especiais para fins de aposentadoria. E damos um exemplo mais comum no nosso dia a dia: frentista de posto de combustível, quem trabalha junto à indústria, que trabalha com produtos químicos ou inflamáveis, ou em alguns casos até explosivos, pode sim ser considerado atividade especial ali.
0: Nós estamos conversando com o doutor Rodrigo Fagundes, respondendo perguntas que chegaram até o nosso microfone aberto, né? E o nosso colaborador, então, traz essas informações com a sua participação. A empresa em que trabalhei foi incorporada por outro. A empresa incorporadora deve me fornecer o formulário PPP?
1: Sim. A empresa que incorporou, que assumiu as atividades da empresa, é obrigatória fornecerem os laudos lá para a empresa. Lógico, a gente tem aquele período de transição, mas é responsável também pelo fornecimento dos laudos, podendo ser fornecido em nome dos duas, qual estiver ativo no momento, né? Vamos dizer assim, vai ser feita a transição até determinado momento, pode ser na empresa antiga e a partir de outro momento será a empresa nova ali.
0: Mais uma pergunta ao doutor Rodrigo: por que as mulheres se aposentam mais cedo por idade do que os homens?
1: São uma série de fatores históricos, sociais e principalmente em relação com desigualdade de gênero. Então, normalmente as mulheres estão associadas a duplo trabalho, trabalha além de dentro de casa, também trabalha fora de casa. É responsável normalmente por tarefas domésticas, por cuidados com os filhos e assistência familiares. Isso dito como parte histórica e fundamentação disso. Então, o legislador sempre concede essa carga diferenciada. Entende-se até, na própria reforma da Previdência, a gente começa num processo que o legislador entende que foi diminuindo essa desigualdade ao longo do tempo. Inclusive, por isso, antes a gente falava na diferença padrão de 5 anos, hoje a gente começa a diminuir para 3 anos, em média, a diferença de idade para fins de aposentadoria. Mesmo compensando que, em expectativa de vida, as mulheres tendem a viver mais do que os homens. Mas é sempre um tema que gera muita polêmica e muita discussão sobre se é certo ou não, porém, esse é o fundamento legal para isso, né?
0: E a última pergunta de hoje: bebês podem receber BPC LOAS deficiente?
1: Podem, os bebês podem sim receber um LOAS na condição de pessoa com deficiência, desde que preencha os requisitos da lei. Dentre eles, por exemplo, uma paralisia cerebral, síndrome genética, dentre outros cuidados, pode ser elegível ao BPC. E a renda familiar tem que estar dentro do limite, ou seja, sendo considerado baixa renda, até um quarto de salário mínimo por pessoa na casa.
0: Muito bem, então está aí a participação do doutor Rodrigo Fagundes, do escritório de advocacia Marli Fagundes em Tenemoco Borba, telefone 3272-6255, WhatsApp 999-970071. Nós voltaremos com Direito Previdenciário na próxima sexta-feira.
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0: Agora 12:51, 12:51. Lembrando que hoje, né? Você aqui no Microfone Aberto acompanha ainda a previsão do tempo para todo o país, que vamos trazer a partir de agora para você aqui no Microfone Aberto.
5: Previsão do tempo para sexta-feira, 26 de junho de 2026. O Instituto Nacional de Meteorologia, o INMET, emitiu alertas para esta sexta-feira, 26 de junho. No sul do país, há risco de geada entre a madrugada e o início da manhã, com temperaturas próximas de zero grau e possibilidade de prejuízos às plantações em áreas do Rio Grande do Sul, Santa Catarina e

0: Paraná. Já entre São Paulo, Rio de Janeiro e sul de Minas Gerais, a previsão é de chuva persistente, com risco de alagamentos pontuais e pequenos deslizamentos. No Nordeste, o alerta é para chuvas intensas, acompanhadas de ventos de até 60 km por hora. O IMET orienta que, em caso de emergência, acione a Defesa Civil pelo telefone 199. Região Centro-Oeste. Em Goiânia, céu encoberto nesta sexta-feira. Os termômetros da capital goiana marcam mínima de 17 e máxima de 29 graus. Umidade relativa do ar gira em torno de 80 a 30%. Campo Grande, Mato Grosso do Sul, tem céu claro, temperatura mínima de 12 e máxima de 24 graus. A umidade relativa do ar vai de 95 a 60%. Região Nordeste. O céu de Natal amanhece encoberto com chuvisco o dia todo. Temperatura mínima na capital potiguar é de 24 e máxima de 28 graus. A umidade do ar é de 100 a 70%. Catu, na Bahia, comemora aniversário com céu encoberto com chuvisco. Temperatura mínima é de 21 e máxima de 27 graus. Umidade do ar varia de 100 a 60%. Região Norte. Rio Branco, no Acre, amanhece com céu nublado nesta sexta-feira. À tarde, as nuvens se dissipam e deixam o céu claro. Temperatura mínima de 18 e máxima 29 graus nas horas mais quentes do dia. A umidade do ar é de 90 a 50%. Em Palmas, Tocantins, céu claro o dia todo. Temperatura mínima é de 21 e a máxima de 34 graus. A umidade relativa do ar é de 70 a 30%. Região Sudeste. Vitória, no Espírito Santo, tem previsão de céu encoberto com chuvisco nesta sexta-feira. Os termômetros registram mínima de 19 e máxima de 26 graus. Umidade relativa do ar vai de 100 a 60%. Monte Santo de Minas, em Minas Gerais, completa mais um ano com céu encoberto, podendo chuviscar pela manhã. Temperatura mínima de 15 graus e máxima de 22. Umidade relativa do ar é de 100 a 60%. Região Sul. Porto Alegre, Rio Grande do Sul, tem previsão de céu claro. O dia amanhece frio, com termômetros registrando mínima de 5 e máxima de 18 graus. Umidade relativa do ar fica entre 95 e 40%. Umuarama, no Paraná. Aniversário com tempo aberto pela manhã e dia frio também, com acúmulo de nuvens à tarde. Os termômetros registram mínima de 8 e máxima de 21 graus. A umidade relativa do ar oscila entre 100 e 60%. Você ouviu a previsão do tempo para esta sexta-feira, 26 de junho de 2026. Com informações do IBGE Cidades e do Instituto Nacional de Meteorologia, INMET, e redação de Lucília Araújo, da agência Rádio Gov em Brasília, Vladimir Filipim.
1: 12 horas e 56 minutos.

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1: E no nosso plantão de polícia, patrulha rural comunitária apreende cocaína durante a Operação Omnis. Na noite de quinta-feira, 25, durante ações da Operação Omnis, a equipe da patrulha rural comunitária do 1º BPM abordou um homem em atitude suspeita na rua Tapuias, em Uvaranas. Durante a busca pessoal, os policiais localizaram duas buchas de substância análogo à cocaína, totalizando aproximadamente uma grama. Diante da situação, foi lavrado termo circunstanciado pelo crime de porte de drogas para consumo pessoal. Ainda dentro da Operação Omnis, Polícia Militar apreende droga durante blitz e recolhe veículo irregular. Foi na noite de quinta-feira, a Polícia Militar do Paraná realizou uma ação de âmbito da Operação Omnis, resultando na apreensão de entorpecentes para o consumo pessoal no recolhimento de um veículo com irregularidades administrativas. A abordagem ocorreu por volta das 21h35 na Travessa Santa Cruz, região central de Ponta Grossa. Durante uma blitz de fiscalização, ao ser questionado pelos policiais, o condutor da Hyundai informou espontaneamente que havia um invólucro contendo substância análoga à maconha no console central do veículo. A equipe confirmou a presença do entorpecente, efetuou a sua apreensão, lavrou um termo circunstanciado em desfavor do responsável. Além disso, o automóvel foi recolhido ao pátio da Polícia Militar em razão de débitos administrativos. E a última, Polícia Militar, frustração do tráfico e apreende crack no bairro Neves. Na noite de quinta-feira, por volta das 23h30, equipes do 1º Batalhão da Polícia Militar realizavam patrulhamento na rua 15 de setembro, no bairro Neves, em Ponta Grossa. Após receber informações de que uma mulher foragida da justiça estaria escondida no local. Durante a averiguação, os policiais visualizaram dois homens em frente a uma residência recebendo objeto pela janela. Ao perceberem a aproximação da viatura, ambos fugiram e, em seguida, um terceiro indivíduo foi visto arremessando um pacote pela janela dos fundos do imóvel, sendo imediatamente abordado pela equipe. Portanto, essas foram as informações colhidas dentro do seu microfone aberto aqui pela Capital do Papel. 12h59.
2: Por isso eu digo.
1: Bem, amigos, bem, amigas, estamos finalizando aqui pela sua Capital do Papel mais um show de notícia e informação dentro do seu microfone aberto. Para você que ficou na minha companhia, o meu muito obrigado. Fiquem agora na companhia de Gilberto Alves com A Tarde é Nossa, levando muita música e informação para você. E a partir da segunda tarde, Dimas Barbosa chega por aqui também com mais música e informação. Gente, amiga, um abraço especial para você, um bom feriado nesse sábado. Lembrando mais uma vez a você, amigos da região que precisam de alguma coisa aqui em Telêmaco Borba, né? Que amanhã é feriado municipal. Feriado aqui em Telêmaco Borba, tá certo? Boa parte do comércio vai estar fechado. E eu volto na segunda-feira, a partir das 11h30, com muito mais informação. Gente, amiga, muito obrigado, um grande abraço, bom final de semana e até segunda-feira, se Deus quiser.
2: 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Obrigado, Senhor. Agradeço, obrigado, Senhor.
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você. Muito boa tarde. Gilberto Alves, chegando com a tarde é nossa. Aqui pela Capital do Papel, FM, transmitindo na frequência de 101.9 MHz de Telêmaco Borba, Estado do Paraná. Seja muito bem-vindo, seja muito bem-vinda. Afinal de contas, aqui é o seu lugar, aqui é bem melhor. Você no carro, na rua, no trabalho, no escritório, em casa, aonde quer que você esteja nos acompanhando, obrigado pela sua sintonia, obrigado pela sua companhia. E para você interagir conosco, registrar a sua audiência, confirmar a sua participação, é fácil demais, é muito simples. 3910-1210, o código de área é o 42. 3910-1210, esse é o WhatsApp da Capital para você interagir conosco. E não é que sextou, moçada. Hoje é sexta-feira, dia 26 de junho de 2026. E você, nos acompanha em que bairro? Em que cidade, em que estado, em que país você acompanha a programação da Capital FM? 3910-1210, o código de área é o 42. 3910-1210, esse é o WhatsApp da Capital para você interagir conosco. O sol brilhando e a temperatura neste momento é de 13 graus. E não esqueça, fé em Deus, força, ânimo, coragem, com certeza, dias melhores virão. Uma da tarde, mais 3 minutos. Eu tô chegando no pedaço, tô pintando na área aqui pela Capital do Papel, sempre com o melhor da música, sempre com os melhores ritmos. E não esqueça, hein? Fé em Deus, força, ânimo, coragem, com certeza, dias melhores virão.

0: eu tô na brisa. E aí, o que você acha? Vai dar praia hoje? Com frio e tudo? Não sei não, hein? Nós ouvimos aqui na Capital do Papel, Isa Brisa, 1:19.
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0: E quem está baixando por aqui é o Corvo, direto da capital do estado, nosso amigo internauta, o Candinho. Ele diz: olá, meu amigo Giba, bom ver vocês aí na capital do papel, abraço. Ele quer ouvir ao seu Valença, La Belle de Jour, né? Daqui a pouquinho eu vou trazer para você então. Grande abraço ao Candinho na capital do estado, nos acompanhando. Quem mais está chegando por aqui? Olá, meu querido, muito boa tarde. Por favor, aquela música do Rei Roberto Carlos, que homenageia os caminhoneiros. Tomara que seja essa que eu separei aqui, hein? Caminhoneiro, né? Oferece para todos os caminhoneiros, também para os filhos e para nega que ficou feliz de te conhecer. É a sua fã, a Cauane, né? Aqui é o Clésio Rodrigues, forte abraço, Clésio Rodrigues, o Fivela de Ouro. Nossa, o Clésio é bem jovem ainda, né, Clésio? É, bem jovem, viu? Pela sua aparência, vi ali que você é bem jovem mesmo, hein? Grande abração pra você, pra Cauane, pra toda a família nos acompanhando. E quem tá preparando delícias e acompanhando a nossa programação e deseja um bom final de semana pra mim e pra todos os ouvintes, a nossa querida Anice Delfino, Anice Confeiteira. Eu desejo um ótimo final de semana pra você também, um bom trabalho nesta sexta-feira. Grande abraço, Anice. Tudo de bom pra você, nos acompanhando no Alto das Oliveiras. 1:22.

0: Linda canção que nós ouvimos com o rei Roberto Carlos Caminhoneiro. Você que está na boleia do seu caminhão, né? Grande abraço, amigo caminhoneiro. Obrigado pela sua companhia. E o Clésio dizendo, né? Eu estou acabado devido ao infarto em 2022. Foi 8 dias na UTI. Dou graças a Deus por ter voltado. Graças a Deus está bem, né, Clésio? Grande abração para você. Quem está se recuperando também, Alfredo, né? Grande abraço, Alfredo. Está se recuperando, graças a Deus, né? Vamos seguindo com a Tarde é Nossa aqui pela Capital do Papel. Quem é que eu vou atender agora? Eu acho que é você, né, minha querida? Diz assim, boa tarde, Giba. Gostaria de ouvir música com o Yahoo, Mordida de Amor. Ofereço para vocês da rádio e para todos os ouvintes e para minha filha Cauane. E para os meus filhos, Cleverson, Wellington e Wellington. E para o Ederval. Um abraço, Giba. É a Lia Lima participando, interagindo conosco, né, Lia? Grande abração. Carinhoso para você. Tem mais alguém chegando por aqui?
1: Oi, boa tarde. Boa tarde. Meu nome é Bruna, eu falo do bairro Socomim. Quero ouvir a música Fim, do Travis Scott, e ofereço para todos os ouvintes e especialmente para o meu filho, o Wendel.
0: Grande abraço, Bruna. Obrigado pela sua participação conosco. 1h34.

E nós ouvimos aqui na 101.9 Yahoo, Mordida de Amor. Boa tarde, Giba. É Orlando Drevignac, ligado na programação. Grande abraço, Orlando. Obrigado pela sua companhia. Pelo jeito, tá viajando, né? Deus te abençoe. Que Deus te acompanhe, né? Tudo de bom pra você nesse trajeto aí. Grande abraço, tudo de bom. Orlando Drevignac acompanhando a nossa programação. Apesar que ele colocou Juba aqui, né? Esses dias me chamou de Dimas. Hoje me chamou de Juba, mas eu entendi que é Giba. Mas um abraço pro Juba também, se estiver nos acompanhando. Um abração carinhoso, hein? 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

0: 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Você é o nosso convidado. 1h43.
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0: 1h44, quem está chegando por aqui interagindo conosco? Boa tarde, sou Elaine Catarina de Souza Carneiro do Centro. Grande abraço, Elaine Catarina Carneiro do Centro, acompanhando a nossa programação. E os filhos também, né? Gabriel Miguel e Heloísa de Souza Carneiro. A Elaine quer ouvir uma música com Adriana e a rapaziada. Vou trazer daqui a pouquinho para você. Tudo passa, tá bom, querido? Um grande abração. Obrigado pela sua companhia. E de José Lacerda, quem é que tá chegando por aqui? A nossa querida Dirce Sete, né, Dirce? Um grande abração carinhoso para você. Muito obrigado pela sua companhia. Uma ótima tarde de sexta-feira para você. Um bom final de semana também, né? E a Dirce, daqui a pouquinho eu tenho uma mensagem dela. Antes, deixa eu só falar aqui, né? Tem mais alguém chegando por aqui, antes que eu esqueça. Cadê ele daqui? Ah, tá aqui. Muito bem. Ele diz assim... Boa tarde, irmão Giba. Tenha um abençoado final de semana. Que Deus e Nossa Senhora abençoe seu final de semana, meu irmão, e a todos os ouvintes. Estamos aqui no trabalho e te ouvindo. O Graveto, mande um alô aqui para nós e mande um alô lá em casa para a senhora Graveta e nosso filho Gravetinho e também nossa garotada do nosso projeto Anjos da Guarda dos bairros Socomim e Área 6 e Jardim Bandeirantes. E mande a música... Quero que valorize. Eu vou trazer para você, querido, com Ludmilla Ferber, tá bom? Daqui a pouquinho, quero que valorize. Vamos lá então, cadê a Dirce 7? Ô Dirce, perdi você. Levante o dedinho. Ah, tá aqui a Dirce. Tá muito bem, Dirce. De José Lacerda, quem chega por aqui? A nossa querida Dirce 7, né, Dirce? Ela compartilha conosco. Que os nossos caminhos sejam iluminados pela esperança. Que ela seja a luz suave que nos acompanha mesmo nos dias em que tudo parece incerto. Que nos lembre que nem sempre enxergamos o destino, mas podemos confiar nos passos que damos. Que a felicidade encontre espaço dentro de nós antes mesmo de bater a nossa porta. Que ela esteja nos pequenos momentos, no sorriso que surge sem aviso, no abraço que conforta, na conversa que aquece o coração e nos recomeços que chegam silenciosamente. Que nunca nos falte a coragem de acreditar em dias melhores. E que quando eles chegarem... nos encontrem com o coração aberto e grato por tudo o que aprendemos ao longo do caminho. Porque a esperança é também a capacidade de perceber a beleza das coisas boas que já estão chegando.

0: As mais lindas canções fazendo parte da programação da capital e nós ouvimos com Oswaldo Montenegro, Olhar de Tela. Que pena, hein? Não tinha visto o recadinho antes, mas vai agora então o recado dessa nossa amiga ouvinte.
1: Boa tarde, Mauro.
0: Boa tarde.
1: É Silvana, filha da Dona Marica. Hoje eu tô passando por aqui para desejar um feliz aniversário para ela. Que Deus derrame uma chuva de bênçãos especial nesse dia e em todos os dias da vida dela. Que Deus realize os sonhos, que Deus derrame a bênção da prosperidade, a bênção da saúde para ela e que ela tenha muitos e muitos anos abençoados de vida ao nosso lado. Quero oferecer a música Mover do Espírito para ela, para que ela saiba o valor que ela tem nas nossas vidas e o valor que ela tem para Deus. Tá bom? Beijão, fica com Deus.
0: Silvana, grande abração carinhoso para você, feliz aniversário para a mamãe, completando idade nova, né? É, já toquei Mover do Espírito, grande abração para você e lembrando que é o Giba aqui, tá por aqui, tá bom, querido? Um grande abraço, pontualmente 2 horas, intervalo, já tem Repórter Capital.

0: 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Confira os principais destaques de Telêmaco Borba e região. A implantação da futura clínica de diálise em Telêmaco Borba segue avançando e promete ampliar o atendimento a pacientes renais de toda a região. Na educação, o governo do Paraná confirmou investimento de mais de 13 milhões de reais para a construção de uma nova unidade escolar, Gregório Teixeira, em tempo integral, no município de Telêmaco Borba, no Paraná. Com a chegada do frio, Telêmaco Borba intensifica a campanha do agasalho. A população pode colaborar com doações de roupas, cobertores, calçados em bom estado, ajudando famílias em situação de vulnerabilidade a enfrentar as baixas temperaturas. Pode ser entregue na Secretaria Municipal de Assistência Social, localizada na Rua Monte Alegre, número 32, aqui no centro. O telefone para informação é 42-3904-1656. 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

E a temperatura neste momento é de 15 graus. Hoje é sexta-feira. Sextou, moçada. Sexta-feira, dia 26 de junho de 2026. Quem tem o prazer de continuar com você, com a Tarde é Nossa, até as 5 da tarde, sou eu, Gilberto Alves, o Giba. Para você interagir conosco, registrar a sua audiência, confirmar a sua participação é fácil demais, é muito simples. 3910-1210, o código de área é o 42. 3910-1210, esse é o WhatsApp da Capital para você interagir conosco. Meu abraço, meu carinho a você nos acompanhando pelo rádio. Obrigado pela preferência de sintonia, pelo carinho da sua audiência, nos acompanhando pelo rádio em 101.9. Você, amigo internauta, nos acompanhando pelo site, pelo aplicativo da Capital, muito obrigado pela sua companhia. Uma ótima tarde de sexta-feira. E a Globo muda o horário das novelas. Quem ama cuida começa mais cedo hoje, hein? Se você é como eu, tá gostando da novela Quem Ama Cuida, preste atenção, hein? A Globo vai mudar novamente os horários das novelas para mais cedo nesta sexta-feira. Hoje, portanto, dia 26, por conta das transmissões da Copa do Mundo de 2026. A emissora exibe os jogos Noruega e França, Uruguai e Espanha, Egito e Irã e Cabo Verde e Arábia Saudita. Como tem sido na maioria dos dias, a reprise de Além do Tempo começa no horário tradicional, ou seja, às 2h45, horário de Brasília. Já a reapresentação de Avenida Brasil fica fora da programação, assim como a sessão da tarde. O confronto entre Noruega e França, do Grupo L, é isso, né? Vai passar às 4 horas da tarde. As novelas A Nobreza do Amor e Coração Acelerado entram em cena antes do tradicional, ou seja, às 6h10 da tarde e às 7 da noite, respectivamente, hein? A mudança de horário também afeta os jornalísticos da emissora. Os jornais locais irão ao ar às 6h40. Para nós aqui, no caso, é o Boa Noite Paraná, né? Às 6h40, enquanto o Jornal Nacional começa às 7h40. Entendeu? 6h40 é o jornal local e o Jornal Nacional começa às 7h40. Entre o fim da noite e a madrugada, a Globo exibe 3 partidas, Uruguai e Espanha, às 9h, Egito e Irã, olha só, às 0h, né? E Cabo Verde e Arábia Saudita, às 2h20. E que horas que começa Quem Ama Cuida? Bom, a novela vai passar hoje às 8h10, isso mesmo, hein? Às 8h10 da noite, horário de Brasília. E no capítulo desta sexta-feira, André decide trabalhar no escritório de Ademir para observar, né, os movimentos do tio e ajudar Pedro. Já o mocinho vai anexar o print do extrato de Tom aos autos do processo, denunciando a corrupção do pai. A Nancy deixa a solitária e Silvana. Silvana, né, confronta Pilar. É o que vai acontecer no capítulo de hoje, então, da novela Quem Ama Cuida, que vai começar às 8h10. 2h07, Capital do Papel, com a Tarde é Nossa.

0: E nós ouvimos aqui na 101.9 Lisa Lisa and Cool Jen, Lost in Motion. Deixa eu falar pra você, meu amigo, pra você, minha amiga. 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

0: Tina, tá muito frio, né? Ela quer ouvir música com Amado Batista, já já vou trazer Carta Sobre a Mesa. Quem é que pediu o Moacir Franco? Cadê quem pediu o Moacir Franco? Ah, tá aqui. Boa tarde, Giba. Tudo bem? Por aqui, Osias Vaz, da Área 1. Reflexão. Minha mãe sozinha me criou. Meu pai, não sei quem é. Simplesmente quis me assumir. Não sei qual o motivo. Talvez seu orgulho ou por seu ego próprio. Não quis saber de mim. E assim vou vivendo, carregando esta dúvida. Afinal, quem é meu pai? Olha só, hein? Giba, se possível, toca aí Filho de Maria com o Moacir Franco. Vai meu abraço a você, ao Vlad do Estacionamento, ao Foguinho, ao Teodoro Rubik, ao Romildo do bairro Bela Vista e a todos os seus ouvintes. Obrigado, Giba. Grande abraço ao nosso querido Osias Vaz, o bigode branco da Área 1, né? Grande abração carinhoso para você. Marcos Maurício Sinkoski, do Rio Alegre. Boa tarde, meu amigo Giba. Xixo Sinkoski, do Rio Alegre. Grande abraço para você. Uma ótima tarde. Quem é que pediu Nirvana por aqui? Eu acho que é você, né, que pediu Nirvana. É você ou não é? Fala aí, meu querido.
1: Boa tarde.
0: Boa tarde.
1: Aqui é o Jacarezão.
0: Vanderlei Jacaré.
1: Estamos aqui ouvindo teu programa e trabalhando ouvindo teu programa. Hoje eu peço uma música com Nirvana. Ofereci para a rapaziada aqui da oficina do Ravinho, para o Celso Latari, para todos que gostam da boa música. E amanhã estamos junto na Máquina do Tempo. Escutando aquelas musiconas boas lá. Alô, Kel, muito obrigado. Bom final de semana para você.
0: Bom final de semana para você também. Nos acompanhando sempre, né? Um grande abraço ao Jacaré, né, Jacaré? Grande abração. Agora 2 horas e 20 minutos.

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E nós ouvimos com o Moacir Franco, Filho de Maria. E a Mulher Maravilha diz que está trabalhando sim, né? Está se esquentando, fazendo a faxina, assim como aqui no estúdio também, né? Tem gente se aquecendo aqui, né? Grande abraço a Dona Eli também, um bom trabalho para ela, né? Faz o cafezinho gostoso, o chazinho gostoso e capricha na limpeza também aqui, né? E quem é que tá chegando por aqui interagindo conosco? Eu acho que é você que eu vou atender agora, né? Olá, Giba! Tudo bem? Sandra Cirino, do Centro, boa tarde, um grande abraço para você, Sandra, tudo de bom? Ela quer ouvir a música Mil e Uma Noites com Pepeu Gomes. Beijos, meu amigo, Deus te abençoe muito. Você e até lá. Grande abraço, tudo de bom, bom final de semana. Quem também tá chegando por aqui, boa tarde, Giba, sextou, aqui é o Eranilson. Eranilson Rodrigues, do São Silvestre, estamos trabalhando e na sintonia, toque a música do Queen, Radio Gaga. Valeu, Giba, um bom final de semana, que Deus abençoe. Grande abraço, meu querido, bom final de semana. Grande abraço a todos da Sanepar, sempre trabalhando e na sintonia da nossa Capital do Papel. 2:32.

0: E nós ouvimos com Pepeu Gomes, Mil e Uma Noites de Amor aqui na Capital do Papel. E o pessoal chegando, interagindo conosco, quem é que tá chegando por aqui? Quem é que tá chegando? Boa tarde. Boa tarde, é a Ivete, né, Ivete? Grande abração carinhoso para você. Lembrando, Ivete, música sertaneja depois das 5 com Dimas Barbosa no Tarde Sertaneja, tá bom, querido? Um grande abração, obrigado pela companhia. Boa tarde, meu querido Gilberto, tudo bem aí com você? Boa tarde, tudo bem com você? É a Célia Ortiz, né, participando, interagindo conosco. Olha, estou na limpeza de casa. É só assim para esquentar, né? Só assim realmente para dar uma esquentadinha, com certeza, né? Esquentando o esqueleto, tá muito bem, hein? Abençoado final de semana para você e sua família. Célia Ortiz nos acompanhando, né, Célia? Olha, música gaúcha e música sertaneja no horário do Dimas, tá? Boa tarde sertaneja a partir das 5 aqui pela Capital do Papel. Célia Ortiz, grande abraço para você na área 7, na sintonia da Capital do Papel. Agora 2h42.
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2: 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Eu falei Tamoio Prev. 2:45 e seguimos ao som de Biquíni Cavadão, Janaína.

Lighthouse Family, Love and Ever Minute. 2:53 e olha só essa, hein? A atriz Gabi Spanish, a eterna Paola Bracho de A Usurpadora, de 1998, foi até seu perfil nas redes sociais nesta quinta-feira, dia 25, para revelar que seu sonho, semanas atrás, que uma grande catástrofe iria atingir o seu país natal, ou seja, a Venezuela. Na quarta-feira, dia 24, um terremoto assolou o país e já deixou quase 200 mortos até o momento. Aos prantos, a atriz venezuelana classificou o sonho semanas antes do terremoto como premonitório. Contudo, disse que preferiu guardar o aviso sobrenatural para si, com medo de possíveis críticas. Tive um sonho há um mês. Eu vi um tsunami. Deus me mostrou isso, como me mostrou muitas coisas. Mas por ser figura pública, sou perseguida e não quero dizer nada. Toda hora é uma crítica ou uma perseguição. Eu tive muitos sonhos, revelações, mas eu guardo, contou ela. Demonstrando estar profundamente abalada com a tragédia, a artista lamentou que seus compatriotas estejam passando por mais esse momento delicado. Hoje foi um dia muito difícil. Estou cansada. Peço a Deus que faça justiça pela Venezuela e pelos venezuelanos, porque eles já sofreram demais. Xenofobia, injustiças, roubos, perseguições e difamações é demais. Desabafou. Então tá aí, ela teve um sonho, né? Que mostrou que algo ia acontecer na Venezuela e acabou acontecendo, então, esse terremoto, né? Na quarta-feira, dia 24.

0: Aqui na 101.9, Timbalada, Beija-Flor. 3:59, intervalo tá chegando, daqui a pouquinho tem Repórter Capital.
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2: 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Confira os principais destaques de Telêmaco, Borba e região. A Secretaria Municipal de Saúde reforça a importância da vacinação contra a gripe após a identificação da circulação do vírus influenza B no município. A imunização segue disponível para toda a população. No esporte, Telêmaco Borba continua sendo destaque em competições estaduais. Equipes de futsal e voleibol vêm representando o município em instituições esportivas, receberam recurso por meio da Lei de Incentivo ao Esporte. E atenção para o programa Nota Paraná. A Secretaria da Fazenda está procurando centenas de ganhadores que ainda não resgataram o prêmio de R$ 1.000. Moradores de Telêmaco Borba podem consultar se foram contemplados. Esses foram os principais destaques de Telêmaco Borba e região. 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
6: E segundo o Cimepar, a temperatura neste momento é de 15,9. A sensação térmica é de 16 graus. Hoje é sexta-feira, dia 26 de junho de 2026. E quem tem o prazer de continuar com você até às 5 da tarde, com A Tarde é Nossa, sou eu, Gilberto Alves, o Giba. Para você interagir conosco, registrar a sua audiência, confirmar.

confirmar a sua participação é fácil demais, é muito simples. 3910-1210, o código de área é o 42. 3910-1210, esse é o WhatsApp da Capital para você interagir conosco. Uma ótima tarde, vamos juntos nesta terceira hora com a Tarde Nossa, aqui pela Capital do Papel, sempre com o melhor da música de todos os tempos.

0: Copacabana Beats, Balança Brasil. 3:11. Grande abraço ao Jorge em Ivaí, acompanhando a nossa programação, né, Jorge? Grande abração para você, obrigado pela companhia. Fica combinado assim, então, e você continua sintonizado com a capital, acompanhando a nossa programação. Grande abraço também ao pessoal de Rosário do Ivaí. Nós temos o Claudeir, né, Claudeir? Sempre acompanhando a programação, cuidando das mimosas e na sintonia da capital do papel. Grande abraço a você e a todos da sua família nos acompanhando. Um abraço ao pessoal de Rio Branco do Ivaí, tem a Lourdes Santos e toda a família também na sintonia da nossa capital do papel. Sem falar do pessoal de Sapopema conosco, grande abração, muito carinhoso. E quem é que tá chegando por aqui? Quem será, hein?
1: Boa tarde, boa tarde, tarde nossa.
0: Tudo
1: boa
0: bem?
1: Boa tarde, Gil.
0: Boa tarde, querida.
1: Tá frio aí?
0: Um pouquinho
1: mandar
0: frio.
1: Um frio daqui pra aí.
0: Tá bom já, do jeito que tá.
1: Juntar de vocês aí. Bora lá, bora de música. O locutor, o Roberto Carlos acabou de cantar aí, mas não quero nem saber. Eu quero ele de novo. Dose dupla, tá? Eu quero O Portão com Roberto Carlos. Oferecer para minha comadre Esther, compadre Luiz, os filhos, as noras, as netas, minha comadre Júcia com o compadre Joelso, o filho Tiago, minha comadrinha Aline com a família toda dela. E para todas as pessoinhas que estão nessa sextona, frienta, como eu, ouvindo Tarde é Nossa. Bye, bye. Bom final de semana. Ó o jornal, ó o jornal.
0: É a Jô Sorriso de Rolândia interagindo conosco, né, Jô? Grande abraço carinhoso pra você. Não, mas já faz uma hora e pouco que o Roberto cantou. Dá pra ele cantar de novo com toda certeza, hein? Grande abraço, Jô. Bom final de semana. 3:13.

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1: Aqui é assim, as mais lindas canções fazendo parte da programação da capital. Nós ouvimos com P.O. Box, lá em Mauá, 3:22.
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E já estamos de volta com a Tarde é Nossa aqui pela Capital do Papel. Thelma Guedes renovou seu contrato com a Globo por mais 4 anos. A autora trabalha em uma nova novela na faixa das 7 da noite, prevista para o ano que vem, mas além disso também desenvolve um novo projeto. A informação é da coluna Play, do Jornal Globo, desta sexta-feira, dia 26, e traz que o trabalho será mais curto. Ela está em fase de aprovação pela emissora. Sua última novela foi Terra e Paixão, de 2023, em que entrou no meio da trama para ajudar Valcir Carrasco. Ela foi chamada ainda nas primeiras semanas para estruturar novamente a história ao lado do veterano. A trajetória de Thelma Guedes na Globo, aos 67 anos de idade, começou na Globo em 1999, em Vila Madalena. Depois ajudou Valcir Carrasco em tramas como Esperança de 2022, aliás, 2002, né? Esperança de 2002, Chocolate com Pimenta de 2003 e Alma Gêmea de 2005. Suas últimas novelas na Globo foram Cordel Encantado de 2011, Joia Rara de 2013 e Órfãos da Terra de 2019. Todas às 6 horas da tarde e elogiadas pela crítica. Thelma Guedes fez sucesso ao lado de Duca Rashid, sua parceira, né, de novelas na Globo. Órfãos da Terra ganhou o Emmy de melhor telenovela de 2020. Então tá aí, né? A autora renova com a Globo e mira novos projetos. Além de novela às 7 da noite, ela trabalha em outro projeto mais curto. 3:26, a Tarde é Nossa aqui pela Capital do Papel. O som fica por conta de Bob Sinclair, Love Generation.

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0: Esse é o som de Black Eyed Peas, I Got a Feeling. 3:35, você acompanhando a tarde nossa aqui pela Capital do Papel. 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Meu abraço, meu carinho ao pessoal do Posto Guapo conosco, pessoal também do Posto Jerusalém, né, Chiquinho Dercília? Grande abraço para você e para toda essa moçada na sintonia da Capital do Papel. Chegando Lady Gaga e Bruno Mars.
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0: O melhor da música aqui na Tarde Capital, Melim, Dois Corações, 3 horas e 43 minutos.
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No Way No. É o som de Magic aqui na 101.9. E lembrando da nossa programação especial de final de semana aqui pela Rádio Capital do Papel, amanhã sábado, das 8 ao meio-dia, você tem encontro marcado com ele, com o Blue Eyes aqui da Capital do Papel, com Márcio Luiz e o Super Sábado. 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E segue a programação da Capital do Papel e domingo pela manhã. É hora e vez dele, hein? A partir das 9h, Dimas Barbosa com Embalo Gaúcho, das 9h ao meio-dia, aqui pela Capital do Papel. É a programação de final de semana para você nos acompanhar pelo rádio em 101.9, pelo aplicativo, pelo site da Capital do Papel. Amigo internauta, para você acompanhar a nossa programação especial de final de semana aqui pela Capital. 3h52 e seguimos com A Tarde é Nossa, ao som de Carlinhos Brown.

Ivete Sangalo, tempo de alegria. E aí, como é que tá a questão da gripe aí, hein? Tá pegando? Pegando forte demais? Tá muito ruim? Daqui a pouquinho eu vou trazer pra você, olha só, 6 chás para gripe que ajudam a aliviar tosse, dor de garganta e coriza. Eu acho que eu tô precisando também, viu? Minha garganta tá querendo falhar também. Não tá fácil não, hein? Agora tem intervalo, já já tem Repórter Capital e logo mais eu volto com você. Continue na sintonia da Capital do Papel.

0: 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Confira os principais destaques de Telêmaco Borba e região. A Secretaria Municipal de Saúde de Telêmaco Borba iniciou a capacitação dos médicos da rede pública para inserção do Implanon, método contraceptivo de longa duração que passou a ser oferecido gratuitamente pelo Sistema Único de Saúde. A expectativa é que todos os profissionais estejam capacitados até o mês de julho. Os enfermeiros da rede também deverão passar pelo treinamento para ampliar o atendimento à população. As mulheres interessadas em utilizar o método devem procurar a unidade básica de saúde mais próxima, conversar com a equipe de enfermagem e realizar o cadastro na lista de espera. O Implanon é considerado um dos métodos contraceptivos mais eficazes e na rede particular pode custar entre R$2 e R$4 mil. 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

E a temperatura neste momento, segundo o Cimepar, é de 16 graus. Hoje é sexta-feira, sextou, moçada, dia 26 de junho de 2026. E quem tem o prazer de continuar com você até às 5 da tarde, aqui pela Capital do Papel, com a Tarde é Nossa, sou eu, Gilberto Alves, o Giba. E para você interagir conosco, registrar a sua audiência, confirmar a sua participação, é fácil demais, é muito simples. 3910-1210, o código de área é o 42. 3910-1210, esse é o WhatsApp da Capital para você interagir conosco. Uma ótima tarde de sexta-feira para você. E vamos lá então, 6 chás para gripe que ajudam a aliviar tosse, dor de garganta e coriza. Febre, nariz entupido, dor de garganta, tosse e mal-estar costumam acompanhar os quadros de gripe. Embora nenhuma bebida seja capaz de eliminar o vírus ou substituir o tratamento médico, alguns chás podem ajudar a aliviar os sintomas e tornar a recuperação mais confortável. Além de manter a hidratação, essencial durante a infecção, ingredientes como gengibre, mel, alho,

e eucalipto contém compostos associados a ações anti-inflamatórias, antioxidantes e expectorantes ou calmantes para as vias respiratórias. Os chás funcionam como complemento ao tratamento, que normalmente inclui repouso, boa ingestão de líquidos e medicamentos para controlar febre e dores quando indicados. Caso os sintomas persistam, piorem ou surjam falta de ar e febre prolongada, é importante procurar atendimento médico. Confira 6 opções que podem ajudar. Começando, primeiro, chá de mel com limão. Já ouviu falar, né? Chá de mel com limão? A combinação é uma das mais tradicionais para aliviar os sintomas da gripe. O mel ajuda a suavizar a irritação da garganta e pode reduzir a frequência de tosse, enquanto o limão fornece vitamina C para fortalecer as defesas do organismo. Como preparar? Misture o suco de um limão e 2 colheres de sopa de mel em 1 xícara de água quente. O ideal é consumir logo após o preparo. Segundo, chá de gengibre, limão e própolis. O gengibre contém compostos com ação anti-inflamatória e antioxidante. Associado ao limão e ao própolis, forma uma bebida bastante utilizada para aliviar congestão nasal, coriza e dores do corpo. Como preparar? Ferva 0,5 litro de água com 1 rodela de gengibre e a casca de 0,5 limão por cerca de 5 minutos. Desligue o fogo, deixe descansar por mais de 5 minutos e acrescente 20 gotas de extrato de própolis antes de consumir. Beba de imediato. Terceiro, chá de laranja com gengibre. A vitamina C da laranja e os compostos bioativos do gengibre fazem dessa combinação uma aliada para aliviar a irritação da garganta e o desconforto provocado pela gripe. Como preparar? Ferva 2 xícaras de água com 1 pequeno pedaço de gengibre. Depois adicione o suco e a casca de uma laranja. Também a panela. Tampe a panela, né? Deixe descansar por cerca de 10 minutos e coe antes de beber. Quarto, chá de eucalipto. O eucalipto é rico em cineol, substância conhecida por sua ação expectorante. A bebida pode ajudar a aliviar a tosse e facilitar a eliminação de secreções das vias respiratórias. As folhas também podem ser utilizadas para preparar gargarejos com água morna em casos de dor de garganta. Como preparar? Adicione cerca de 4 gramas de folhas secas de eucalipto e 1 xícara de água fervente. Deixe em infusão até amornar. Coe e consuma de 2 a 3 vezes por dia. Quinto, chá de alho. Embora o sabor divida opiniões, o alho concentra compostos bioativos com propriedades antioxidantes, anti-inflamatórias e antimicrobianas. A alicina, um de seus principais componentes, participa das respostas do sistema imunológico e pode ajudar a aliviar sintomas de infecções respiratórias. A bebida também apresenta efeitos expectorante. Pessoas com tendência à pressão baixa devem evitar o consumo sem orientação profissional, já que o alho pode contribuir para a redução da pressão arterial. Aí complica, né? E como preparar? Amasse 2 ou 3 dentes de alho e coloque em 1 xícara. Acrescente água fervente e deixe a infusão descansar entre 5 e 10 minutos. Se desejar, adicione gengibre ou limão durante o preparo e coe antes de beber. Vamos a sexta dica, né? Vamos a chá de abacaxi. O abacaxi contém bromelina, enzima associada à ação anti-inflamatória e que pode ajudar a fluidificar secreções respiratórias. A bebida costuma ser utilizada para aliviar a tosse e o desconforto causado pela congestão nasal. Como preparar? Aqueça 1 xícara de água e acrescente 3 colheres de sopa de suco de abacaxi e 2 colheres de sobremesa de mel.

Chá pode ser consumido ainda morno, de preferência antes de dormir. Então tá aí, né? Se você está passando por esses períodos, né, complicados, né, em que a gente fica gripado, né, dores no corpo e tudo mais, tá aí algumas dicas valiosas para você. Tenho certeza que vai ser de grande valia mesmo, hein? São 6 chás de gripe que ajudam a aliviar tosse, dor de garganta e coriza. 4:09, uma ótima tarde para você. Seja bem-vindo, você está com a Tarde Nossa aqui pela Capital.

Um grande sucesso de Steve Wonder, Part-Time Lover. Grande abraço para Dona Lourdes, na Vila São Francisco, acompanhando a nossa programação, né, Dona Lourdes? Grande abração, muito carinhoso, um bom final de semana para a senhora. Obrigado pelo carinho de sempre, né? Acompanha toda a programação aqui da Capital do Papel. Um abraço também lá no Jardim Alegre, Roseli Nascimento, esposo Mirtão. Na área 7, a família Charnesca. Grande abraço ao seu Luiz Carlos e a Dona Lourdes. A Isabel Cristina também conosco, né, Isabel? Grande abração, minha querida. Mila Costa no Socomim, grande abraço. Grande abraço a Célia Alves também no Socomim, acompanhando a nossa programação. 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
7: Grande abração, muito carinhoso ao pessoal da Avenida Papa João 23, acompanhando a nossa programação, o seu João Araújo, grande abração, ele completou aniversário, foi ontem, né, se não me falha a memória, grande abração, viu, seu João, tudo de bom. Grande abraço também para dona Rosimere, a mãe da Rosângela, da Juliana, sempre nos acompanhando, o pessoal do Xuxa's Beer, né, Xuxa, grande abraço a você e a toda a equipe aí, um abração muito carinhoso, e quem é que tá chegando por aqui?
8: Boa tarde, boa tarde. Meu amigo Giba, tudo bem com você?
7: Tranquilo e você?
8: Graças a Deus. Só o frio, né? Faz o favor, manda pra mim uma música. Qualquer música que se mandar aí tá valendo. Veja pra minha prima Romilda de Ventania, pra minha prima Mandelena, vocês, meu amigo Virola, Marinês, Maria Bichinha, Reginaldo Costa, no ar da Rua Tigre, e minha amiga Adelaide da São Francisco, e todos que gostarem da música, um abraço, até mais. É o Foguinho do Jardim Itália.
7: Tio do Sidney Rodrigues, grande abraço ao Sidney, também nos acompanhando, né? Transportando o pessoal para lá e para cá e acompanhando a nossa programação, né, Sidney? Grande abraço a você. Foguinho, grande abraço, obrigado pela sua companhia. Olha só, ela tá em sintonia mesmo, diz assim, obrigado, Giba, por lembrar da gente. Eu estou degustando um bolo com recheio de leite condensado, tá delícia. Ouvindo o teu programa, que tá ótimo demais. Abraço, abração para você. A Roseli Nascimento do Jardim Alegre, né? Grande abraço, querido. Obrigado pela sua companhia. Grande abraço ao pessoal do bairro Bonavila conosco, né, Américo? Grande abraço para você. Grande abraço também para Sônia, o esposo Carlinhos. Ai, ai, ai, agora, será que eu vou conseguir lembrar dele? O Lúcio, né? Grande abraço ao Lúcio. O Lúcio, não sei se está trabalhando, já está em casa, né? Mas um abraço carinhoso. Grande abraço também pro Wilson, né? Wilson Andrade. É, nos acompanhando ali na Casa da Cultura, né, Wilson? Grande abração, carinhoso pra você. 4h23, Zé Ramalho, entre a serpente e a estrela.

Ana Vitória e Vitor Clay, Pupila. 4:29, você acompanhando a tarde nossa aqui pela Capital do Papel. Quem é que tá chegando, interagindo conosco? Boa tarde, Giba Rosane da Área 2. Ela mandando um recado pro filho, né, o Fábio Montanini. Meu filho, teremos dias difíceis, mas de uma coisa tenha certeza. Deus se faz presente em todo o tempo. A sua causa está nas mãos do melhor advogado, Nosso Senhor Jesus Cristo.

0: Como sempre, as mais lindas canções fazendo parte da programação da capital, nós ouvimos com Nando Reis e Ana Vilela, Laços, 4:41.
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3: Muito bem, muito bem. Já estamos de volta com A Tarde é Nossa, agora 4 horas e 43 minutos e seguimos ao som da boa música. Falando em música boa, Mojo Leary.

Shape of You. Esse é o som de Ed Sheeran, Shape of You. Lembrei do Andrew Torrecilha, né, Torrecilha? Grande abração carinhoso pra você e pra todos da família. Quem é que tá chegando por aqui? Boa tarde, meu amigo Gilberto. Tudo bem com você? Estou na audiência do seu programa todas as tardes. Hoje gostaria de ouvir a música Milionário, né, com os Incríveis. E ofereço pra todos que gostarem. Desejo um ótimo feriado pra você e sua família. Que Deus vos abençoe. Amém, querido. Um ótimo feriado pra você também. Bom final de semana. Deus abençoe você, uma tarde maravilhosa, um restinho de tarde maravilhoso pra você, é o que eu desejo. Grande abraço, minha querida. 4h51.

Você acompanhando a Tarde Nossa aqui pela capital do Papel, 101.9. 4:55. Eu quero agradecer pela sua companhia, pela sua audiência, pela sua participação. Agradeço com muito carinho, hein? Desejo a todos um ótimo, excelente final de semana. Se Deus quiser, com a Tarde Nossa, nos encontramos na segunda-feira, 1:00 PM, depois do Microfone Aberto com o Carlão. E não desligue seu rádio de jeito nenhum. Continue sintonizado com a 101.9. Na sequência da nossa programação, daqui a pouquinho, Algodão Doce, o nosso querido Dimas Barbosa, com Tarde Sertaneja. Um grande abraço a todos e até segunda, se Deus quiser. Grande abraço e até lá. Fiquem com Deus.

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a maior sintonia, 101.9, a rádio que vai longe para fazer companhia para vocês. Muito boa tarde para você que está ligadinho aí, logo após aí a tarde nossa com esse fenômeno da comunicação, Gilberto Alves, o Giba. A partir de agora, você fica comigo, Dimas Barbosa, até às 19 horas com o melhor da música sertaneja para você. E a partir de agora, você também já pode mandar o seu recado, já pode mandar o seu abraço, já vai mandando aquele oi pra nós, porque sexta-feira chegou! Sexta-feira, dia 26 de junho de 2026. Amanhã já pode, tá? Só lembrando que amanhã já pode. Hoje ainda não, né? Hoje só depois das 19, que pode tomar aquela água gelada, né? Ai, ai, ai, ai, ai. Gente fina, gente boa, muito prazer chegando por aqui pra ficar com vocês, então até às 19 horas, eu, Dimas Barbosa. Eu quero ouvir você aqui, tá? Quero ouvir tua voz, quero ouvir tua mensagem, quero mandar um abraço aí pra sua cidade, pro seu bairro, aonde você está acompanhando a nossa 101, a nossa tarde sertaneja, a partir de agora. Cadê a criançada? Aí, tarde sertaneja pra vocês. 42 39 10 12 10. Já vai

0: adicionando lá no seu WhatsApp, no seu celular, no seu smartphone, o nosso número 42 39 10 12 10. Aí você manda um recado pra gente a qualquer hora, a qualquer momento aqui, tá? A nossa programação, você sabe, a cada hora, um amigo seu fazendo a festa com vocês aqui na programação. Então vem pra cá, porque se é sucesso, você curte aqui na 101.9. E a partir de agora, na sua tarde sertaneja.
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0: Música legal, música raiz, música do passado, música lançamento também, aquele sertanejão universitário, bagualado, nós toca também por aqui, tá? Então vem pra cá que eu tô esperando por você. Agora são 17:04, 17:04. 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
3: Essa aqui eu sinto um trem diferente, viu, gente?
0: Puxa, bora começar?
3: Eu empurro daqui, banda!
0: Vamos começar nessa pegada aqui, ó. Lauana Prado. Agora são 17:05. Boa tarde pra você. Aumente o volume.

0: Tá na capital, tá na melhor, tá bom demais, tá bom demais. Aí pra vocês foi César Menotti e Fabiano com a participação de Juju Menotti, Nuvem de Lágrimas, música linda, né? Essa gravação aí da Juju também foi perfeita, né, gente? Vamos confessar, né? A Juju Menotti mandou super bem aí, gravando então aí essa música que é um hino da música sertaneja, Nuvem de Lágrimas. Você também curtiu com a gente, o Guilherme e o Santiago. Coração virou o peão. Lauana Prado abrindo o programa de hoje com esse potpourri. Me leva pra casa, escrito nas estrelas e saudade. Saudade mesmo é de você que tá aí e não mandou seu recado ainda, né? Então vai lá, manda o seu oi, manda o seu abraço pra gente aqui através do nosso WhatsApp. 42 39 10 12 10, 42 39 10 12 10. Aô, Foguinho, boa tarde.
1: Boa tarde, meu amigo Dimas, tudo bem com você?
0: Beleza, mano.
1: Vamos fechar sexta-feira aí com chave
0: de ouro. Vamos fechar com chave de ouro.
1: Final de semana aí.
0: Uhum.
1: Manda uma música pra fazer com o Renan aí.
0: Qual chorei música? Chorei o sinal, beleza.
1: Beijo pra meu amigo Reginaldo Costa, para meu sobrinho Sidney Rodrigues da Silva, que tá fazendo Uber na cidade.
0: Certo.
1: Para meu amigo Virola, para minha prima Romilda Antania, para minha prima Vanderlei da Seis, Marinês, Maria Bichinha, DJ Jaime, sua esposa, meu amigo da Rua Tigre.
0: E legal. Todos
1: que estiver curtindo a capital do papel.
0: Tá bom, então. Um
1: abraço, até mais. É o Foguinho do Jardim Itália.
0: Valeu, Foguinho. Um abração para você lá do Jardim Itália, também com a gente aqui na sintonia. Deixa eu mandar um super abraço também pro Carlinhos. O Carlinhos e a esposa estão nos acompanhando aqui na Ana Mary. Alô, Carlinhos, um abração pra você. O Carlinhos é o homem que tem um rádio em cada parte da casa, né? Ele falou, Dimas, eu tenho o rádio na sala, tenho o rádio na cozinha, tenho o rádio também lá na copa, tenho o rádio também lá na garagem, vou fazer alguma coisa lá fora de casa, já tem um radinho também lá, sintonizado na melhor companhia, na 101.9.
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0: 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Valeu, Carlinhos, um abração pra você e toda a família aqui no bairro Ana Mary. Boa tarde.

Mas boa tarde, é a Nice Delfino também por aqui, né, Nice? Um abração pra você, uma linda sexta-feira pra você e também pra mamãe, a dona Alvina. Ô, Dimas Barbosa, mas você tá aí de novo, rapaz. É, tamo outra vez aqui, tá? Estamos aqui também, curtindo você. Valeu, é o Nori, lá da Vila Osório. Valeu, Nori, um abração pra você, pro Bruno. Tamo junto, tá? Tamo junto aí já na segunda semana. Agora estamos aí em dois horários, beleza? Você me acompanha.

meio-dia com a melhor programação do rádio do Brasil, Beleza, Mar? Grande abraço ao meu amigo Nori e também ao Bruno e toda a família aqui da Vila Osório. Boa tarde, Dimas Barbosa. Beleza, Dimas? Aqui é o Ronaldo do Bonavila. Nós estamos aqui na cidade de Londrina a trabalho, mas estamos ouvindo a programação, tá bom? E ó, manda um abraço aí pro Bahia, pro Piolho e também pro Fuzil. Nós gostaríamos de ouvir aí uma música com Ed Brito e Samuel, a música Ponto G, oferecendo para todos os picados lá do Bar do Garrafão e também do Bar do Fabinho. A picadaiada tá todo mundo também na 101.9. Ala nós! Então vai lá pro Bar do Garrafão e também pro Bar do Fabinho. Ed Brito e Samuel.

0: foi mesmo, seu danado?
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5: Já estamos de volta na 101.9. Agora são 17 horas mais 26, 17 e 26. Pessoal tá saindo da Clabin, tá indo pra casa descansar, né? Pessoal indo nos busão aí. Grande abraço, pessoal da Vinça, que estão transportando esse povo maravilhoso, essa galera trabalhadora pra casa aí, depois de um dia de labuta, né? Um abração pra todos vocês aí, bom descanso, meninos, e também bom descanso, meninas, que estão aí nos ônibus, indo pra casa descansar aí, tá? Quero mandar em especial lá pro Sávio, meu amigo Sávio, ele tá ali no ônibus que vai pra Vila Esperança, é isso? No ônibus que passa pela Vila Esperança. Então, abração pra vocês aí, também pro motor aí do ônibus que passa na Vila Esperança aí, tá? Pessoal, estão lá nos acompanhando no som ambiente do busão. Grande abraço pra vocês, tá? Valeu, Sávio, bom descanso pra você também. Mais mensagem chegando por aqui. Ô Dimas, boa tarde. Estamos aqui na escuta. Manda um abraço pra nós aí e também pra todos os motoqueiros e motoqueiras de Telemaco Borba City. Valeu, é o Paulinho, né? Nosso parceiraço Paulo Henrique, o Paulinho, o Jailton e todo o pessoal lá da oficina Mototec, ali no Socomim. Um abração pra vocês aí. Um ótimo trabalho por enquanto. Vão até as 18 horas, rapaziada trabalhadora também lá, né? Vão até as 18 horas ali, mexendo com as motoca. Grande abraço, Paulinho, Jailton, um abração pra vocês também. E em nome deles também, claro, mandar um abraço pros meninos que trabalham junto lá, né? Eu não tive a oportunidade de conhecer o nome de todos, saber o nome de todos, mas fica aí o nosso abraço e o nosso carinho também pra vocês. São 17h28. 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
5: Vamos de música aqui na 101.9. É a tarde mais gostosa do rádio do Brasil. É aqui, ó. Só modão, só modão.

0: chorar também, né? São 17:36, 17:36. Minha amiga Bruninha, alô Bruninha, ela diz, ó Dimas, tô por aqui, tá? Tô por aqui. Bom final de semana pra você até segunda-feira, Dimas. Será que segunda o Brasil ganha? Eu acho que sim, tá? Então, Bruna, eu também vou torcer pro Brasil, né? Eu acho que o Brasil passa pelo Japão, tá? É, não deve ser muito fácil depois que nós vimos aí o Japão jogar nos últimos jogos, né? Eu acho que não vai ser muito fácil não, mas eu acredito ainda que a seleção brasileira ainda passa por essa rodada, tá bom? A oitava aí nós vamos ver quem nós vamos pegar na sequência, mas eu acho que pelo Japão ainda passa nessa rodada. Acredito que vai ser aí um joguinho apertado aí de 1-0 ou 2-1 pra nossa seleção brasileira aí, tá?
1: Brasil!
0: Exatamente, é Brasil, é Brasil, é Brasil. Quem mais também com a gente por aqui? Grande amigo e combatente do Exército Brasileiro, é o soldado Teixeira. Fala, Teixeira.
2: Ô Dimas Barbosa, tudo bom?
0: Fala aí, como é que o pessoal me chamava lá no Exército lá? Conta pro povão aí, eles querem saber.
2: Soldado da Silva.
0: Isso, soldado da Silva lá. 1943, era o tempo do regimento de infantaria blindada, em Castro ainda, né? É, nós somos velhos já, nós somos velhos. Fala, soldado Teixeira.
2: Viu, Teixeira, tá falando aqui?
0: Fala.
2: Viu, toca pra nós a música Separação com Adalberto e Adriano.
0: Beleza.
2: Peço pra todo mundo que gosta aí da música sertaneja, né? Pra você, pra todo mundo aí.
0: Muito obrigado.
2: Tá ouvindo. Tá bom, Dimas? Um grande abraço. Com Deus.
0: Amém. Você também. É o Valdinei Teixeira. Um abração pra você, tá? Tem mais gente chegando. Oi. Boa tarde.
3: Boa noite, Dimas Barbosa.
0: Vamos começar de novo, né? Vamos começar de novo, que eu falei boa tarde, você falou boa noite. Vamos começar tudo com boa noite, então, pode ser? Então, vai lá. Boa noite.
3: Boa noite, Dimas Barbosa. Aqui é o Piolho. Estamos aqui em Rolândia Trabalho.
0: É o Piolho? É o Piolho. Fala, Piolho.
3: Manda uma música pra nós aí aqui, o Ronaldo, Fuzil e o Bahia. Manda Renan e Raí pra nós aí.
0: Tá bom.
3: E costuma do garrafão, da picada aí.
0: A picada é do garrafão, né? Eu vou passar por lá, vou tomar uma gelada lá de graça, lá, porque eu tô fazendo propaganda do garrafão no programa aqui, tá, gente? Ô, pessoal do garrafão, separa uma caneca pra mim aí, que eu tô passando por aí a qualquer hora, a qualquer momento. Ô, Dimas, muito boa tarde pra você, Dimas. Por aqui é o Marcos Maurício Sinkoski, o Xixo. Valeu, Xixo. Um abração pra você. Eu que agradeço a companhia e a audiência também, tá?
4: Olá, tudo bem, Dimas Barbosa?
0: Oi, tudo bem?
4: Como vai você?
0: Graças a Deus, beleza.
4: Aqui é Vanderlei.

0: Solidária 6, Dilma Barbosa.
1: Oi, você
0: pode
1: Vanderlei.
0: Tocar pra mim a música do...
1: Qual música?
0: Panda. É...
1: Qual é o nome?
0: Como que é o nome? Eu te seguro.
1: Eu te seguro?
0: Fazer
1: um panda?
0: Favor, se você puder tocar pra mim.
1: Tá bom.
0: Se você não achar, toque uma do Rio Negro Solimões aí, uma bem apaixonada.
1: Bem apaixonada,
0: tá, tá bom? Se você não achar, é essa que eu pedi.
1: Tá bom, então. Pode
0: quero
1: deixar com nós
0: pra
1: aqui.
0: Pra minha irmã Romilda de Ventania, pra Marluce Olívio Ventania.
1: Eu sou em Ventania, um abraço.
0: Pra Jô Sorriso de Rolândia, pro meu primo Foguinho.
1: Foguinho?
0: Jardim Itália, pro. Pro Clésio aqui, Fivela de Ouro.
1: Fivela de Ouro também com a gente.
0: Cauane,
1: uhum.
0: Pro meu pai Orlando, que tá escutando você lá.
1: Uhum, certo.
0: E pra todos os ouvintes da Rádio Capital do Papel. Ah, e pra minha família Lemos Pinheiro e pro meu tio Oswaldo, que mora pra baixo do bonde.
1: Pra baixo do
0: um
1: bonde.
0: Um grande abraço.
1: Valeu, um abraço.
0: Uma ótima. Um final de sexta-feira abençoado
1: pra
0: por Deus.
1: Todos
0: pra você,
1: nós. Né? Valeu, um abraço pra você também, tá? É a Vanderlei aqui com a gente. Ô, Dimas Barbosa, é a Bruninha de volta por aqui. Ó, o Valdinei Teixeira, ele é meu padrinho. E a Edneia Jurac, ela é minha tia. Olha só. Tá todo mundo entre parentes, então, né, Bruninha? Tá todo mundo entre parentes aí. É bom demais, né? Parente pra lá, parente pra cá e todos nós juntinhos aqui na 101.9. Panda e MJ Records. Eu te seguro. Vai lá, aumenta o som aí.

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7: Tarde Sertaneja pra você aqui na 101.9, fazendo companhia pra você sempre de segunda a sexta-feira, das 17 até as 19 horas. E agora na Copa do Mundo está acontecendo o jogo entre Senegal e Iraque, né? O Senegal tá cachocando lá, 4-0 no Iraque, hein? 4-0 Senegal no Iraque. E também tá acontecendo Noruega e França. A França abriu um resultado muito legal, hein? 3-1, está faltando 10 minutinhos para acabar aí o jogo, né? É isso? Hã? Falta 5 minutinhos para terminar aí. Então tá certo, vai dar 90 minutos. Eu falo 10 porque tem mais ainda a prorrogação, né? Então eu já chuto aí pelo menos 5 minutos de prorrogação entre o jogo Noruega e França. Está 3-1 para a França. Pode deixar a França que venha, que se o Brasil passar pro Japão, ninguém segura mais nós, né? É só passar pelo Japão que de resto, deixe que venha. E você, tá confiante da seleção brasileira? Está assim como eu, acreditando que dá para ir bem longe ainda? Então tá certo. Deixa eu mandar um super abraço pra galera que tá com a gente aqui na 101.9, interagindo na programação também já aqui, né? Oi, boa tarde, boa noite. Oi?
8: Aonde eu estou, Dimas?
7: Estou na capital.
8: Sertaneja.
7: Ah, sim.
8: É, lasqueira, coisa boa.
7: Só moda boa, né?
8: Olha, você tá de parabéns, amigo.
7: Obrigado.
8: Você viu que audiência maravilhosa.
7: Graças a Deus.
8: Meninas e meninos novato. Então, vou mandar a programação todinha pros novatos. Dirigindo, paixão, paixão.
7: Paixão,
8: é,
7: paixão.
8: É, lasqueira, capital, é tudo de bom.
7: Ai,
8: e
7: ai,
8: aos
7: ai.
8: Amigos todos do grupo, os amigos do WhatsApp e amigas. Bye, bye.
7: Valeu, um abraço. É a minha amiga Jô, aqui da cidade de Rolândia. Valeu, João, um abração pra você. Obrigado pela audiência também, tá? Tem mais mensagem chegando. Ai, ai. Ô, Dimas! Ó, oh, tô otimista, Dimas. Tô tão otimista que tô torcendo 2-0 pro Japão. Você não é brasileiro, não, tá? Não é brasileiro, não. Torcer pro Japão. Ai, ai, ai, ai, ai. Quem mandou o recado aí? É o Alessandro, é isso? Ô, Alessandro, você tá torcendo pro Japão, rapaz? Mas o Alessandro, pela foto aqui, parece que tem descendência, né, Alessandro? Você tem descendência de Sunsei, não sei, Minsei, alguma coisa sei aí, né? Ai, ai, ai. Valeu, Alessandro, um abraço! Ô Dimas, muito boa tarde, meu querido Dimas, tudo bem com você? Graças a Deus, tudo jóia. Ô Dimas, hoje vai dar tempo de tocar minha música? É a música Cinco Pila com os Bertucci, tá bom? Tá certo, deixa aqui, tá, Célia? Já tá na ponta da agulha já, daqui a pouquinho a sua música aqui no Tarde Sertaneja. É a nossa amiga Célia Ortiz aqui com a gente na programação. Quem mais também? Mandar um super abraço para o Marco Antônio da Área 6. Está chegando em casa, ouvindo Dimas Barbosa e o Brasil ganha. Então tá bom, não falou quanto, né, Marcos? É, provavelmente vai ser apertado o resultado dele também, né? Então tá certo. Tem mais mensagem chegando aqui na Tarde Sertaneja.
9: Boa tarde, Dimas Barrigudo Charneski, o Agudão Doce, da capital do pastel. Aqui é o Eduardo Locobos, motorista de aplicativo, ainda na rodagem e colocando com força em você nessa sexta-feira.
7: Tá bom.
9: Ô, Charneski, tá emocionado, mesmo? Toque uma pra mim aí.
7: Qual música?
9: Toque aí, Lourenço Lorival, o menino caçador.
7: Certo.
9: Beleza, Charneski? Um abraço do motoqueiro pra você por trás, que eu sei que você gosta.
7: Eduardo Locoves aqui no Tarde Sertaneja. Um abraço, boa sexta-feira pra você.

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8: Tarde Sertaneja pra vocês aqui na 101.9, entrando em mais uma hora de programa, tá, gente? Agora são 18 horas mais 3 minutos. Eu, Dimas Barbosa, continuo aqui com você até as 19. Então, vem pra cá, você também já vai mandando o seu recado, já vai deixando aí o seu oi pra nós no nosso WhatsApp 42 39 10 12 10. E a França ganhou realmente da Noruega. Colocou mais um golzinho lá, 4-1. Tava 3-1 já hoje, né? Agora finalizou a partida com 4-1 para a França contra a Noruega. E o Senegal com o Iraque aumentou também lá o clássico. 5-0 pro Senegal. E acabou agora. Acabou agora. Acabou de apitar aí o árbitro final de jogo. Então, Senegal 5, Iraque 0. E também França 4, Noruega 1. Então, ficamos assim, né? Essas vitórias aí, realmente a França tá complicado, né? Rapaziada, jogam pra caramba também, né? Eu assisti um pedacinho do jogo antes de eu vir pra rádio. Tá. Não mete medo, mas faz a gente ficar um pouquinho com receio, né? Ai, ai, ai. 18 horas mais 4 minutos, deixa eu falar com ele. Oi.
9: Olá, amigo Dimas.
8: Olá.
9: Boa noite para você, todos os ouvintes da Rádio Capital. Estamos chegando aí, essa sexta-feira abençoada. E para participar da Tarde Sertaneja.
8: Tarde Sertaneja.
9: Você tocar para nós aí com Lorena e Rafaela.
8: Qual?
9: Dama preferida, ofereço todo você da rádio, toda a galera de Telemaco Borba, mas a Helena do São Francisco aí, e a todos a galera de Baú, meu tio Daniel Machado na Vila Reino, vai pôr.
8: Certo.
9: Seu João dos Santos na Vila Nicolau, vai pôr. Pro filho dele, Guilherme, vai pro Robson Rodrigues, vai pro Daniel Rodrigues também. E a todos nós aqui.
8: Maravilha.
9: Todos também de reserva. Todos do Orval de Cima.
8: Tem mais. Tem
9: tudo que estiver curtindo aí. uma ótima noite, um ótimo final de semana também
8: para vocês. Todos Obrigadão. Nós. Valeu, Zéias, um abração para você também, toda a família Machado, obrigado pelo carinho, pela audiência, pessoal lá em José Lacerda, um abração para vocês. Quero mandar um abraço também lá para, na Vila Rural, ali do Imbaú, né? É, ali próximo a Charqueada de Baixo, é isso que fala? Charqueada de Baixo mesmo? Mandar um super abraço lá pro meu compadre Rosnei, um abração para ele, também lá pra Comadre Divina, pro meu afilhado que é o Paulinho, também lá pro Luiz Henrique, todo aquele pessoal lá na Vila Rural ali no Imbaú, um abração para vocês também, tá? Obrigado pela companhia.
10: Boa tarde, Dima Barbosa.
8: Boa tarde.
10: Ô, José. Toca a música pra nós, hein? Inquilina de Violeira.
8: Inquilina de Violeira?
10: Quero mandar pro meu primo, Vando da Carroça, pro Mariano, na Volta Grande, seu Dejalma, o Virola, sempre tá na escuta, né?
8: Certo.
10: Programação aí tá boa, rapaz. Escutando por aqui.
8: Tá bagualado, né?
10: É horário bom, que agora é horário que a gente tá sossegado na casa, né?
8: É.
10: Na Guaiuta, assim. A gente tá descansando, né?
8: Isso.
10: Horário bom esse programa.
8: Tá cortando a unha do pé, né? Cortando a unha do pé, final de tarde, tirou a bota agora, vai já cortando a unha do pé, escutando nós aí também, né? Tem muita gente que tá fazendo isso aí agora, né? Tá cortando lá a unha do pé, uns usam o cortador de unha, outros usam a ponta da faca. Ei, pessoal, tão lá, né?
10: Jesus amado! Tamo na escuta aqui.
8: Tô sabendo.
10: Manda pra nós, hein? Inquilina de Violeiro.
8: Inquilina de Violeiro. Tá bom,
10: então. Do Imbaú, que gostar.
8: Beleza?
10: Todas as pessoas que gostaram da música aí.
8: Tá bom, então.
10: O jogo vai ser 3-0. Vamos ganhar 3-0.
8: 3-0? Olha só.
10: E aí nós vimos passando toda a turmada, né? Vamos botar fé no Brasil, né?
8: Vamos passando pela turmada. Valeu, José. Um abraço. É o Zé lá do bairro Leal Ortigueira. Também tá confiante, né? Tá certo, tá bom. Ô, Dimas Barbosa, bom dia. É bom dia. Mandou bom dia aqui. Ô, Anacleto. Você deu um Ctrl-C ou Ctrl-V, Anacleto. Mas que brincadeira. Bom dia pra você também. Tá aqui no Imbaú curtindo a programação da 101.9. Um abração pra você também. Que é uma música com Eduardo Costa. Busca uma raiz aí com Eduardo. Rapaz do céu. Vamos buscar, né? Tentar achar uma com Eduardo Costa. Qual? Boia Delerrante? É? Vamos ver. Oi, Dimas, boa tarde pra você, tudo beleza? Aqui é o Alisson Matheus, grande abraço pra você e pra todos os teus ouvintes. Também lá pro meu pai, o José Ayrton, pra minha mãe Ana Maria, pro vô Joel Correia, pra toda a turma do Zé da Construção, pros amigos Paulo Hércio, pro Virola, pro João, pro Cavalão. E toca pra nós aí, Zezé de Camargo Luciano, cada volta é um recomeço. Valeu, um abraço pra você, o Alisson Matheus. Um abração pra ele, pro José Ayrton, também lá pro Paulo Écio, enfim, todo mundo ligado com a gente, curtindo a tarde sertaneja. Zezé e Luciano, vem chegando aqui. Cada volta é um recomeço.

0: melhor, tá bom demais, aí pra vocês, Bruno Rosa, com a participação de Murilo Rufi, atriz demais, agora são 18 horas mais 15 minutos, 18:15, quero mandar um super abraço também, lá pro nosso parceiro Lucas, né, ele tá colhendo mais uma flor no Jardim da Vida hoje, um abração pra ele lá, obrigado pelo carinho, pela amizade sempre e felicidade, tá, Lucas? Que o Papai do Céu esteja sempre abençoando, guardando e protegendo você, tá? O Lucas também lá, o papai dele lá, o Wagner, a dona Jô, a sua mãe, enfim, toda a família, um grande abraço para vocês e obrigado pela companhia também com a gente aqui na 101.9. Se tiver alguma coisa para sujar os dentes e também uma coisa para nós lavar a garganta, é só avisar que nós vai, tá? É só avisar o endereço e que nós vamos para lá. Ai, ai, ai, ai. 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

0: aqui no Tarde Sertaneja. Oi.
1: Oi, boa noite, tudo bem?
0: Tudo bem?
1: Eu sou aqui de Ventania e eu queria pedir uma música do Ícaro Gilmar, Rosas, Versos e Vinhos. Eu queria aproveitar e dedicar ela pro amor da minha vida, o nome dele é Luan.
0: Certo.
1: Amor, eu queria te dizer que eu sempre vou estar aqui pra tudo, tá bom? E eu sempre vou estar do seu lado pra vibrar pelas suas conquistas, porque eu amo você e você é luz, meu amor. Onde você passa, você é luz. Eu te amo muito. Fica com Deus.
0: Valeu, um abração pra você. Obrigado pela companhia, pela audiência também, tá? Ô, Dimas Barbosa, bom dia, meu amigo Dimas. Estamos aqui em Curitiba, ligados na 101.9. É o Candinho. Valeu, Candinho. Um abração pra você, tá? Nosso parceiraço Candinho. Ô, Dimas Barbosa, boa noite. Estamos na sintonia e hoje gostaríamos de ouvir a música Casal Raiz. Oferecê-la para o meu esposo. Estamos sempre na sintonia. É a Márcia de Lara, do bairro São João. Deus abençoe você, Dimas, e também sua família, tá bom? Tá certo. Obrigado, Márcia. Você também, tá? Você e o Riva, que Deus abençoe vocês também. Obrigado pela companhia também aqui na 101. Dimas Barbosa, é a Neiva do São Silvestre, oferecendo a programação para todos da rádio, pros filhos, nora, netos, pro Eduardo e os seus amigos, e também para todos os ouvintes aqui do bairro São Silvestre. Valeu, grande abraço para vocês aí. Obrigado pela sintonia. Oi.
2: Fala, meu amigo Dimas, boa tarde.
0: Boa tarde.
2: Boa noite já, né? Boa noite.
0: Boa tarde ou boa noite, né? É boa noite já, né?
2: Que Deus abençoe o seu programa aí, que Deus abençoe a noite de cada um dos seus ouvintes aí.
0: Amém.
2: Dimas, gostaria de ouvir aí com Eduardo Costa, sou fã número um.
0: Fã número um.
2: Minha gata, Jailma, vai pra sogra Ideli, que tá na escuta também, e pra minha baixinha Laurinha, que tá juntão na sintonia aí.
0: Beleza.
2: No sentido ao sítio. E sintonizar na programação aí, beleza, meu amigo? Aquele abraço, Arilson Vaz, oi!
0: Valeu, Arilson, um abração pra você, também pra família toda aí, olha, nos dando o privilégio da audiência, tá? Indo pro sítio e levando a nossa Tarde Sertaneja juntinha.
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0: Quem mais por aqui com a gente?
4: Olá, Dimas, um finalzinho de tarde, início de noite abençoado pra todos nós aí.
0: Pra todos nós.
4: Que Deus nos abençoe hoje e sempre.
0: Uhum.
4: E se você puder fazer aquele favor pra mim, com o milionário José Rico, Velho Candeeiro.
0: Velho Candeeiro?
4: Oferecendo para nossos companheiros aqui em Volta Grande, Sete Rincão, em Bauzinho dos Prestes, lá em cima em Colônia Augusta, aqui no Área 6, tem Orlando, Vanderleia, Ferpa, filho deles aí, e a polícia nossa aí, militar e civil, segurança e tudo mais. E aqui numa Copa, né, minha piazada, Cleve Sueli e a Cauane, e todos os ouvintes de um modo geral. Forte abraço e um ótimo final de semana a todos aí.
0: Valeu, grande abraço ao nosso parceiraço Clésio, ele que está sempre também com a gente aqui na nossa 101.9, curtindo o que há de melhor da música sertaneja. Agora são 18:28. Vamos viajar na saudade aí com os Gargantas de Ouro do Brasil. O eterno José Rico, nessa dupla maravilhosa que tem história, né? Milionário e José Rico, Velho Candeeiro.

Tá na capital, tá na melhor, tá bom demais, aí pra vocês, Renan e Raí, chorei no sinal. Quem mais tá chegando por aqui já também mandando seu recado, deixando a

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Ah, tá bom demais. Eduardo Costa, sou seu fã número um. Agora são 18:39, 18:39. Quero mandar um abraço lá pro Edson, lá pro Juruti, pro Jabuti, pro Jabutizinho, também lá para o Barbosa, também pro Ninho.

0: O veterano de Lagoa, né? Pessoal do AVL, o nosso abraço pra vocês também, obrigado pela audiência, também lá o meu amigo Tetinha também, né? Um abração pra essa turma toda lá do veterano de Lagoa. Lembrando ainda que amanhã, se Deus quiser, né? Se tudo correr bem, tudo der certo, amanhã estaremos lá em Arapoti, no horário da manhã, tá? Temos lá um amistoso marcado lá com a equipe do veteranos do Julinho, lá em Arapoti, amanhã às 9:30. Se nós chegar lá até 9:30, 9:30. Senão vai ser às 10 horas da manhã, tá? Então, um abração para todo o pessoal lá em Arapoti, o Julinho, nosso parceiro que está sempre também nos ouvindo pela internet, né, Julinho? Um abração para você, tá? Então, amanhã, se Deus quiser, vamos estar lá com os veteranos ali, os amigos do Jabuti versus amigos do Julinho, lá na cidade de Arapoti. Amanhã, às 9:30, vamos estar lá jogando aquele futebol bonito, aquele futebol fino, né? De dar inveja a muita seleção da Copa. Ai, ai, ai. Quem tá comigo já aqui também? Oi.
1: Última Barbosa, é o Isaías. Boa tarde.
0: Boa tarde, Isaías.
1: Uma música com Zezé Camargo e Luciano, pra mim escutar.
0: Pra escutar?
1: Nessa finalzinho de noite de sexta-feira.
0: Ô, oh, coisa boa, né? Finalzinho de tarde aí, é sexta-feira, chegando ao seu final, e final de semana tá aí já também, né? Final de semana batendo já na nossa porta. Ô, Dimas, boa noite, Dimas. É a Daiane da Vila Cristina. É bom final de semana pra você e pra todos. Fiquem com Deus. Amém. Amém. Ô, Daia, um abração pra você, tá? É a Daiane da Vila Cristina. Também quero aproveitar para mandar um super abraço lá para Vanderleia Maria, nossa grande amiga. Um abração para ela, também para o esposo João e pessoal todo aqui em Pontão, Ortigueira, também com a gente. Um abração para vocês, uma excelente tarde, começo aí de noite para vocês também, tá bom? A Silvia Mainardes também em Sapopema, sempre com a gente aqui curtindo a programação também. Um abraço para ela, pro esposo Pedro, lá na cidade de Sapopema. Ô Dimas Barbosa, olha, eu quero oferecer para minha avó Terezinha a música Valsa das Flores e queria também mandar um beijo e um abraço para ela da sua neta Júlia. Ô, vó Terezinha, ó, a Júlia tá mandando aí, a Julinha está mandando pra você um beijo e também um forte abraço, valeu? Grande abraço pra você também, Júlia, obrigado pela participação.
2: Boa tarde, Dimas.
0: Boa tarde.
2: Quero uma música da Maria Mendonça, Eu Sei de Cor.
0: Eu Sei de Cor.
2: E oferecer para a Dai da Vila Cristina, para todos meus amigos e amigas lá do Grupo Amigos Capital do Papel.
0: Certo. Quem mais?
2: Para a Silvia de Sapopema, para a Sirene do Embaú, minha amiga, para a Giane, também é do nosso grupo lá.
0: A Giane do nosso grupo, um abraço para ela.
2: Quem quiser participar do nosso grupo, o Dimas também está no nosso grupo, difícil. É. O locutor, assim, que
0: participa dos grupos também, né? É difícil um locutor, assim, igual eu, meio enxeridão, né? Eu gosto de participar dos grupos aí também.
2: Participar
0: então,
2: de grupo, né?
0: Uhum.
2: E quem quiser falar com a Arilson Vaz.
0: Tá certo. Ô, por falar nisso aí, ô Helena, só um pouquinho aí, tá? Eu quero mandar um recado lá pra Thelma, né? A Thelma mandou um recado aqui, que queria entrar no grupo também, né? O Marcinho achou tua mensagem e falou pra nós aqui, só que como a WhatsApp da rádio, ele é volátil, né? Ele tem muita participação. Se a Thelma estiver nos acompanhando, Thelma, manda um oi pra nós novamente aí, e a gente vai encontrar você e vai colocar no grupo também lá, tá? A Thelma quer participar com a gente, então manda o seu oi pra nós, Thelma. Se estiver ouvindo aí, manda um oi.
2: Ok. Quer
0: mais? Tá bom.
2: Abraço.
0: Eu.
2: Também para o Zéias lá de Ortigueira. Abraço.
0: Valeu, Helena. A Helena do São Francisco. Ô Dimas Barbosa, boa noite, Dimas. Manda um abraço pro papai Antônio, pra esposa Noemi, pra filha Graciane, Ariane, pro Daniel, pro genro Pedro, pro neto Gael e também lá pro nosso amigo Lucas, lá do São Francisco, que está fazendo aniversário hoje. Muitos anos de vida e saúde e paz pra ele, Dimas. É o Jarbas da Vila Rosa. Valeu, Jarbas, um abração pra você. Obrigado pela audiência.
3: Boa tarde, meu irmão.
0: Tarde.
3: Dimas, toca pra nós. Menino Caçador, se for possível. Riva Leixo.
0: Tamo valeu, junto. Riva, um abração pra você. Nós já tocamos já o Menino Caçador, já com Lourenço Lorival, tá bom? Mas vai toda a programação pra você, beleza, mano? Fala, Dimas! Beleza, Dimas? Hoje quero ouvir uma música aí na programação, oferecê-la pros Piá do Lacerda, também pro meu pai, o João, e pra todos que estiverem ouvindo, ah, e pra vocês da rádio também, tá bom? É o Guilherme aqui do Imbaú.

0: Tá bom demais aí pra vocês, Marília Mendonça, eu sei de cor. Agora são 18 horas mais 55, 18h55. Vamos colocar mais algumas participações pra falar comigo aqui. Oi.
1: Me chamo Caíse, mano, Siqueira Campos, Paraná. Quero certo. Oferecer uma música pro meu marido, Fábio Júnior Aguiar. Falar que eu amo muito.

0: 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A música que eu vou querer é da Paula Fernandes, Eu Sem Você.
1: Valeu, Caíse, um abração pra você. Obrigado pela participação, tá? Também lá pro Fabinho, né? Fabinho, né? O nome dele? Um abração aí, tá? Quem mais? Oi.
2: Boa noite, Giba.
1: Boa noite, Dimas Barbosa. Boa noite.
2: Que é Nadir Mainardes, de Ventania, Paraná.
1: Fala, Nadir Mainardes, de Ventania, Paraná. Diga.
2: Gostaria de mandar um abração para meu filho Luan Mateus.
1: Certo.
2: Dizer que a mãe está com muita saudade, os irmãos estão com saudade. Dizer que nós todos amamos muito ele.
1: Certo.
2: E a mãe está sempre em oração.
1: Tá bom.
2: E gostaria de oferecer para ele uma canção com Barreirito. Mãe querida.
1: Tá certo. Valeu, um abraço! Pessoal lá em Ventania. Também mandar um super abraço lá para a Regiane, em Tamarana. Alô, Regiane, um abração para você lá em Tamarana. Ô, Dimas Barbosa, eu e o meu esposo Pedro estamos aqui, sim, na sintonia. Deus abençoe você e sua família e teus ouvintes. Quem mandou o recado é a Silvia Mainardi, de Sapopema. Valeu, Silvia. Mais mensagem rapidinho. Quem tá aqui?
3: Boa noite, meu amigo Dimas Barbosa.
1: Boa noite.
3: Tudo beleza? Tudo jóia mesmo?
1: Beleza.
3: Falou, meu amigo. Manda uma música pra nós aí. Manda um alô pro Xuxa's Girls aí pra nós. Não vai dar tempo de pedir música pra você, mas manda um alô pra nós.
1: Já tá aí na audiência já.
3: Falou, um abraço, meu amigo.
1: Valeu! Grande abraço ao Xuxa, lá no Xuxa's Beer. Também mandar um super abraço lá pro Reinaldo, tá ligado com a gente na área 2. Também lá pro Marquinhos. Alô, Dimas, aqui na Bandeirantes, tá fazendo eco a tarde sertaneja. Valeu, Marquinhos. Grande abraço também lá ao João Paulo, lá no bairro São João, também tá com a gente. Valeu, João Paulo, um abração pra você. Pessoal lá do bairro São João. Dimas, tamo ligado na 101.9. É o Rafael aqui da Vila Cristina. Valeu, Rafael, abraço. Boa noite pra você também. Gente, vem chegando a Voz do Brasil. Eu volto domingo às 9 horas da manhã com o Embalo Gaúcho. E nos encontramos na tarde sertaneja, na segunda-feira de volta. Grande abraço, uma ótima, maravilhosa e abençoada sexta-feira para vocês. Bom final de semana! E amanhã, se Deus quiser, estaremos lá em Arapoti, num jogo amistoso também lá, né? Se Deus quiser e Ele quer. Chico Rei Paraná! Tchau, tchau, gente! Bom final de semana para você! Eu

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1: Em Brasília, 19 horas.
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2: Olá, boa noite.
1: Boa noite para você que nos acompanha em todo o país.
2: Sexta-feira, 26 de junho de 2026.
1: Vamos ao destaque do dia: desenvolvimento da indústria naval brasileira.
2: Presidente Lula visita.

0: 40 construções de barcos de apoio marítimo da Petrobras em Itajaí, Santa Catarina.
1: Eles fazem parte do programa Mar Aberto, de renovação e ampliação da frota do sistema Petrobras.
0: Mais de 2 mil profissionais estão envolvidos na construção de 16 embarcações e presidente destaca a geração de empregos na indústria naval.
2: Por que não compra da China? Porque a China não paga salário do povo brasileiro.
1: E ainda, desemprego no menor patamar desde 2012.
0: Dados do IBGE apontam que taxa de desocupação ficou em 5,6% no trimestre encerrado em maio. Luana Karen.
3: Outro destaque foi a queda na taxa de subutilização, que atingiu 13,3%, o menor nível da série histórica.
1: E queda também na evasão escolar.
0: Censo da Educação mostra que abandono da escola diminuiu 61% entre 2022 e 2025.
1: Índice de reprovação no ensino médio também caiu 65% no período. Pablo Mundim.
4: De acordo com o Ministério da Educação, os resultados refletem um conjunto de políticas voltadas à permanência dos estudantes na escola, entre elas o programa Pé de Meia.
0: Hoje, na apresentação da Voz do Brasil, Mariana Jungmann e Luciano Seixas.
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0: O presidente Lula acompanhou hoje o andamento da construção de 16 barcos da Petrobras em Itajaí, Santa Catarina.
1: O programa Mar Aberto prevê a renovação da frota da companhia, com previsão de entregar 98 embarcações nos próximos 7 anos.
0: Lula também participou do lançamento ao mar de uma fragata da Marinha, a primeira de 4 unidades que estão sendo construídas para aprimorar a defesa marítima do país.
1: O presidente Lula visitou as construções de barcos de apoio marítimo da Petrobras em Itajaí, Santa Catarina. Mais de 2 mil profissionais estão envolvidos nas obras de 16 embarcações. A iniciativa faz parte do programa Mar Aberto de renovação e ampliação da frota do sistema Petrobras. Com previsão de entrega para julho, uma das embarcações em construção no estaleiro Detroit, em Itajaí, é a Starnave Electra de transporte de suprimentos. O barco conta com sistemas de geração e distribuição de energia, além de novas tecnologias de pintura e de sistemas anti-incrustação, contribuindo para menor consumo de combustível e menor nível de emissões de poluição. Segundo a presidente da Petrobras, Magda Chambriá, os empreendimentos se alinham com a política verde da empresa.
5: Esses barcos têm tecnologia atual embarcada, respeitam o nosso Acordo de Paris, respeitam as nossas intenções de sustentabilidade, apoio ao meio ambiente.
1: O presidente Lula destacou o fortalecimento da indústria naval brasileira.
2: A coisa custa 10 milhões mais barato. Por que não compra da China? Porque a China não paga salário do povo brasileiro. Mas quando você compra de lá, você não desenvolve a indústria nacional. Quando você compra de lá, você não desenvolve tecnologia aqui. Quando você compra de lá, você não gera emprego aqui.
1: O programa Mar Aberto prevê a construção de 96 embarcações até 2032, com investimentos estimados de 32 bilhões de reais na indústria naval brasileira. Mais cedo, o presidente Lula participou em Itajaí da cerimônia de lançamento ao mar da fragata Cunha Moreira. Com 107 metros de comprimento, com vés de voo e hangar para helicópteros, a fragata conta ainda com radares, sistemas de armas avançados e sensores integrados. Nesse projeto, o governo do Brasil está construindo 4 navios de guerra, com investimentos de quase 14 bilhões de reais do Programa de Aceleração do Crescimento, o novo PAC. Reportagem Graziele Bezerra. A taxa de desocupação entre março e maio desse ano foi de 5,6%, menor patamar da série histórica.
0: E o rendimento médio do brasileiro aumentou.
1: Dados mostrados pela PNAD Contínua, divulgada hoje pelo IBGE.
6: O número de brasileiros procurando por uma oportunidade de trabalho retornou ao menor patamar da série histórica, iniciada em 2012. A taxa de desocupação no trimestre encerrado em maio foi de 5,6%. O índice ficou estável na comparação com o trimestre anterior e teve queda de 0,6 pontos percentuais em relação ao mesmo período do ano passado. Outro destaque da Pesquisa Nacional por Amostra de Domicílios Contínua foi a queda na taxa de subutilização, que atingiu 13,6%.

0: 3%, o menor nível da série histórica, como explica o analista do IBGE, William Kratochwil.
1: Mais importante é quando observamos a subutilização do mercado de trabalho, ou seja, aqueles que trabalhavam menos horas do que gostariam, aqueles que estavam desalentados, aqueles que estavam fora do mercado de trabalho, mas estão potencialmente ligados a ele, que apresentaram reduções nos seus contingentes, e isso diminuiu a taxa de subutilização do mercado de trabalho, o que é um fator importante, mostrando que o mercado ele continua absorvendo a mão de obra que não estava sendo utilizada.
0: No caso dos empregados com carteira de trabalho assinada, o índice se manteve estável, com quase 40 milhões de pessoas formalizadas. No começo do ano, a gerente Fabiana Barros foi contratada em uma loja no centro de Brasília. Para ela, o cargo com carteira assinada representa tranquilidade.
2: Eu acredito que a vantagem ela é muito boa, porque além de ter os benefícios que a própria empresa fornece, que é o 13º, as férias, então assim, é muito bom.
0: O rendimento médio do brasileiro também subiu, como explica o subsecretário de Política Macroeconômica do Ministério da Fazenda, Rafael Ramires Leão.
3: O rendimento médio real dos trabalhadores no trimestre foi de R$ 3.726, uma alta de 4% em relação ao mesmo período do ano anterior. E na comparação com 2022, esse rendimento está 20% mais alto, um avanço que mostra que a queda no desemprego veio acompanhada de ganho real no bolso do trabalhador.
0: A taxa de ocupação medida pelo IBGE leva em conta empregados com ou sem carteira assinada, funcionários públicos, trabalhadores domésticos e trabalhadores que atuam por conta própria. O número de brasileiros ocupados chegou a 102 milhões e 700 mil, uma alta de 0,5% em relação ao trimestre anterior, o que representa 558 mil pessoas a mais incluídas no mercado de trabalho. Reportagem Luana Karen.
4: O governo do Brasil trabalha para tentar atualizar o teto dos microempreendedores individuais.
5: Durante participação no programa Bom Dia Ministro, produzido pela empresa Brasil de Comunicação, o ministro do Planejamento e Orçamento, Bruno Moretti, explicou que um projeto de lei será enviado ao Congresso e prevê atualização entre 2027 e 2028.
6: A gente está trabalhando aqui com a perspectiva de atualizar esse teto para um patamar aí entre 130 e 140 mil, que é mais ou menos a reposição da inflação. Isso é absorvível desde que isso seja feito de maneira escalonada, entre 2027 e 2028. Fazendo isso de forma escalonada, a gente consegue absorver nas contas públicas, a gente consegue inclusive cumprir todo o nosso regramento orçamentário e fiscal.
4: Criação de gado irregular, garimpo ilegal e desmatamento em área de conservação.
5: Todos esses crimes foram desarticulados em uma operação do ICMBio no estado do Pará, que terminou essa semana.
4: Durante a ação de fiscalização, o órgão encontrou fortes indícios de criação clandestina de gado dentro da estação ecológica da Terra do Meio.
7: Uma área de proteção ambiental que abriga diversas plantas e animais, como o macaco-aranha da testa branca, que está em perigo de extinção. Essa é a Estação Ecológica Terra do Meio, localizada entre os rios Xingu e Iriri, no Pará. Foi nessa importante área de proteção ambiental que o Instituto Chico Mendes de Conservação da Biodiversidade realizou a Operação Pasto Nulos para acabar com o desmatamento ilegal, a criação de gado irregular e o garimpo ilegal. A ação começou no dia 3 de junho e foi marcada por resistência dos invasores, que ameaçaram policiais, destruíram pontes e tentaram furtar o gado apreendido. Ao todo, foram aplicados R$ 6.500.000 em multas, além de bens retidos, como escavadeiras, trator, motocicletas e motores estacionários. Fiscais também apreenderam ouro ilegal e mercúrio, que é um metal altamente tóxico que contamina água, peixes e seres humanos, e 436 cabeças de gado, que agora terão outro destino, como explica o presidente do ICMBio, Mauro Pires.
8: E esse gado depois foi destinado para programas sociais.

0: sociais, né, para combate à fome, para a merenda escolar, né, de escolas municipais, também para hospitais, é importante dizer.
1: De acordo com Mauro Pires, os criminosos eram reincidentes, já tinham sido multados e foi encontrada uma grande rede de atividades ilegais.
0: Não se trata ali de um pequeno produtor que tinha duas, três vacas de produção leiteira ou para sua família. A gente estava falando de uma rede clandestina de criação de animais em áreas protegidas e prejudicando aqueles produtores que seguem as regras. Aquele produtor que vacina os seus animais, registra os seus animais no órgão sanitário estadual.
1: Além do ICMBio, a Operação Pasto Nulos contou com o apoio da Força Nacional, Polícia Federal, Polícia Militar do Pará e IBAMA. Reportagem Raquel Mariano.
2: O INSS inaugurou hoje a 7ª unidade do Previ Barco, a agência flutuante da Previdência que leva atendimento a comunidades afastadas dos centros urbanos.
3: O novo Previ Barco foi inaugurado em Belém, no Pará, e vai atender municípios do arquipélago do Marajó e do Amapá.
4: Uma nova agência flutuante do INSS foi inaugurada nesta sexta-feira em Belém, no Pará. O Previ Barco Belém 2 vai levar serviços previdenciários e assistenciais a comunidades ribeirinhas, indígenas e quilombolas de difícil acesso no Marajó e no Amapá. Os atendimentos ocorrem de forma direta, sem a necessidade de agendamento prévio. Durante a solenidade, o ministro da Previdência Social, Volney Queiroz, revelou o impacto pessoal que a iniciativa causou em sua gestão.
5: Esse Previ Barco, desde quando nós tivemos o primeiro contato na Previdência Social com a política do Previ Barco, foi uma coisa que me emocionou, chamou minha atenção e fez com que eu quisesse me dedicar a aumentar o número de Previ Barcos e a fortalecer essa política.
4: A presidente do INSS, Ana Cristina Silveira, defende que a nova estrutura flutuante consolida uma previdência social mais inclusiva e acolhedora.
6: O Previ Barco é, acima de tudo, um símbolo. Símbolo do Estado que através da Limos para chegar às pessoas. Símbolo de uma gestão que não espera o cidadão. Que vai para ele e garantindo que nenhum brasileiro fique para trás.
4: O modelo operacional destaca-se por ser resolutivo, ou seja, ele permite que o cidadão saia com o resultado do requerimento na hora. O tratorista Isaías Rosário da Silva, de 65 anos, conseguiu a concessão da aposentadoria diretamente no barco e celebrou a agilidade do serviço.
7: Foi feliz porque já estou com a carta já aposentado. Vai ajudar bastante, sem nem palavra, né? E agora foi maravilhoso.
4: Com a chegada do Belém 2, o Ministério da Previdência Social eleva para 7 o número de Previ Barcos em atividade simultânea nos rios da região norte. Reportagem Pedro Sardinha.
2: Das Relações Exteriores confirmou as mortes de uma brasileira e um brasileiro entre as vítimas dos fortes terremotos que atingiram a Venezuela na última quarta-feira.
3: O Itamaraty afirmou em uma rede social que está prestando assistência consular às famílias das vítimas.
2: Hoje, uma missão humanitária do Brasil partiu de Guarulhos, em São Paulo, com destino a Maracay, na Venezuela.
3: Foram enviados cães farejadores e equipamentos especializados para busca e resgate urbano, além de equipes e materiais médicos para cuidado das vítimas.
8: O Brasil enviou nesta sexta-feira ajuda humanitária para a Venezuela. A aeronave KC-390 Millennium da Força Aérea Brasileira decolou de Guarulhos, em São Paulo, com destino a Macaray, na Venezuela. Foram enviados médicos, cães farejadores e equipamentos especializados para apoiar a Venezuela após os terremotos da última terça-feira. São 12 toneladas de material de apoio e uma equipe de busca e resgate urbano, que reúne profissionais da Secretaria Nacional de Promoção e Defesa Civil, de militares do Corpo de Bombeiros de Minas Gerais, São Paulo e do Paraná, além de especialistas da Agência Nacional de Telecomunicações, a Anatel. A missão humanitária brasileira é coordenada pela Agência Brasileira de Cooperação do Ministério das Relações Exteriores. Priscila Machado, para a Voz do Brasil.
2: De acordo com o último balanço divulgado pelo governo da Venezuela, 920 pessoas morreram e mais de 3 mil ficaram feridas.
3: Ainda segundo o governo venezuelano, mais de 4 mil pessoas estão desalojadas e mais de 300 edificações foram afetadas.
2: Agora há pouco, a Força Aérea Brasileira informou que um hospital de campanha da Marinha do Brasil será transportado neste sábado para apoiar a Venezuela após os terremotos registrados na última quarta-feira.
3: A FAB disse que a aeronave KC-390 Millennium vai transportar a

0: de estrutura do hospital, equipe médica que prestará apoio aos venezuelanos.
1: A decolagem está prevista para as 8 horas da manhã, horário de Brasília, na base aérea do Galeão, no Rio de Janeiro.
0: Um estudo promovido entre pacientes com obesidade grave ou associada a outras comorbidades, como hipertensão, vai medir os impactos de canetas emagrecedoras à base de semaglutida sobre o Sistema Único de Saúde.
1: Anunciado hoje pelo ministro da Saúde, Alexandre Padilha, o estudo vai ser feito ao longo dos próximos 2 anos, com 250 pacientes do Grupo Hospitalar Conceição, do Rio Grande do Sul.
0: O ministro explicou que um dos objetivos é observar as vantagens da aplicação da medicação para o SUS e para os pacientes que, por vezes, não estão aptos à cirurgia bariátrica, por exemplo.
2: Pessoas que estão esperando na fila de cirurgia bariátrica, mas que não têm condições clínicas sequer de fazer a cirurgia. Então, se pacientes que estavam esperando conseguem reunir as condições clínicas para fazer a cirurgia bariátrica, ou mesmo se tem um impacto a ponto de reduzir a necessidade de fazer a cirurgia bariátrica. Como também nós vamos observar pacientes que têm obesidade e comprometimento cardíaco. Então, o que isso tem de impacto nesses pacientes?
1: Padilha destacou também que a adoção das canetas emagrecedoras como protocolo permanente do SUS contra a obesidade e outras doenças depende da produção da medicação no Brasil.
2: Mais da metade da população brasileira tem sobrepeso, a partir da pesquisa feita pelo Vigitel do Ministério da Saúde, que faz a vigilância nas capitais do país, e 1/4 da população brasileira que estão obesas. Então, nós estamos falando de dezenas de milhões de pessoas. Toda vez que você fala medicação para larga escala de uso no SUS, você tem que conseguir produzir no Brasil, ou senão você não tem sustentabilidade dessa oferta.
0: A pesquisa será realizada com recursos transferidos ao hospital pela Fundação de Apoio da Universidade Federal do Rio Grande do Sul, provenientes de aporte financeiro da produtora do medicamento.
1: A educação pública brasileira avançou em indicadores importantes.
0: A taxa de reprovação no ensino médio e de abandono escolar caíram em torno de 60% em 3 anos.
1: Por outro lado, aumentou a taxa de aprovação dos estudantes.
0: Resultados do censo escolar, divulgados hoje pelo Ministério da Educação.
1: Contribuíram para o resultado um conjunto de políticas públicas, com destaque para o programa Pé de Meia.
3: Mais estudantes permanecendo na escola, passando de ano e concluindo o ensino médio. É o que mostram os dados do censo escolar divulgados pelo Ministério da Educação nesta sexta-feira. Entre 2022 e 2025, a reprovação no ensino médio caiu 62%. O abandono escolar diminuiu 61%, enquanto a distorção idade-série, indicador que mede o atraso escolar, foi reduzida em 28% em 3 anos. No mesmo período, a taxa de aprovação aumentou 11%. Uma revolução na educação brasileira, avaliou Leonardo Barchini, ministro da Educação.
4: Para todos os indicadores, a gente teve uma melhoria significativa que a gente há muito tempo não via. E pela primeira vez, esses três indicadores estão juntos. Diminuição do abandono, diminuição da repetência e diminuição da distorção. A gente, em história recente do Brasil, nessa revolução que a gente fez nas últimas décadas de botar todo mundo para dentro da escola, a gente não tinha visto que esses fatores concomitantemente melhoraram no país.
3: De acordo com o Ministério da Educação, os resultados refletem um conjunto de políticas voltadas à permanência dos estudantes na escola. Entre elas, o programa Pé de Meia, que oferece incentivo financeiro para que alunos do ensino médio frequentem as aulas, concluam os estudos e participem do Enem. Foi o que destacou o ministro Leonardo Barchini.
4: A retomada dos programas do MEC, dinheiro direto na escola, a melhoria da alimentação escolar, do recurso para alimentação escolar, para o transporte escolar, tudo isso contribui para um conjunto de melhorias que nós vislumbramos nos últimos 4 anos. Mas eu poderia dizer que o Pé de Meia é o carro-chefe dessa política toda de melhoria que foi implementada desde 2023.
3: O censo também aponta avanços em outras áreas da educação. As inscrições de concluintes da rede pública no Enem cresceram 46% entre 2022 e 2025. A educação em tempo integral passou de 15% para 25,8% das matrículas, atendendo quase 9 milhões de estudantes. E o número de escolas com internet para uso pedagógico aumentou 43,7%. Beneficiando cerca de 24 milhões de alunos. Os resultados são confirmados pela PNAD contínua do IBGE. Em apenas 1 ano, aumentou o número de jovens de 15 a 17 anos matriculados no ensino médio e caiu a proporção de estudantes fora da escola.

0: importante pode se apagar, aquilo que as obras representam para a história.
1: Por décadas, isso ocorreu com o mural de 15 metros que habita o nono andar do edifício sede do Ministério da Educação em Brasília.
0: A obra da artista carioca Gilda Reis, batizada de Educação, é um retrato das desigualdades do país e um lembrete de que o conhecimento é o caminho para a justiça social.
1: Na reportagem especial de Thaís Antônio, você vai saber como a restauração desse mural é também um resgate do direito à memória.
2: Uma obra marcada pela passagem do tempo, mas que passou por meses de restauração para recuperar suas cores, formas e a identidade artística originais. O mural Educação fica no nono andar do edifício sede do MEC em Brasília. Produzido nos anos 60, a convite de Oscar Niemeyer, o mural de 15 metros quadrados integra o projeto original do prédio e retrata desigualdades sociais brasileiras, destacando a educação como instrumento de transformação. A obra é da artista carioca Gilda Reis Neto. A filha de Gilda, Marta Reis, participou da cerimônia de entrega do painel restaurado. Ela não conhecia o painel pessoalmente, mas relembra que ouvia a mãe se queixar do estado em que a obra se encontrava.
3: Ela sonhou em ver esse painel restaurado. Ela passou muitos anos fora do Brasil. Quando ela voltou, ela veio a Brasília e ela disse: alguém tem que fazer alguma coisa, não pode deixar.
2: A restauração do painel contou com a participação de mais de 30 pessoas da Universidade Federal de Pelotas. Um trabalho complexo que envolveu muita pesquisa e inovação, como lembra a professora Karen Caldas, que atuou ativamente durante o processo.
4: Esse é um painel que tem uma simbologia gigantesca. Ele fala de inclusão, ele fala de educação, ele tem tudo a ver também com um projeto de pensar a educação como base.
2: João Ribeiro, servidor do MEC, se impactou ao encontrar a obra desgastada quando entrou para o quadro do Ministério há mais de 20 anos. Desde então, acompanhou e defendeu a ideia de ver a restauração acontecer. Agora, ao acompanhar o resultado final, João conta que a emoção falou mais alto.
5: Essa utopia de Brasília, nessas realidades que são mostradas aqui, nessa inclusão, nessa tentativa de inclusão, de construir uma sociedade mais democrática, essa ideia da democracia que a gente precisa construir diariamente, né?
2: O processo de restauro do mural preserva uma obra que atravessa décadas e ajuda a contar parte da história do Ministério e também de Brasília, como destaca o ministro da Educação, Leonardo Barchini.
6: Essa reinauguração dessa obra de arte é um dia muito marcante, especialmente para mim. E desde o começo vim aqui visitar o nono andar e ficava matutando por que esse painel estava tão escondido e tão maltratado. Hoje é um dia de muita emoção para nós e para todos aqui que são servidores do MEC, que estão aqui há muito tempo.
2: A reinauguração encerra uma trajetória de abandono da obra que chegou a ficar coberta por tapumes. Em 1992, técnicos do IFAM redescobriram o mural já deteriorado. Na época, uma tentativa de restauração não avançou e o Ministério optou apenas por proteger o mural com portas de vidro. O processo de restauro começou em 2025 e foi concluído este ano com suas características originais. Reportagem Thaís Antônio.
0: E essas foram as notícias do Governo do Brasil.
1: Uma realização da Secretaria de Comunicação Social da Presidência da República.
0: Com produção da Empresa Brasil de Comunicação.
1: E agora com as notícias do Poder Judiciário e do Congresso Nacional. Boa noite, um bom fim de semana.
0: A gente volta na segunda-feira. Boa noite.
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9: Justiça em números 2026, estoque de processos cai e ano de maior demanda da série histórica.
10: STJ determina a criação de plano para a atuação da PM paulista em manifestações públicas.
9: Justiça do Trabalho determina que a empresa recontrate tratorista demitido após voltar de internação psiquiátrica.
10: Boa noite, eu sou o Arthur Filho.
9: E eu sou Walter Lima.
10: O Poder Judiciário encerrou 2025 com 75 milhões e meio de processos em tramitação, segundo dados consolidados do relatório Justiça em Números 2026, apresentados pelo Conselho Nacional de Justiça.
9: O resultado representa redução de 3 milhões e 400 mil processos em relação ao ano anterior e

0: deixa o acervo em patamar inferior ao registrado entre 2020 e 2023, período em que chegou a 84 milhões e 300 mil processos.
1: Os dados evidenciam que a redução do estoque processual ocorreu de um ano de alta demanda. Em 2025, ingressaram 40 milhões e 900 mil processos judiciais, 1 milhão e 400 mil a mais do que em 2024. Esse foi o maior volume de casos novos da série histórica iniciada em 2009.
0: O relatório também traz dados sobre a presença do judiciário no território nacional. Dos 5.571 municípios brasileiros, quase metade são sedes de comarca na Justiça Estadual.
1: STJ determina que o Estado de São Paulo apresente protocolo para a atuação da Polícia Militar em manifestações públicas.
0: O plano deverá ser apresentado em 60 dias corridos após a elaboração de diagnóstico inicial. Fátima Uchoa.
2: Entre as diretrizes do plano está a proibição do uso de armas de fogo fora das hipóteses legais. Caberá ao juízo da execução aprová-lo e acompanhar a implementação. A decisão da primeira turma do STJ atendeu a pedido da Defensoria Pública de São Paulo, que apontou abusos da PM durante manifestações como detenções indevidas, uso excessivo da força, de bombas de efeito moral e balas de borracha sem justificativa. O colegiado concluiu ser legítima a intervenção judicial no caso, pois a omissão do Estado em regulamentar e controlar eventuais excessos da PM e não há protocolo atual com parâmetros de atuação policial em manifestações públicas. O relator foi o ministro Paulo Sérgio Domingues.
1: A empresa deve recontratar tratorista demitido após voltar de internação psiquiátrica.
0: Para a Justiça do Trabalho, a demissão foi discriminatória. Marla Lacerda.
3: O trabalhador foi afastado das atividades por orientação médica, após quadros severos de depressão. 8 dias após retornar ao trabalho, foi dispensado. O reconhecimento de demissão discriminatória foi negado em primeira instância, mas o TRT reconheceu a gravidade da doença e condenou a empresa ao pagamento de R$ 6 mil de indenização e a reintegrar o tratorista. A discussão foi levada ao TST. O colegiado manteve a condenação, porque teria havido preconceito por parte da empresa, o que já é de entendimento do TST sobre casos que envolvam doenças psiquiátricas graves, como é o caso do trabalhador.
1: Estão abertas as inscrições para a 30ª edição do curso para candidatas eleitorais Edição Brasil, voltado à formação de mulheres que vão disputar as eleições gerais de 2026.
0: A ideia é fortalecer a participação feminina na política. Adriana Carrara.
4: O curso será realizado em formato híbrido. Nos dias 8 e 9 de julho, as atividades presenciais acontecem em Brasília. Já a etapa virtual será realizada no dia 17 de julho. Ao todo, serão selecionadas 480 candidatas para a modalidade online e até 100 participantes para a etapa presencial. O curso para candidatas eleitorais é promovido pela Comissão Interamericana de Mulheres da Organização dos Estados Americanos, em parceria com a Escola de Governo da OEA e a Associação Nacional das Defensoras e Defensores Públicos, com apoio do Tribunal Superior Eleitoral e do Governo da França. A abertura do evento será transmitida ao vivo pelo canal da Justiça Eleitoral no YouTube e pela TV Justiça. As inscrições podem ser feitas até o dia 30 de junho por meio de formulário que está disponível no site tse.jus.br.
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1: A você, uma boa noite.
0: Bom fim de semana e até segunda-feira.
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1: Eu sou Paula Groba.
2: E eu sou Ricardo Nakaoka.
1: E estes são os destaques de hoje do Jornal do Senado, que começa agora.
2: Avançam medidas para combater evasão escolar de pais e mães jovens.
1: Projeto sobre atendimento médico em instituições para idosos gera debate no Senado.
2: Senadores manifestam solidariedade às vítimas de terremotos na Venezuela.
1: Boa noite.
2: Boa noite.
1: A evasão escolar provocada pela maternidade, paternidade e parentalidade precoce pode ganhar um novo enfrentamento no país. Avançou no Senado um projeto que estabelece uma série de medidas para garantir a permanência de estudantes na escola nessa situação.
2: Entre as ações previstas está a obrigação de as instituições de ensino oferecerem condições adequadas para o aleitamento materno. O repórter Bruno Lourenço traz os detalhes.
3: O projeto de lei aprovado na Comissão de Direitos Humanos impõe às redes de ensino o dever de criar condições específicas de acolhimento para que a gestação ou a chegada de um filho não signifiquem o fim dos estudos para jovens. A proposta prevê a formação de uma rede de proteção para evitar que mães, pais ou mesmo pessoas próximas responsáveis por crianças pequenas sejam privadas da formação escolar. A relatora, a senadora Ivete da Silveira, do MDB de Santa Catarina, defendeu as medidas.
4: A falta dessa proteção, sabemos bem, cria pessoas que algumas das capacidades mais necessárias para a vida social, entre as quais se contam o aprendizado de padrões éticos, universais e racionais, algo diferente daqueles aprendidos no ambiente familiar, bem como a educação científica necessária como fundamento da qualificação da mão de obra, o que será imprescindível para que o futuro adulto possa adquirir bom padrão de vida.
3: O projeto, que já havia sido aprovado na Comissão de Assuntos Sociais, seguiu para a Comissão de Educação.
1: E o tratamento da hemofilia no Brasil ainda esbarra em desafios importantes, especialmente nas desigualdades de acesso a medicamentos e terapias mais avançadas entre as diferentes regiões do país.
2: Esse foi o tema de uma audiência pública realizada na Comissão de Assuntos Sociais do Senado, que buscou discutir formas de ampliar e qualificar o cuidado oferecido aos pacientes. Repórter Marcela Diniz.
5: O tratamento preventivo básico é oferecido no SUS e recentemente foram incorporados medicamentos mais tecnológicos e menos invasivos para alguns tipos de hemofilia, doença que afeta a coagulação do sangue. O Brasil é referência internacional no tratamento da doença, mas o acesso ainda não é equitativo. Pessoas que vivem longe de capitais ou regiões metropolitanas são as mais prejudicadas, segundo a presidente executiva da Associação Brasileira de Pessoas com Hemofilia, Indianara Galhardo.
6: Chega lá, olha, não tem a dose total do mês, tem a dose da semana e volta para casa e tem que ir toda semana. E geralmente o hemocentro não notifica antes o paciente.
5: A inclusão da hemofilia na Política Nacional de Doenças Raras e a construção de uma linha de cuidados no SUS foram outras reivindicações apresentadas durante a audiência. O senador Flávio Arnes, do PSB do Paraná, se comprometeu a elaborar um documento sistematizando essas demandas.
7: Nós vamos elaborar no Senado, como desdobramento dessa audiência pública, também um documento da linha de cuidados, ciclo da vida. Ciclo da vida é o acompanhamento de políticas públicas e precisamos avançar para coisas novas.
5: O Programa Nacional de Coagulopatias Hereditárias acompanha atualmente 35.852 pacientes. 34% deles têm hemofilia do tipo A, a mais comum, e 6% hemofilia do tipo B.
1: E o projeto que garante atendimento médico em instituições de longa permanência para idosos foi tema de debate na Comissão de Direitos Humanos do Senado. A proposta já aprovada pela Câmara dos Deputados recebeu críticas de todos os participantes da audiência.
2: As preocupações giram em torno da forma como o texto foi construído e dos impactos da medida na rede de cuidados aos idosos. Repórter Márcio Maturana.
8: O projeto foi criticado por todos os debatedores. O texto determina que esses estabelecimentos atuem em conjunto com o Sistema Único de Assistência Social e com o Sistema Único de Saúde. Foram apontados problemas pela representante do governo, Daniela Jenkins, do Ministério do Desenvolvimento e Assistência Social.
9: caso isso passe, a gente vai ter um resultado absurdo, desastroso, né? E também aumentar a desigualdade. Por quê? Porque se a gente não tem um serviço público, quem depende de serviço público não vai ter acesso. Agora, quem pode pagar, vai ter.
8: A presidente da comissão, Damaris Alves, do Republicanos do Distrito Federal, quer debater mais o assunto.
10: Escrever um texto sem ouvir realmente quem precisava ser ouvido. E eu estou sentindo o peso da minha responsabilidade agora.
8: Depois da Comissão de Direitos Humanos, o texto precisa ser analisado ainda na Comissão de Assuntos Sociais.
1: E está pronto para ser analisado pelo Plenário do Senado um projeto que obriga órgãos públicos de proteção e defesa do consumidor a oferecer atendimento à distância, preferencialmente pela internet. Pelo texto, o poder público fica obrigado a garantir à população acesso a esses serviços para o recebimento e processamento de representações e denúncias.
2: De acordo com a relatora da medida, senadora Damaris Alves, do Republicanos do Distrito Federal, a falta de atendimento digital eficiente dificulta a proteção do consumidor no cenário do comércio eletrônico. A parlamentar ainda pontua que a proposta fortalece a cidadania, amplia a transparência e garante que os direitos do consumidor sejam protegidos na prática.
11: A ausência de canais digitais eficientes de atendimento público compromete a efetividade da proteção do consumidor. É necessária uma solução urgente, pois a cada ano mais e mais brasileiros são afetados e o fluxo de comércio continua a crescer aceleradamente.
1: O plenário do Senado fez um minuto de silêncio em homenagem às vítimas dos terremotos que atingiram a Venezuela. Senadores também manifestaram solidariedade às famílias e defenderam o apoio humanitário do Brasil ao país vizinho.
2: O presidente da Comissão de Relações Exteriores, senador Nelsinho Trade, do PSD de Mato Grosso do Sul, destacou a participação de equipes brasileiras na missão de ajuda e ressaltou a importância do fortalecimento dos corpos de bombeiros para atuação em emergências e resgate.
1: O Capital Moto Week, encontro de motociclistas, música e gastronomia que acontece todos os anos em Brasília, pode passar a fazer parte do calendário turístico oficial do Brasil.
2: Um projeto apresentado no Senado reconhece o evento como de relevante interesse turístico nacional. Repórter Henrique Nascimento.
12: Brasília já é parada obrigatória para motociclistas de várias partes do país durante o Capital Moto Week. O evento reúne motos, shows, gastronomia, camping e programação cultural todos os anos na capital federal. A Vanderleia de Oliveira acompanha de perto essa movimentação e diz que o encontro já virou tradição.
13: É um evento maravilhoso, tem gastronomia, tem como você pagar e montar sua barraca para dormir, tem shows, tem de tudo.
12: Um projeto da senadora Leila Barros, do PDT do Distrito Federal, reconhece o Capital Moto Week como evento de relevante interesse turístico nacional e inclui um encontro no calendário turístico oficial do Brasil. Esse calendário foi criado para divulgar festas e eventos capazes de atrair visitantes e movimentar a economia local. Durante a discussão da proposta que criou o calendário, o então senador Fernando Farias, de Alagoas, destacou o potencial turístico da medida.
14: São festas e eventos que marcam os diversos calendários municipais e que poderão atrair mais turistas, desenvolvendo inclusive regiões menos conhecidas desse nosso país de dimensões continentais.
12: O projeto que reconhece o Capital Moto Week como evento de relevante interesse turístico nacional ainda vai passar.

0: O então senador Fernando Farias, de Alagoas, destacou o potencial turístico da medida.
1: São festas e eventos que marcam os diversos calendários municipais e que poderão atrair mais turistas, desenvolvendo inclusive regiões menos conhecidas desse nosso país de dimensões continentais.
0: O projeto, que reconhece o Capital Moto Week como evento de relevante interesse turístico nacional, ainda vai passar pelas comissões do Senado.
2: Edição de Paula Groba.
3: Da União avaliou o programa Agora Tem Especialistas, do Ministério da Saúde. A iniciativa busca ampliar o acesso da população a consultas, exames e cirurgias com especialistas pelo SUS, o Sistema Único de Saúde. O principal ponto analisado foi a estrutura para reduzir a espera por consultas, exames e outros atendimentos. A auditoria apontou que falta integração e eficiência nos sistemas de tecnologia que deveriam gerenciar as filas e os recursos da política. Em 2025, o programa não conseguiu manter o desempenho dos anos anteriores na realização de cirurgias. Uma das razões é a falta de monitoramento, que impede que as informações sejam acompanhadas de forma adequada. O tribunal fez recomendações ao Ministério da Saúde para aprimorar a gestão do programa. Saiba mais em tcu.gov.br.
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5: Comissão aprova infiltração policial em apuração de exploração sexual.
6: Avança projeto que impõe medidas mais rígidas ao acusado reincidente.
5: Deputados estudam manter auxílio alimentação nas férias do trabalhador.
6: Proposta define atendimento para pessoas com deficiência em desastres.
5: Boa noite. Comissão aprova projeto que estabelece protocolo para pessoas com deficiência em casos de desastre ambiental. A repórter Júlia Lopes tem detalhes sobre a proposta.
7: Segundo o Serviço Geológico do Brasil, quase 4 milhões de pessoas vivem atualmente em áreas de risco no país. Dentro desse grupo estão cidadãos com algum tipo de deficiência ou dificuldade de mobilidade, que se encontram entre os mais vulneráveis. Diante desse cenário, a Comissão de Integração Nacional e Desenvolvimento Regional aprovou o projeto que estabelece regras específicas para o atendimento de pessoas com deficiência ou com mobilidade reduzida em situações de emergência. O texto aprovado incorporou as modificações da Comissão de Defesa dos Direitos das Pessoas com Deficiência e define que o Sistema Nacional de Proteção e Defesa Civil será responsável pela coordenação e implementação e monitoramento desses protocolos. O relator da proposta, deputado Thiago De Joaldo, destaca que essas pessoas enfrentam barreiras físicas, comunicacionais e sociais que dificultam a evacuação e o acesso à ajuda e que a adoção desses protocolos é fundamental para garantir mais segurança.
8: A gente sabe da dificuldade que as pessoas com deficiência principalmente têm, né, de participar do processo de evacuação, do processo de resgate, e esse projeto de lei ele busca exatamente trabalhar antecipadamente, né, a política nacional voltada a se prever, inclusive a identificação de mapas, onde é que existem pessoas com deficiências, lugares de riscos, para que antecipadamente a Defesa Civil possa preparar planos de evacuação específicos, que aqueles lugares que poderão servir como local de concentração das pessoas evacuadas e resgatadas tenham acessibilidade, enfim, de uma forma que essas pessoas sofram menos quando essas situações difíceis acontecerem.
7: De acordo com o IBGE, o Brasil tem mais de 14 milhões de pessoas com deficiência, o que representa 7,3% da população com 2 anos ou mais. Esses números reforçam a necessidade de políticas públicas específicas para garantir segurança e atendimento adequado em momentos de emergência. Entre as medidas previstas na proposta estão a identificação e o cadastramento de pessoas com deficiência que vivem em áreas de risco, a inclusão de um capítulo específico nos planos de contingência, a capacitação de agentes para atendimento especializado, além de garantia de acessibilidade em abrigos e centros de assistência. O projeto também prevê a divulgação de informações em formatos acessíveis e a criação de mecanismos de coordenação entre órgãos públicos, a sociedade civil e instituições especializadas. O projeto, que busca melhorar os protocolos de segurança e atendimento das pessoas com deficiência ou com dificuldade de mobilidade no âmbito da Política Nacional de Proteção e Defesa Civil, agora aguarda análise na Comissão

0: Comissão de Constituição e Justiça. Da Rádio Câmara de Brasília, Júlia Lopes.
1: Meio Ambiente.
2: Felipe Beccari, do Podemos de São Paulo, apresentou o projeto que institui a Virada Nacional da Castração de Cães e Gatos. A iniciativa prevê a realização anual de mutirões gratuitos de esterilização em todo o país, com prioridade para famílias de baixa renda e animais em situação de rua.
3: Segundo Felipe Beccari, a proposta busca reduzir a superpopulação e o abandono de animais, além de prevenir doenças que podem afetar a saúde pública. O texto também prevê a ações de educação para guarda responsável e integração com campanhas de vacinação e proteção animal.
1: Transportes.
2: Comissão aprova projeto que aumenta a segurança de pedestres com deficiência. A repórter Maria Neves tem mais informações sobre o texto.
4: A Comissão de Viação e Transportes da Câmara aprovou o projeto do deputado Murilo Galdino, do Republicanos da Paraíba, que visa aumentar a proteção da pessoa com deficiência ou com mobilidade reduzida no trânsito. A proposta prevê expressamente que condutores de qualquer tipo de veículo serão sempre responsáveis pela segurança dos pedestres, especialmente das pessoas com problemas de locomoção. Como ressalta o relator, deputado Alexandre Guimarães, do MDB do Tocantins, o Código de Trânsito já determina que os motoristas são responsáveis pela segurança dos pedestres, mas não faz menção específica à proteção das pessoas com deficiência.
5: O projeto visa alterar o artigo 29 do Código de Trânsito Brasileiro, que é um artigo que visa a proteção dos carros maiores para os menores, dos menores para os ciclistas e motocicletas, dos ciclistas e motocicletas, todos para os pedestres. Traz uma condição declaratória de proteção ainda maior para as pessoas com vulnerabilidade e deficiência no trânsito. Então, essas pessoas com capacidade reduzida e deficiência são inseridas agora no corpo desse texto.
4: Alexandre Guimarães ressalta que o Brasil já conta com normas que reforçam a proteção das pessoas com deficiência no trânsito, como a Lei Brasileira de Inclusão. O deputado sublinha que essa legislação impõe ao poder público e aos particulares o dever de garantir acessibilidade e segurança no uso das vias públicas e dos serviços de mobilidade urbana. No entanto, na opinião do deputado, ainda assim as mudanças na lei são fundamentais por dar ênfase ainda maior à responsabilidade dos motoristas. Segundo ele, sem isso, a proteção dos pedestres com deficiência ou mobilidade reduzida permaneceria prejudicada. A proposta, que reforça a proteção de pessoas com deficiência ou mobilidade reduzida no trânsito, ainda será analisada pela Comissão de Constituição e Justiça. Da Rádio Câmara de Brasília, Maria Neves.
1: Direitos Humanos.
3: Comissão aprova infiltração policial para investigar exploração sexual de crianças e adolescentes. A repórter Mônica Tati explica a questão.
6: Projeto aprovado pela Comissão de Segurança Pública e Combate ao Crime Organizado da Câmara dos Deputados prevê medidas de reforço contra o tráfico, a prostituição e a exploração sexual de crianças e adolescentes. O texto reconhece essas práticas como atividades típicas de organizações criminosas e permite a adoção de instrumentos legais, como a infiltração de agentes policiais. Segundo o autor do projeto, o deputado delegado Paulo Bilinski, do PL de São Paulo, a infiltração já está prevista na Lei das Organizações Criminosas, mas é preciso prever uma nova legislação no caso específico de crimes sexuais contra crianças e adolescentes. Paulo Bilinski ressalta que muitos aliciadores e intermediadores operam por meio de redes sociais, fóruns fechados e plataformas de comunicação criptografadas, de difícil acesso para investigação.
7: A característica do crime de pedofilia, de tráfico de crianças, a principal característica é que são ambientes extremamente fechados. Como você investiga um lugar da onde não sai informação? A única forma de investigar é com a infiltração. O Brasil tem uma dificuldade de fazer infiltração policial, que é um ambiente sem a prática e sem o costume. É um método de produção de prova que existe no Brasil, na legislação, faz

0: esse tempo, mas não é empregado dessa forma, com essa facilidade.
1: O texto também amplia as medidas de proteção aos agentes infiltrados e aos seus familiares, como escolta, alteração de identidade, mudança de domicílio e eventual inclusão em programas especiais. A proposta busca ainda aprimorar a cooperação internacional, facilitando o intercâmbio de informações e operações com outros países. O projeto, que reforça o enfrentamento ao tráfico e à exploração sexual infanto-juvenil, será analisado pelas comissões de Previdência, Assistência Social, Infância, Adolescência e Família e de Constituição e Justiça e de Cidadania. Depois seguirá para a votação no plenário da Câmara. Da Rádio Câmara de Brasília, Mônica Tati.
2: Saúde.
3: Josivaldo JP, do União do Maranhão, defende a aprovação de projeto que cria uma política nacional de apoio a crianças e adolescentes neurodivergentes. Autor da proposta, ele explica que o objetivo é ampliar o acesso a diagnóstico, terapias e apoio escolar, com prioridade para famílias em vulnerabilidade.
4: Josivaldo JP também aponta que o projeto prevê a criação de um fundo nacional para financiamento de centros de atendimento, serviços itinerantes e formação de profissionais especializados. De acordo com o congressista, a maior parte dos recursos será destinada a famílias inscritas no CadÚnico.
2: Segurança Pública.
3: Proposta em debate na Câmara impõe medidas mais rígidas para acusados que cometam novos crimes. Saiba mais na reportagem de José Carlos Oliveira.
5: A Câmara dos Deputados analisa a proposta que altera o Código de Processo Penal para impor regras mais duras para criminosos reincidentes. O texto do deputado Domingos Sávio, do PL de Minas Gerais, permite à Justiça decretar a prisão preventiva de acusado preso novamente em flagrante após ter sido liberado em uma primeira audiência de custódia. Domingos Sávio argumenta que a medida vai prevenir a repetição de crimes cometidos por pessoas que já possuem histórico criminal e processos pendentes.
6: Prendeu uma vez, teve audiência de custódia, você tem o direito de ficar livre para responder em liberdade, mas foi preso pela segunda vez, houve uma reincidência, ele fica preso preventivamente enquanto tramita o seu julgamento para decidir qual é a pena. Ou seja, acaba com esse prende e solta. Isso está desmoralizando a polícia e incentivando o crime. Portanto, o meu projeto de lei que irá contribuir nessa guerra contra o crime.
5: A proposta foi aprovada na Comissão de Segurança Pública, inclusive com novas regras para facilitar a ação policial nas prisões em flagrante. Uma das alterações valida o flagrante baseado em denúncia anônima ou fundada suspeita, desde que haja descrição detalhada das circunstâncias objetivas que levaram à ação policial. O texto aguarda a análise da Comissão de Constituição e Justiça, onde já recebeu o apoio da relatora. A aprovação definitiva na Câmara depende da apreciação do plenário. Da Rádio Câmara de Brasília, José Carlos Oliveira.
2: Comissões.
4: Relatório de comissão externa sobre feminicídios no Rio Grande do Sul, aprovado neste primeiro semestre, propõe diversas medidas para combater o problema. A repórter Daniele Lessa nos conta as medidas sugeridas.
7: O feriado de Páscoa do ano de 2025, com 12 assassinatos de mulheres, foi o motivo de criação da comissão externa sobre feminicídios no Rio Grande do Sul, que após realizar 43 reuniões e ouvir mais de 300 pessoas, aprovou seu relatório. Relatório final, com um diagnóstico da violência e com 95 propostas para o Estado e para uma política nacional de enfrentamento. A coordenadora da comissão, deputada Fernanda Melchiona, do PSOL Gaúcho, disse que o trabalho continua, agora levando as propostas a diferentes órgãos e cobrando medidas efetivas.
8: E a ideia não é um relatório final da comissão, é um relatório parcial para que a gente possa, até o ano de 2026, final do ano, a nossa comissão tem até janeiro de 2027, cobrar o que está sendo feito.
7: Entre as propostas estão o aumento da estrutura de atendimento à mulher, especialmente em pequenas cidades rurais e no litoral norte, que não conta com nenhuma delegacia da mulher, ampliar o alcance de ações que funcionam, como colocar tornozeleiras eletrônicas em agressores, garantir o aumento de recursos federais para o combate ao feminicídio nos estados, por meio de aprovação de projeto de lei e também ações de educação e comunicação que possam alterar a cultura de violência.
9: Que esclareça, que enfrente, Não apenas que anuncie tantos feminicídios. Não basta para nós apenas a contabilidade macabra e perversa. Nós queremos que se fale da vida dessa mulher. Que se humanize, que se diga que ela era mãe, que se diga que ela era filha.
7: Em 2025, no Rio Grande do Sul, foram 80 feminicídios consumados e 264 tentativas. Da Rádio Câmara de Brasília, Daniele Lessa.
2: Justiça.
3: A Comissão de Relações Exteriores aprovou o projeto que restringe a prisão preventiva de policiais investigados por ações em serviço. A reportagem é de Luiz Cláudio Canuto.
10: A Comissão de Relações Exteriores e de Defesa Nacional da Câmara aprovou o projeto que restringe a prisão preventiva e medidas cautelares contra agentes de segurança investigados por atos praticados durante o serviço. O texto altera o Código de Processo Penal. Segundo o projeto, juízes só poderão determinar prisão preventiva ou medidas cautelares daqueles profissionais se houver demonstração inequívoca de que a conduta não ocorreu em legítima defesa ou no estrito cumprimento do dever legal. O autor da proposta, deputado Coronel Assis, afirmou que o objetivo é proteger quem atua em situações de alto risco. O relator, deputado General Girão, do PL do Rio Grande do Norte, recomendou a aprovação do texto. Na avaliação dele, a proposta não afrouxa o controle penal, mas exige uma motivação mais robusta para que não haja a prisão do policial.
11: Esse poder de polícia nunca foi tão desmoralizado no nosso país. Nós precisamos tratar com rigor a criminalidade. E é claro, e precisamos dar respaldo aos nossos policiais que combatem a criminalidade para que eles não sejam perseguidos. O que se vivencia hoje no Brasil é isso. Muitas decisões são tomadas derrumpante por magistrados, condenando policiais, às vezes até mesmo dentro da própria corporação, tirando da rua, proibindo promoções policiais. Policiais que foram envolvidos em algum tipo de atuação de enfrentamento ao crime, já considerados no carimbo na testa como sendo culpados. Não, não é assim que deve se tratar o policial. A gente tem que dar respaldo para que ele possa ter, sim, a autoridade de defender a sociedade.
10: A regra valeria para policiais, militares, policiais penais e, por sugestão do relator, também para os integrantes de polícias legislativas. Segundo o texto, para decretar a prisão, a autoridade judicial deve comprovar que o ato do agente não se enquadra em duas situações específicas: excludente de ilicitude prevista no Código Penal, como legítima defesa, e estrito cumprimento do dever legal. E também contexto de risco iminente ou ameaça grave à ordem pública ou à integridade física, inclusive de outra pessoa, em que o uso da força tenha sido necessário e proporcional. O projeto que restringe a prisão preventiva de agentes de segurança em serviço está na Comissão de Segurança Pública e Combate ao Crime Organizado. Em seguida, vai à Comissão de Constituição e Justiça antes de seguir para o plenário. Da Rádio Câmara de Brasília, Luiz Cláudio Canuto.
2: Trabalho.
4: Câmara debate proposta que garante a manutenção do auxílio alimentação durante as férias. O texto já está sendo analisado pelas comissões, como informa a repórter Sofia Peçanha.
12: A legislação trabalhista considera que o auxílio alimentação não integra a remuneração do empregado. E com isso, muitas empresas descontam o valor do vale quando o trabalhador sai de férias ou de licença, por exemplo. Esse entendimento, no entanto, pode mudar se avançar na Câmara dos Deputados o projeto sobre o assunto. O autor da proposta, o deputado Acácio Favacho, do MDB do Amapá, entende que quando a empresa concede o auxílio alimentação, o empregado passa a contar com o valor no orçamento, não sendo justo reduzi-lo em situações justificadas de ausência, como férias, uso de banco de horas, motivo de doença comprovada, acidente de trabalho, licença maternidade e licença paternidade. O projeto já foi aprovado pela Comissão de Trabalho, onde o relator, o deputado Ricardo Maia, do MDB da Bahia, reforçou que a alimentação é um direito social essencial à dignidade e ao bem-estar do trabalhador. Ele concordou que a manutenção do benefício em períodos justificados de ausência é uma forma de garantir segurança alimentar e proteção social.
13: A finalidade principal do auxílio alimentação é promover a segurança alimentar, um pilar que não pode ser removido justamente quando o trabalhador mais precisa da tranquilidade para o seu descanso e recuperação.
12: Segundo a proposta, a regra não vale para afastamentos com recebimento de benefício previdenciário, como nos casos de auxílio-doença pago pelo INSS. O projeto que proíbe o desconto do auxílio alimentação durante as férias e outras faltas justificadas será analisado agora pela Comissão de Constituição e Justiça. No entanto, o deputado Jorge Guitten, do Republicanos de Santa Catarina, apresentou um requerimento de redistribuição para que o texto também seja analisado pela Comissão de Finanças e Tributação. Esse pedido ainda aguarda a decisão da Câmara. Da Rádio Câmara de Brasília, Sofia Peçanha.
2: Votação.
3: Glauber Braga, do PSOL do Rio de Janeiro, reclama da demora do Senado para votar o fim da escala 6x1 já aprovado na Câmara. O parlamentar cobra que os senadores avancem na análise da matéria sem novos adiamentos.
4: Glauber Braga argumenta que o fim da escala 6x1 dará mais tempo de descanso e melhores condições de vida para os brasileiros. O parlamentar afirma que o modelo atual prejudica trabalhadores submetidos a jornadas exaustivas, especialmente em atividades de maior desgaste físico.
3: Termina agora o Jornal Câmara dos Deputados, produzido pela Rádio Câmara, com trabalhos técnicos de Wellington Teles e a apresentação de Val Monteiro e Luciana Vieira. Uma boa noite para você.
4: A Voz do Brasil volta na segunda-feira. Boa noite e bom fim de semana.
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9: 20 horas e 3 minutos.